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9: Seguimos aqui na sua segunda-feira, esse é o nosso Misturadão e agora tá na hora de curtir Jorge Mateus e Lauana Prado.
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0: aqui na programação Show, no seu Misturadão, edição de segunda-feira. E agora você fica antenado com as notícias da música. Vem aí o Mundo Pop. Agora. We love it.
1: 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Chegando mais uma edição do Mundo Pop pra você nesta segundona, se liga aí.

0: apaixonada do Brasil. Bruno Marrone anunciou a gravação do DVD De Volta aos Bares 2, marcada para o dia 13 de maio em São Paulo. O projeto fala sobre um retorno às origens da dupla, resgatando a atmosfera de barzinho que os consagrou em um evento exclusivo e intimista apenas para convidados. O repertório contará com 20 regravações de clássicos que nunca ganharam versão em vídeo, como Bijuteria e Meu Disfarce, além de músicas inéditas. A ideia é repetir o sucesso do primeiro volume, que em 2009 rendeu à dupla um Grammy Latino, mas agora com arranjos renovados e participações especiais. Para os artistas, o novo trabalho é uma forma de repaginar a essência romântica que os mantém no topo há décadas.
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0: Ô, saudades, hein? A nossa estrelinha Marília Mendonça é sucesso na segundona boa demais da sua rádio. Também teve Gustavo Mioto, Gustavinho Mioto, Nada com Nada. Essa canção deles contou com a participação do grupo Menos é Mais, a junção do sertanejo e pagode que é bom demais e a gente gosta de montão, né? Também teve a Manu Batidão e abrimos a sequência com o Jorge Mateus e Lauana Prado, Haverá Sinais. Se a música é boa, se é sucesso, o nosso Misturadão toca pra você. Já já tem Henrique e Juliano, hein?
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3: 8:20.
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14: 8:25
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15: Olha, o Henrique e Juliano estão chegando com o sucesso Seja Ex, essa canção que foi lançada aí no final de 2024. Essa música, ela faz parte do álbum Manifesto Musical 2, gravado aí na Fazenda Terra Prometida, onde mora a família dos irmãos.
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0: Guilherme com Ana Castela. Todo mundo, menos eu. Ainda teve o Mineirinho Alexandre Pires e a participação especial do Léo Santana. Dolce. E também o sucesso bom demais dos irmãos Henrique e Juliano. E assim a gente fecha a edição de hoje, segundona. Uma excelente semana pra você. Gratidão pela amizade, pela companhia. Amanhã a gente volta a se falar aqui na rádio e eu espero por você. Até lá, tudo de bom.
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4: 8:38.

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9: 8:42.
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9: 8:43.
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13: Fala pessoal, boa semana pra você que tá ligado com a gente. É segunda-feira, mais uma semana começando. Hoje é dia 4 de maio. Hoje se comemora o Dia Internacional do Bombeiro. Parabéns a todos os profissionais que arriscam a sua vida, né, pra salvar a nossa. Um abraço especial pra você que tá ligado com a gente aqui na sua rádio favorita. A partir de agora você vai ficar junto comigo pra curtir o melhor da nossa música sertaneja. Nas próximas duas horas eu levo até você o que é de melhor do cenário sertanejo. Pra começar tem Country Beat.
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0: Lua Pereira, com a participação especial do pernambucano Léo Foguete, aqui no seu Play Sertanejo, o melhor da nossa música sertaneja. Ainda teve Traia Véia, William Ibidico, também o embaixador Gustavo Lima na Segundona Sertaneja e o Country Beat animando, colocando todo mundo pra dançar e já começar, né? Iniciar mais uma semana dançando e curtindo aqui a nossa festa sertaneja. Uma boa semana pra você, já já eu tô de volta.
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3: 8:56.
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2: 9 horas.
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2: Olha o Cleiton Romário lançar em fevereiro do ano passado a música Opa, Cadê Eu, hein? Que faz parte do projeto Ao Vivo em Brasília. Essa música, ela fala de alguém que finge ter superado a ex.
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0: Júlia e Rafaela aqui na Festa Sertaneja. Também teve Marcos e Belucci, hein? Sumiu na Sexta. Lauana Prado cantou aqui pra gente. Também teve Fred e Fabrício e o Cleiton e Romário. É segunda-feira, gente. Começando aí a semana com moda boa, moda sertaneja que a gente gosta de montão, né? Só aqui na sua rádio favorita, essa rádio maravilhosa que prepara essa festa gostosa, essas duas horas, levando o que é de melhor, né? Do cenário sertanejo até você. Uma boa semana. Daqui a pouquinho eu tô de volta.
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3: 9:14.
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12: Seguimos aqui na sua segunda-feira levando o melhor da nossa música sertaneja, pensamento positivo e coragem para mais uma semana que eu tenho certeza que vai ser para você uma semana incrível. Tem Fiorella para cantar. A participação especial é de Danilo e Davi.
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0: Zezé de Camargo, Cada Minuto. Ainda o Jorge Mateus, Sol nos Olhos. Hugo e Guilherme com O Coração na Cama. Essa música é bem legal, né? Uma das músicas que estouraram com essa dupla aí, o Hugo e Guilherme, lá em 2020. Bom, e abrimos a sequência com a jovem Fiorella, participação especial da dupla Danilo e Davi. Uma boa semana pra você que tá ligado com a gente aí no seu trabalho, trabalhando, na lida, né? Na labuta de todos os dias, curtindo aqui a nossa programação. Fica aqui a nossa gratidão realmente pela sua audiência, tá? Um abraço muito especial a cada um de vocês.
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3: 9:32.

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6: Nova FM 9:35.
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8: Fala moçada, já estamos de volta, hein? Levando alegria, levando a nossa festa sertaneja que com certeza é sucesso. Neto e Henrique com o Diego e Arnaldo estão chegando esse quarteto aqui pra cantar pra gente.
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9: Henrique, quando a gente tem uma saudade pendente, acaba sendo complicado, viu?

0: Júnior e César para fechar nossa primeira hora juntos nesta super segunda-feira. Ainda teve Cláudio Bá e a participação especial do Israel e Rodolfo. Ana Castela, também Matheus Vargas com o Kleber e Cauã. Você curtiu ainda o Neto e Henrique também com a participação especial de Diego e Arnaldo. E assim a gente fecha muito bem, já fecha aqui, né? A nossa primeira hora juntos nesta segunda-feira. Que bom estar com vocês, hein? Fica aqui a nossa gratidão pela audiência, pela amizade, pela companhia, você que sintoniza todos os dias aqui o Play Sertanejo. Daqui a pouco eu volto, vem aí a segunda hora de hoje.
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1: 953.
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0: Fala moçada, já estamos de volta com o melhor da nossa música sertaneja. Seguimos aqui na sua segundona. Pra abrir a segunda hora tem Guilherme Benuto e Luan Santana. Esse quarto é famoso, hein? É o quarto 67.
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1: Escutou aí? Escutou? Ah, escutou o barulho do foguete. Zé Neto e Cristiano cantando aqui pra gente. Ainda teve Bruno e Marrone, também o João Bosco e Vinícius com o Daniel. Essa música que eles cantaram pra gente é linda, tem uma letra fantástica. A canção chama-se Endereço. Ainda teve Wesley e Conrado e a gente abriu a segunda hora de hoje nesta segundona com o Guilherme e o Benuto, os irmãos Guilherme e Benuto com o Luan Santana e o Quarto 67. Uma boa semana pra você. Bora pra cima encarar essa semana com os desafios. Realmente faz parte, tenho certeza, com fé em Deus, pensamento positivo, você vai vencer esses desafios aí em mais uma semana que só tá se iniciando. E a gente vai passar juntos aqui. Combinado? Daqui a pouquinho eu tô de volta.
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5: 10 e 12.
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7: Esse é o Play Sertanejo com Elis Justin, chegando com Insônia da Madrugada.

0: A nossa eterna rainha da sofrência, Marília Mendonça, Leão. Aqui no Play também teve Douglas e Vinícius. A participação especial é da Luísa Martins. Ainda teve o Medo Bobo. Essa aqui é TBT, hein? Voltando a 2015. Com as gêmeas Maiara e Maraísa. Elis Justin, com Insônia da Madrugada, abriu a sequência de moda sertaneja. Ajeitada, arrumada, bruta, chique no último. Que só o Play Sertanejo toca pra vocês. Já já eu vou tocar aqui o Felipe Araújo. Rapidinho o Play volta com vocês, hein?
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5: 10h24.
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8: De volta o seu play sertanejo, o melhor da sua música sertaneja tá aqui, o Brasil inteirinho tá ligado com a gente. É hora de Felipe Araújo.

0: Gustavo Mioto, aqui no Play Sertanejo. Olha, a dupla Cristinas lançou em setembro do ano passado a música Desocupa, com a participação especial da Lauana Prado, que também produziu a música. Essa parceria, ela faz parte do projeto de estreia dessa dupla agenciada, sim, agenciada e apadrinhada pela Lauana.
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2: Essa moda linda demais.

0: Luiz Henrique Léo, Mudei Demais. Aqui no Play Sertanejo teve Cristinas com Laona Prado. Também teve Gustavinho Mioto, além do Felipe Araújo. Até depois do fim. Mais um grande sucesso que você curte aí com a geração nova do sertanejo, né, gente? Felipe Araújo cantou, teve Gustavo Mioto, teve Cristinas. É o novo sertanejo que é sucesso e você curte com a gente aqui no Play Sertanejo nesta super segundona.
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4: 10:41.

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7: 10h44.
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9: Já estamos de volta com mais músicas aqui na rádio. É hora de Simone Mendes.

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2: Você deve estar se perguntando.

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1: O cara é um fenômeno, gente. Panda, eu te seguro pra fechar a edição desta segundona. Ainda teve Bia Frazo, Lucas e Rodrigo com Country Beat. Ainda teve Ícaro e Gilmar. E a gente abriu esta sequência com a Simone Mendes, Dois Tristes. Meu muito obrigado pela audiência, pela companhia, pela amizade, pela escolha de estar junto com a gente, curtindo aqui a nossa festa sertaneja. Um forte abraço em você e em toda a sua família. Que você tenha uma semana muito especial. Amanhã já é terça, amanhã é terça-feira. Eu espero por você em mais uma edição do Play Sertanejo. Saúde e paz e até lá.
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7: 11 horas.
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7: 11 e 1.
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15: Opa, tudo bem? Tudo certo? Como é que você tá? Tamo de volta no seu rádio com mais uma edição do seu Raridades. Nessa primeira segunda-feira do mês de maio. Tá preparado? Bora levantar voo. O ano é 2003, quando a Kelly Clarkson lançou Miss Independent.
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0: aí, esse é o som do Raridades nessa segunda-feira. Madonna, What It Feels Like For A Girl. Teve Wax, Right Between The Eyes. E som de Kelly Clarkson. Fica por aí, primeiro intervalo, volto já.
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2: 11 e 18.

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5: 11:21. 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
6: Boa segunda-feira, excelente semana. Tamo de volta no seu radinho com Raridades e a melhor trilha sonora do seu rádio. 1984. Em outubro daquele ano, a faixa foi o maior sucesso comercial nos Estados Unidos da banda Yes, tornando-se o primeiro e único single deles a alcançar o primeiro lugar na Billboard Hot 100 com Owner of a Lonely Heart.
5: Voltando.

0: Fechando bem a primeira parte, com o sucesso do Case, Touch Me, Tease Me. Esse é o Raridades, que faz a sua rápida pausa, mas aquela bem rapidinha mesmo, viu? Não vai dar nem tempo de você tomar água. Piscou o olho, a gente tá de volta, trazendo a segunda parte, mais sucessos internacionais.
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4: 11:34.

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6: 11:38.
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9: De volta na sua segunda-feira, obrigado pela sua audiência. Bora conferir música de 1982 da banda Chicago e Hard Say I'm Sorry, abrindo a segunda parte do programa.
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0: like clássico do George Strait, I Just Want to Dance with You. Teve Daft Punk, One More Time, e o som de Chicago. Fica por aí, última pausa.
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4: 11:52.
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0: E a gente tá de volta na sua segunda-feira, entrando na reta final do seu Raridades. Afinal de contas, não tem dia nem hora pra recordar grandes momentos através da música. O ano é 2000, 26 anos atrás, era a estreia do single da Pink. Faixa do álbum Can't Take Me Home, ela alcançou a 7ª posição na Billboard Hot 100, marcando o início da carreira solo da cantora. E a gente confere There You Go.

0: Tá aí os caras do Red Hot Chili Peppers com Give It Away, de 91, fechando bem essa edição do seu Raridades, que tá de volta no seu rádio amanhã. Não desliga o rádio, na sequência tem muito mais.
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3: Meia-noite e quatro.
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3: Meia-noite e oito.
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3: 6:09.
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21: Olá, tudo bem com vocês? Começando mais uma semana. Hoje é segunda-feira, 4 de maio de 2026. Hoje é Dia Internacional do Bombeiro. Eu sou Priscila Pera e vai começar o Romance, esse programa incrível, cheio de romance e de muito amor.
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21: Quando eu me pergunto se vale a pena lutar por amor, penso em você e me sinto pronto para a guerra. O romance está no ar com Corinne Bailey Rae, Been to the Moon.
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0: Natalie Imbruglia, aqui no romance Shiver. Paul McCartney e também Corinne Bailey Rae, Been to the Moon. O romance volta já já. Uma ótima segunda-feira para você.
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2: Meia-noite e 22.
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2: Meia-noite e 24.
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0: Já estamos de volta aqui no romance. Ballerini Girl é uma canção de Lionel Richie, foi lançada em 86 no álbum Dance on the Ceiling. Essa música foi um sucesso, alcançando a sétima posição na Billboard Hot 100 e sendo um dos seus últimos hits no top 10 da parada. Vamos ouvir? Lionel Richie, aqui no romance.
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0: Você ouviu no romance Madeleine Peyroux, Sam Smith e muito mais, hein? Tocando fundo o seu coração. O romance volta já já.
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3: 12:38.

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8: Já de volta aqui no romance Mina Okabe. Like Other People.
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0: James Arthur, aqui no Romance. Until the Wind é um dos sucessos da americana Norah Jones, foi lançada em 2007 no álbum North Lady. Esse foi o seu terceiro álbum a estrear no primeiro lugar da Billboard. Norah Jones, Until the Wind.
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0: Nora Jones, aqui no Romance. A música é uma âncora que te leva de volta aos momentos bons, não é? A música é tudo de bom. Ela faz você lembrar de coisas incríveis que aconteceram na sua vida. E você é capaz de sentir a emoção, né? Como se fosse hoje. Esse é o poder da música. Esse é o poder do romance. Eu volto já já.
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2: Meia-noite e 54.

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6: Meia-noite e 56.
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8: Tem mais romance no ar, James Morrison, com Nelly Furtado, Broken Strings.

0: Philip Lowry, Summer e muito mais. Final de mais uma edição aqui do Romance. Tá de volta amanhã. Beijos no seu coração. A gente se fala.
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1: 1 e 9.
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2: 1:13.
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2: 1:14.
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6: Top 10. Número 10. Bruno e Marrone. Ai, que vontade.

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1: 10. Número 7. Danilo e Davi. Apaga, apaga, apaga.
2: Eu acho que você tem que mandar aquela mensagem. 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

0: 1:29.
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0: Uma e 32.
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9: Número 5. Júnior e César. Cheiro de culpado.

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1: 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Top
2: 10. Número 3. João Bosco e Vinícius. Medida protetiva. Participação Gustavo Lima.

0: Top 10 sertanejo. Top
1: 10. Número 2. Hugo Guilherme, Mentirosa. Participação Wesley Safadão.

0: 10 Sertanejo. Top
1: 10. Número 1. Maiara e Maraísa. Quem sente saudade sou eu.

0: 1:46.
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0: 1:47.
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0: 1:48.
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4: Oi, oi, oi, terçou e o sertanejaço chegou. Chegamos de volta, voltamos na verdade por aqui pra tocar pra você o melhor da música sertaneja. Tudo bem? Espero que a semana de vocês esteja sendo boa, que vocês estejam bem, que vocês estejam aí tranquilitos, que vocês estejam em paz e que vocês possam, de fato, né, ter aquele momento muito especial curtindo aqui a nossa programação. Pra você que curte os modão sertanejo, chegou a sua hora. E a primeira de hoje vem com Fidu mais Jeca. Obrigado, moleque!
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1: Diego Vitor Hugo, que pena.
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3: Música boa.

0: Fechamos com o Murilo Huff, deixa eu, Thales Lessa, que pena, com o Diego e Victor Hugo. E o programa tá só começando. Fica com nós, que daqui a pouquinho tem mais.
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4: 2 e 1.
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4: 2 e 5.
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0: Tá de volta no seu rádio, melhor da música sertaneja. Agora quem canta pra gente é o quem mesmo? O Zé Felipe, Sua Boca Mente. Ele com Ana Castela.

0: Gustavo Lima, retrovisor, Felipe Murilo, balinha de menta com o DJ Cris no beat. E o nosso programa não vai demorar pra voltar, é rápido.
1: 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Duas e 17.
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2: Duas e 18.
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4: Já de volta no seu rádio Sertanejaço. João Bosco e Vinícius, medida protetiva com Gustavo Lima.

0: minuto, 4:67, Cristinas, amiga, para, né? Tem hora que alguém tem que dizer pra amiga, dá uma segurada. Sertanejaço volta já.
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5: 2:31.

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1: 2:35.
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8: Tá de volta no seu rádio Sertanejaço com Israel e Rodolfo. Não, mas quase.

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2: Essa é chonada demais.

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0: Antônio Gabriel, Tratorzinho Verde, que é aquela marca que você conhece e não pode falar, né? Por causa da propaganda, departamento comercial. Cléo de Bar, muito que preciso. Simone Simari, a qualidade de vida com a Ludmilla e o nosso programa volta em instantes por aqui. Super terça.
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4: 2h48. 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
4: 2h50.
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0: E aí, tudo bem? Tamo de volta no seu Sertanejaço desta terça com Marília Mendonça. Todo mundo menos você.
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0: Jorge Matheus Gaivota, Guilherme Santiago Pindaíba. É, meu amigo, eu também já estive numa pindaíba. Momentos difíceis que a gente passa na vida, não é brincadeira não. Você já teve também numa pindaíba? Tá até hoje? Pelo amor de Deus. Sertanejaço volta já.
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3: 3 e 3.
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15: 3 e 7.
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0: E no Sertanejaço agora tem Henrique e Juliano, quem pegou.

0: Guilherme, escorre água da boca na Castela Pipoco com a Melody e o Cris no beat lá de maio de 2022. Na verdade, o sucesso que botou no cenário, né? A Ana Castela. Foi essa música aqui que eu me lembro. Se eu não estiver enganado, Sertanejaço volta já.
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3: 3:21.
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3: 3:23.
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0: 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E no seu Sertanejaço tem Maiara e Maraíza. Vai lá.

0: diz me ama ou me larga, Matheus Vargas desocupa, Felipe Araújo, a mala é falsa. Eita, nós, vai nessa de mala falsa, dependendo da mulher, meu amigo, você toma uma que você nunca mais se recupera. Programa Sertanejaço, volta já, pinguim-birim-birim.
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3: 3:36.

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5: 3:40.
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8: E pra fechar nossa edição desta terça do Sertanejaço, tô chegando com Felipe Rodrigo, Gosta de Rua.
9: Então você gosta de rua, né? Tá bom.

0: Cacique Pajé, o chifre do boi soberano, o trem que já começa com quem abre a porteira lá no fundo da fazenda, viu? Devagarzinho, cheio de história pra contar. Então não arreda o pé daí não, porque já já tem mais moda boa dessas que abraça a gente, viu?
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3: 4 e 9.
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3: 4 e 13.
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0: Tamo de volta, esse é o nosso Violada. E agora com você virou mania, João Paulo e Daniel, mais recente lá dos anos 90, composição do Carlos Andal, música que virou uma das mais marcantes da dupla, porque fala daquele amor que toma conta mesmo, viu? Não tem jeito.

0: João Mineiro Marciano, benza Deus, pra gente fechar mais uma sequência fazendo o coração bater diferente, viu? Daquelas que a gente escuta e já dá um suspiro. Toque segura firme, que o Violada segue firme também. E já já tem muito mais música pra marcar o nosso dia.
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3: 4:25 Nova FM. 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
7: 4h29. 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
8: Estamos de volta agora com Sertanejo Solitário, João Carreiro e Capataz, anos 2000, composição do próprio João Carreiro, aquela música que mostra o lado mais introspectivo do homem que vive no campo, só que sente solidão também, quem nunca, né?
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0: Violada Sertaneja com o Felipe Falcão. Dói, trem que vem quietinho, né? Quando vê, já tomou conta do peito, viu? Moda dessas que não precisa nem forçar, viu, gente? Mas fica por aqui que já já tem mais pedaço dessa prosa boa em forma de música aqui no nosso Violada Sertaneja.
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0: Terça-feira tem que ter modão, tem que ter coisa boa. Ó o Cavalo Preto chegando com César e Paulinho, com Inesita Barroso, releitura de um clássico e reforça a ligação entre gerações da música sertaneja. Bora curtir.

0: Gilberto e Gilmar, demorou. Trem que mistura passado e presente num só compasso, viu? É isso que o sertanejo faz, viu? E é isso que o torna forte desse jeito. Segura aí e já já tem mais moda boa pra deixar esse clima maravilhoso no ar.
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2: 4h58.
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0: E o que não vai faltar na sua terça-feira é moda boa. Vamos com Página de Amigos, Chitãozinho Chororó, 1998. Composição do César Augusto. Essa música marcou demais, viu? Porque fala de amizade de verdade, coisa que não se encontra todo dia. E dá pra contar no dedo, viu? Quantos amigos de verdade a gente tem.

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1: 5 e 4.
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Bom dia, seja muito bem-vindo, muito bem-vinda. Está começando o nosso programa Manhã Sertaneja aqui na Rádio Nova FM. Comigo, Lana Santos. E a gente segue junto até as 6:55 por aqui. Vem acompanhar a gente nas redes sociais, Instagram, Facebook e YouTube. 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Pode baixar aí em qualquer celular, né? 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Ou também aí, salva o nosso zap 669-9717-7677. De novo, 99717-7677. Aproveita, já me segue lá no Instagram também, @lanadarádio. Hoje, terça-feira, dia 5 de maio de 2026. Agora são 5:10. E a temperatura aí para o dia de hoje em Nova Canaã é de 32 graus. Calendário aqui, vamos ver o que que tem de acontecimento marcante. Hoje é o Dia Nacional sobre o Uso Racional de Medicamentos. Hoje também é o Dia Mundial da Higienização das Mãos, Dia Mundial do Combate à Asma, Dia Internacional da Parteira, Dia Mundial do Trânsito e da Cortesia ao Volante, Dia do Patrimônio Mundial Africano, Dia Nacional do Líder Comunitário, Dia Nacional das Comunicações, Dia Nacional do Expedicionário e também Dia de Marechal Rondon, e finalizando aqui com o Dia da Língua Portuguesa e Cultura Lusófona. Parabéns aí a todas as datas comemorativas, aos profissionais do dia, aniversariantes do dia. Muita paz, saúde e alegria para você que faz aniversário hoje. Se você quer aquele alô especial pelo seu aniversário, ou também aí você tem alguém que faz aniversário hoje, é só você mandar aqui pra gente. Tá no 99717-7677. Pra gente começar aqui a nossa manhã, a frase motivacional é mais ou menos assim: somente os que ousam errar muito podem realizar muito. Gente, às vezes a gente fica com medo. Eu tinha esse negócio comigo, assim, de não errar, né? Nossa, tem que ser perfeito, não pode errar. Você tem que tentar o máximo não errar. Mas se você parar bem pra pensar, aonde que tá aprendizado aí, né? Se você não erra, como diz, né? Cada erro é uma oportunidade de acertar. E é só assim que você vai criando tabela, vai criando bagagem, vai criando conhecimento do que pode, do que não pode, e que você vai seguindo em frente. Então, assim, é claro que ninguém vai ficar errando porque quer, fazendo coisa errada porque quer, de forma alguma, né? Aqui a gente fala daquele erro não calculado, né? E que vira um aprendizado. Então é isso, não tenha medo de errar, mete a cara, vai pra cima e com certeza você vai conseguir aí grandes realizações. Vamos começando com o Peão Carreira e Zé Paulo, Voz do Vento.

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5: 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E a Fabíola já mandou foto aí de todas as gerações dela, faltou só a da tataravó. Ô Fabíola, bom dia! Mandou aqui foto dela, da mãe dela, das três filhas dela. É coisa linda aqui, né? A família ali da Fabíola é a família de musas, de misses, né? Tanto que a Fabíola ganhou aqui a rainha, a garota country aqui, né, do Sindicato Rural. A mãe dela também, acho que é modelo, as meninas dela, tudo. Ê, Fabíola, que benção de Deus, né? Ter todo mundo aí com saúde, todo mundo bonito, todo mundo bem, né? Obrigada aí pela sua participação. A Maria também está por aqui. Bom dia, Lana. Quero ouvir música com a Maiara e Maraísa, Medo Bobo, só para curtir. Beleza, então. Vamos lá, então, tocar sua música. Tem a participação aqui da Geni, da Mariosana. Já, já, eu volto atendendo aí o pedido de vocês. Vamos de música, senão não dá tempo, né? Fala demais, não toca música. É assim, né? Eu sei como que é quando você está do outro lado do rádio. Eu também escuto rádio, tá, gente? Você está achando que não? Eu em casa só rádio. É quando o locutor fica falando demais assim, igual eu tô falando, já começa a dar um nervoso. Já, ai, que nervoso. Toca música, seu locutor.

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2: 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Canaã Pulverização Aérea, qualidade que vem do alto. 5h38 por aqui, as participações não param. Temos aqui a Maria, né, que pediu ali Medo Bogo com Maiara e Maraísa. A Geni pediu aqui pra gente Minha Mãe, Minha Heroína. Bom dia, Geni.
3: Bom dia, Lana. Toca pra mim, Minha Mãe, Minha Heroína. Diferente pra vocês da rádio, porque eu tô na escuta do programa.
2: Tá bom.
3: Quero participar do sorteio. Minha Mãe era Nova FM. Bom dia, um ótimo trabalho pra você.
2: Bom dia, lindona. Tá participando. A Mariosana também está por aqui. Bom dia.
4: Bom dia, Lana. Bem, Mariosana, Lana, a minha mãe é da Nova FM. Roda a música Minha Mãe, Minha Heroína, tá?
2: Aí,
4: Camila,
2: deu certinho.
4: Programa.
2: Tá bom.
4: Pra minha filha Thaís, pra Heloísa, minha netinha Lara.
2: Tá bom, então tá aí pra vocês duas. Então, Minha Mãe, Minha Heroína. Mas antes, Medo Bobo, Nayara e Maraísa.

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0: 5:46.
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7: 5h52. 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Atenção, Nova Canaã e região, a SOS Dor comunica que o fitoterapeuta e naturopata José Demilson de Jesus estará atendendo aqui em Nova Canaã somente aí nesta terça-feira, dia 6 de maio, realizando 5 de maio, aliás, né? Realizando somente os seguintes tratamentos: gastrointestinais, alergias, artrite, reumatismo, enxaqueca, diabetes, cansaço crônico, problemas hormonais, ansiedade, estresse, fraqueza, entre várias outras doenças. O tratamento é 100% natural e para agendamentos de horários e maiores informações, vá até a SOS Dor na Avenida Mato Grosso, em frente à Igreja Assembleia de Deus, ou ligue 669-9965-6064. 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É isso aí, vem participar e interagir com a gente. 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E vamos que vamos, atendendo os pedidos aqui dos nossos queridos ouvintes. Temos aqui o nosso amigo Catarino, que está lá. Onde mesmo? Deixa eu pegar o celular. Cadê o celular? Cadê o celular? Achei. O nosso amigo Catarino está longe, dizendo ele que está passando um frio danado. É, ele está lá em Porto União. Bom dia! Aqui é o popular Catarina, aqui em Porto União, escutando a
14: FM, guerreira, lana da rádio, é nóis. Toca a música aí, Porto União, Santa Catarina. Ei, pensa num frio, hein? Meu Deus do céu, aí ele pediu o frio da madrugada. Oh, meu Deus do céu, eu já morei aí pro lado de Santa Catarina. Eu fui, morei um ano em São Bento do Sul, Santa Catarina, cidade linda, maravilhosa. Santa Catarina é maravilhoso. Só que o frio é de lascar, hein? Pra quem... Você ainda é sulista aí, né? Tem mais costume. Agora nós que acostumou com esse Mato Grosso, velho, com a... Como diz, né? Um sol de rachar mamona, você vai pra um lugar frio, você sofre, tá? Você se lasca. Mas você acostuma, né? Porque na vida é assim, tudo a gente acostuma. O bom de lá é que você sempre tá... Como diz assim, entre aspas, o povo fala, né? No frio a gente fica mais arrumado, né? É porque você tem que colocar casaco, tem que colocar bota, tem que colocar não sei o quê, um tanto de coisa arada. Se não dá conta do frio, não. Menino do céu, eu dormi com a bota, calçado não é a bota, porque não aguentava, não. Olha só quem também está participando aqui, o nosso amigo Cláudio, lá do bar Renascer Encontro dos Amigos. Quer ouvir aí a música do Leonardo, Esse Alguém Sou Eu. E também nossa amiga Maria tá por aqui. Lana, tô curtindo o programa. Manda a música do Rick Renner pra mim. Eita, vai conhecer o Rick Renner de pertinho daqui um dia, hein? Essa semana é a semana que inicia aí as nossas festas em comemoração ao aniversário de 40 anos de Nova Canaã, né, gente? Eita, coisa boa, coisa maravilhosa, né? Aí vai começar na praça na quinta-feira. É, com celebrar, né? Eu acho que na sexta com o louvor católico, no sábado show com Taeme e Thiago e no domingo também show nacional com Rick Renner. É muita coisa boa aqui na nossa programação, né? Então, bora que bora, né? Escutar as músicas aí. É, vou pegar do Leonardo, tá mais pequeno aqui, depois eu venho tocando as outras, que eu, como eu disse, né? O locutor fala demais e não toca a música, e aconteceu isso. Senão não vai dar tempo. Mas não se preocupe, porque no próximo bloco eu termino de tocar.

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4: 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E vamos, que aqui as participações não param, né, minha gente? 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E vamos que vamos, minha gente. Sim, bora continuando por aqui, que tem muitas participações ainda, né? A dona Regina também tá por aqui, mandou áudio pra gente. A Érica pediu aqui também música do Bruno Marrone, Dormir na Praça, já tá no jeito aqui. A dona Regina também mandou áudio pra gente. Oi, dona Regina, bom dia.
5: Bom dia, Lana, tudo bom? Regina.

0: Lana, eu tô ouvindo essa musicão boa aí, hein?
1: Coisa boa, né?
0: Eu quero participar do sorteio. A minha mãe é da Nova FM. Tá bom? Um abraço.
1: Lana. Um abraço, lindona. Tá participando. O Wilson também tá por aqui. Oi, Wilson.
2: Bom dia, Lana.
1: Bom dia.
2: Rick Renner, mãe.
1: Mãe, Rick Renner, fala comigo.
2: Minha mãe, Rádio 9 FM.
1: Aê, você tá participando. A Maria também está por aqui. Bom dia, quero participar do sorteio. Também a Adriana também mandou aqui. Bom dia, lindona. E quem também está participando aqui da nossa programação, inclusive, é um dos nossos apoiadores aqui nessa promoção do Dia das Mães, onde será sorteado 2 vales compras no valor de R$300 lá da Super Loja Rei do Pano. 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
3: 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Bom dia, Lana. 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
1: 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Valeu, Paulinho! Olha só quem tá aqui com a gente também aí, Vanilde mandou mensagem. Oi, Vanilde, bom dia!
4: Bom dia, Lana, tudo bem?
1: Tudo bem.
4: Vanilde aqui dá olho d'água, toca pra mim, o Teodoro e Sampaio, os 4 cantos da casa. Oferecer pra vocês da rádio, pra todos ouvindo esse programa, toda a família. E quero participar desse sorteio, minha mãe é Nova FM. Vocês têm um bom dia, fica com Deus.
1: Bom dia, lindona, fica com Deus você também. Bora lá então, de música, com Bruno Marrone, Dormir na Praça.

0: 6:46.
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13: 6h52. 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Atenção, o escritório Mato Grosso comunica a todos os seus clientes que já está fazendo a declaração do imposto de renda pessoa física, lembrando que o prazo final do envio da declaração referente ao ano de 2025 termina no dia 29 de maio de 2026. 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Gostaria aí desde já pedir desculpa que infelizmente não dá tempo de tocar todos os pedidos musicais. Peço aí a todos sempre que assim que levantar já manda mensagem. Se você que levanta cedinho, 5 horas, 5 e pouco, já manda sua mensagem para dar tempo de tocar, viu? Todas as músicas, é assim mesmo. Tem dia que não dá, tem dia que dá e aí a gente vai seguindo, tá bom? Muito obrigada a todos pelo carinho da audiência, a todos os ouvintes, pessoal do sítio Chácaras Fazendas, comunidades rurais, os distritos Colorado do Norte, Distrito Ouro Branco, também ali Santa de Virgem, PA Veraneio, toda a zona rural, muito obrigado pelo carinho da audiência, pessoal aqui também da cidade, muito obrigado. Vão ficando todos com Deus, obrigado aí aos apoiadores pelo apoio. Obrigado a Nova FM por mais essa oportunidade e a Deus obrigado por mais esse dia. Vão todos ficando aí com Deus, que eu também vou ficando e vou vazando também, né? Me sigam lá no Instagram, arroba Lana da Rádio, viu? Arroba Lana da Rádio lá no Instagram. Beijo, beijo, gente. Tchau, tchau. Fiquem com Deus e fui!
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14: 6:55.
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28: 7:02. 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
5: Bom dia, amados ouvintes, graça e paz da parte de Jesus Cristo seja sobre a sua vida nessa manhã, amém? Glória a Deus, mais uma manhã gloriosa, mais uma oportunidade de estarmos juntos glorificando o nome do Senhor, mais uma oportunidade de aprendermos a palavra de Deus, e estamos aqui nessa manhã. Eu sou o pastor Laudemar Pereira, sou pastor na Igreja Batista do Avivamento em Nova Canaã do Norte, aqui no Mato Grosso, e queridos, quero convidar você para abrir o seu coração nessa manhã, para você receber a palavra de Deus, receber tudo aquilo que o Espírito Santo de Deus tem preparado para a sua vida, uma capacitação, uma fé inabalável, uma fé solidificada na rocha que é Jesus Cristo. Por isso, queridos, abra o seu coração e deixe que o Espírito Santo de Deus venha nessa manhã trazer ao seu coração tudo aquilo que você precisa para enfrentar as lutas e provas e sair vitorioso, vitoriosa na sua batalha, amém? Glória a Deus. Amados, nessa manhã eu quero aqui já aproveitar, dar os nossos recadinhos aqui. Nós teremos agora, quinta-feira, dia 7 de maio, lá na praça, o Celebrai Canaã. Teremos um show nacional com Raíssa e Ravel a partir das 7h30. Teremos também um grande pregador, um grande homem de Deus, vai trazer uma palavra poderosa. Eu creio que Deus vai operar salvação, eu creio que Deus vai operar milagres ali naquela noite dessa quinta-feira, porque será um momento, nós estamos orando, as igrejas estão orando por esse momento, pedindo que Deus venha com a sua graça, a sua misericórdia, para abençoar a Nova Canaã do Norte. A nossa cidade faz 40 anos, abrimos nessa quinta-feira as festividades dos 40 anos de Nova Canaã do Norte, e você faz parte dessa história, então você fica convidado para estar conosco. Vai ter brinquedos para as crianças, vai ter comida, vai ter ali um movimento abençoado da parte de Deus para trazer as bênçãos do céu para nós. Você tem que participar, querido. Você não pode ficar de fora. Então venha você, traga sua cadeira, traga sua família, venha para a praça, venha para estar conosco ali nesse momento tão abençoado. As autoridades estarão presentes, os nossos prefeitos, vereadores, e será uma bênção para nós estarmos ali orando, abençoando as nossas autoridades, abençoando você e a sua família. Nesta quinta-feira, 7h30 da noite, 19h30 da noite, nós estaremos lá, né, participando desse evento abençoado, e você está convidado, tá bom? Você das comunidades aí também, onde acompanha o programa Hora do Avivamento, venha, queridos, traga sua família, é uma oportunidade poderosa demais que você tem que participar, não fique de fora de jeito nenhum, você tem que participar desse Celebrai, porque vai ser o maior Celebrai de toda a história, já até aqui que nós fizemos esse evento, tá bom? Nessa quinta-feira, 7h30 da noite, 19h30 na Praça Central. Glória a Deus. Meus amados, eu ministrei uma palavra aí e eu teve uma certa repercussão em relação às batalhas, às lutas que nós temos enfrentado. E eu percebo que muitas vezes o inimigo não está longe, pelo contrário, o inimigo está muito perto. Às vezes o inimigo não é o diabo, até porque Jesus já venceu ele. O inimigo somos nós, os nossos pensamentos, a forma que nós temos conduzido a nossa vida, como nós temos tratado as informações que chegam até nós. Satanás, sabendo das nossas dificuldades, das nossas fragilidades, tem tentado entrar na nossa vida por meio de pensamentos. Falamos isso há poucos dias, falamos isso no programa passado. E eu quero, queridos, nessa manhã trazer uma palavra de batalha, de guerra, uma batalha de ânimo para você que tem enfrentado essas lutas e essas dificuldades. Hoje nós vamos falar sobre a armadura de Deus, sobre essa ferramenta que a palavra de Deus nos dá para vencermos as batalhas. O texto que nós vamos usar é Efésios capítulo 6, versículo 10. Se você puder deixar sua Bíblia aberta, nós vamos adorar a Deus agora com Raíssa e Ravel, porque teremos o show nesta quinta-feira, e logo após eu trago aqui a palavra de Deus ao seu coração. Aumenta o volume do seu rádio, vamos adorar o Senhor.

Glória a Deus, meus amados ouvintes, estamos aqui de volta agora, neste momento tão importante, que é o momento da palavra de Deus. Eu quero, queridos, nessa manhã meditar com você, Efésios capítulo 6, versículo 10. Eu quero trazer aqui esse texto, meditar com você nesse texto tão importante da Bíblia Sagrada. Efésios capítulo 6, versículo 10, Paulo escreve assim: nos demais, irmãos meus, fortalecei-vos no Senhor e na força do seu poder. Revesti-vos de toda a armadura de Deus, para que possais estar firmes contra as astutas ciladas do diabo. Porque não temos que lutar contra carne e sangue, mas sim contra os principados, contra as potestades, contra o príncipe das trevas desse século, contra hostes espirituais da maldade nos lugares celestiais. Olha só, queridos, poderoso demais. Versículo 13: portanto, tomai toda a armadura de Deus, para que possais resistir no dia mau, e havendo feito tudo, ficar firme. Olha só, queridos, que texto maravilhoso, que palavra poderosa para nós. Versículo 14: estáis, pois, firmes, tendo vestido, ou tendo colocado, cingido os vossos lombos com a verdade, vestida a couraça da justiça, calçado os pés na preparação do evangelho da paz, tomando sobretudo o escudo da fé, com o qual podereis apagar todos os dardos inflamados do maligno. Tomai também o capacete da salvação e a espada do Espírito, que é a palavra de Deus, orando em todo tempo, com toda oração e súplica no Espírito, e vigiando nisso com oração e súplica por todos os irmãos em Cristo. Queridos, louvado seja Deus. Palavra poderosíssima. E amados, nós precisamos aprender como lutar as batalhas da vida. Como que nós vamos enfrentar no dia a dia as batalhas que têm se apresentado diante de nós? Muitas vezes as pessoas não compreendem e acham que foram chamadas para viver uma vida de dificuldade, uma vida de escassez, foram chamadas para viver uma vida de dores e de lamento. Não, queridos, não fomos chamados para isso. Jesus disse que teríamos aflições, sim, mas a presença do Espírito Santo em nossas vidas nos traz a presença do amor de Deus, nos traz alegria, renova o nosso ânimo. E quando nós entramos no estado emocional, a nossa mente, as nossas emoções, os nossos sentimentos estão abalados, ficam ali perturbados, precisamos então levantar a nossa voz, precisamos usar as armas que a Bíblia nos ensina para poder então repreender esse mal no mundo espiritual. Paulo, ele traz essa revelação muito poderosa, porque ele fala que precisamos estar fortalecidos em Deus e na força do poder dele. Porque, queridos, não é na força do nosso braço que nós vamos resolver, não é por aquilo que sabemos, não é por aquilo que temos, não é por aquilo que alguém vai fazer para nós, de forma nenhuma. Não é assim que resolve o problema, não é assim que se vence batalhas, tratando-se de batalhas espirituais. As batalhas espirituais são vencidas primeiro se revestindo da armadura de Deus, colocando em prática as armas que o Senhor nos ensina, que a Bíblia traz para nós. Precisamos aprender a usar essas armas. Por quê? Porque a vida não é só festa. A vida, ela não é, apesar que quando você se converte, você entra num processo de regeneração, de restauração, e você já tem um certo tempo de vida com Deus, você encontra uma estabilidade espiritual, você encontra ali, né, uma segurança emocional, você recebe a paz do Senhor sobre o seu coração, mas isso não significa que você não vai enfrentar batalha, isso não significa que você não vai ter que lutar. Por quê? Porque o diabo não quer ver você servir a Deus.

insônias, né? Perdendo noites ali, meu Deus, não consigo dormir e tal. É isso que o diabo quer. Mas hoje, queridos, eu venho como profeta de Deus para a sua vida trazer essa palavra. Que existe luta? Sim, existe. Mas o Senhor está conosco em todas elas, e em todas elas, absolutamente todas elas, se você colocar Deus na sua vida em primeiro lugar, você vencerá todas as batalhas. Amém, querido? Você pode dizer amém aí, querido ouvinte? Tome posse disso, porque essa é a vontade de Deus. A palavra diz que o inimigo veio para matar, para roubar, para destruir. Mas Jesus veio para nos dar vida, vida com abundância, queridos. E essa abundância é a presença de Deus, é a direção do Espírito Santo, é você em meio à luta, em meio à guerra, você está tranquilo. Como ele fala aqui no versículo 11, estar firmes. Esse é o segredo, permanecer firmes. Já prestou atenção, queridos? Muitas vezes as pessoas se deixam abalar por poucas coisas. Quando as pessoas focam os olhos no problema, quando a sua mente vai ali sabotando você e ela só faz com que você enxergue o problema, a sua mente faz com que você só fique focada ali na dor, na preocupação, você tira os olhos da promessa, você tira os olhos de Deus, e aí então você vai enfraquecendo na sua fé. Quando Paulo fala estar firmes, ele fala depois que você se reveste da armadura de Deus. A armadura é uma proteção para quem está em batalha. Às vezes você está ouvindo o programa nessa manhã e está dizendo: ah, pastor, mas eu não estou em batalha. Mas a batalha pode vir. E quando ela vier, o que você vai fazer? As pessoas estão muito aqueles crentes 6 horas, né? Ah, 6 horas por mim aí, 6 horas por mim e tal. Eu crente 6 horas, eu brinco com isso. Mas o que acontece? Nós podemos orar, sim, eu oro pela sua vida. Você ora por mim, glória a Deus. Eu oro por você, glória a Deus. Mas nós precisamos entender que tem hora que você tem que levantar a voz com autoridade. Tem hora que não é o pastor, tem hora que é você. Você tem que se desafiar. Você tem que expulsar os demônios que estão rondando você, rondando os seus pensamentos, rondando a sua casa. Às vezes você tem que levantar a sua voz com autoridade e dizer: em nome de Jesus, eu mando esse mal agora embora, em nome de Jesus, bata em retirada. Às vezes você tem que fazer isso, queridos. Isso é importante. E para eu fazer isso, ficar firme, eu preciso o quê? Revestir de toda a armadura de Deus. Eu preciso usar essa armadura para poder vencer. E aí, para a gente poder vencer essa batalha, nós precisamos entender o que? Precisamos saber nessas batalhas como é que o inimigo age, como é que nós fazemos. E ele começa o texto dizendo: irmãos, fortalecei-vos no Senhor e na força do seu poder. Ou seja, o combustível, o remédio, a solução para nós começa se revestindo, fortalecendo o quê? No Senhor e na força do seu poder. Aí você veste a armadura. Está aqui versículo 10. Fortalecei-vos no Senhor e na força do seu poder. Como que eu faço isso? Orando, buscando, indo à igreja, jejuando, fazendo propósito de oração, clamando a Deus. Até, queridos, eu quero compartilhar algo com vocês que eu fiz recentemente, que é muito importante para nós nos achegarmos a Deus, sermos fortalecidos no Senhor e na força do poder dele. Para eu receber essa força de Deus, eu preciso estar na presença de Deus. Entenda algo: quando você entra em oração, quando você entra em adoração, você atrai a presença de Deus. E a presença de Deus, o fato de você estar diante de Deus, declarando palavras de adoração, palavras, né, sua declaração de amor ao Senhor Deus, você declarar ali a sua fé, a sua oração, a presença de Deus fortalece você. É como se você tivesse, sabe quando você está no sol, aquele sol quente, e você está ali tomando sol numa piscina ou numa praia, aquele sol vai esquentando a sua pele, esquentando a sua pele. Quando chega de noite, você vai se deitar, seu corpo está quente, né, por causa da luz solar ali que esquentou seu corpo, queimou a sua pele. Quando nós estamos orando a Deus, é mais ou menos assim. Mundo espiritual, nós entramos na presença e de Deus, ele vem ali, vem nos enchendo, vem nos fortalecendo. Eu tive essa experiência, queridos, dias atrás, eu fiz isso. Pela manhã, coloquei uma música, dobrei os meus joelhos e comecei a adorar, comecei a cantar. E no meio da música, as músicas foram tocando, eu tenho uma playlist de adoração, coloquei a minha playlist tocando e eu fui adorando e fui falando.

Com Deus, e à medida que eu cantava, tinha hora que eu orava, tinha hora que eu repreendia. À medida que o Espírito Santo me direcionava, eu então orava, adorava, repreendia, pedia ao Senhor. Amados, esse momento, eu não falo nem que é um momento de oração, é um momento de adoração, que eu quero sugerir a você que faça isso. Tire um dia, tire, né, um momento do seu dia ou da sua semana, para que você tenha ali você e Deus. Fecha a porta do seu quarto, coloca ali, separa alguns louvores, 2, 3 louvores, e você vai cantando, você vai chorando, você vai adorando, você vai repreendendo o mal, você vai falando com Deus, falando com o Espírito Santo, abrindo o seu coração como se você estivesse ali diante do seu melhor amigo. E ao final você fala assim: em nome de Jesus. Queridos, essa adoração vai fazer com que você atraia a presença de Deus, e essa presença vai trazer natureza dessa luta. Precisamos entender contra quem estamos lutando. Eu falei em programas passados sobre a luta do eu, enfrentar o eu, a dificuldade que nós temos, né? Que é um grande inimigo, somos nós mesmos, né? Nós contra nós mesmos é um grande inimigo. Temos Satanás, temos o reino das trevas, que ele já é derrotado, mas mesmo derrotado, ele continua infernizando pessoas, continua atrapalhando casamentos, continua atrapalhando a vida financeira, e aí nós precisamos então repreender esse mal. O mundo espiritual, ele é organizado, e Paulo traz uma revelação muito poderosa aqui no versículo 12, porque ele diz que não temos que lutar contra a carne e sangue. O que isso significa, meu pastor? Vou lhe explicar. Lutar contra a carne e sangue não é contra pessoas. O marido não vai lutar contra a esposa. O inimigo, esposa, não é o seu marido. Ah, pastor, mas meu marido está fazendo coisa que eu não gosto. Mas ele não é o inimigo. O inimigo é o mundo espiritual, que está instruindo ele, que está estimulando ele, que está induzindo ele a fazer o que ele faz e que não te agrada. Então nós precisamos aprender isso. Não é contra pessoas que nós lutamos. Ah, pastor, porque tem fulano, meu vizinho. Ah, tem Beltrano, que eu não gosto dessa pessoa. Quando eu vejo essa pessoa, sinto uma coisa ruim. Eu olho para essa pessoa, me dá uma coisa ruim, uma gastura. A pessoa olha para mim, não sei o quê. Não é contra essa pessoa que você vai guerrear. É contra os espíritos malignos que influenciam, que levam as pessoas a querer fazer algo contra nós. Paulo deixa claro isso: não temos que lutar contra carne e sangue. Então, queridos, o inimigo, ele vai usar o que? O desânimo, ele vai trazer a dúvida, a contenda, ele vai tentar dividir, colocar, né, um contra o outro dentro do casamento, na família, no trabalho. Meu Deus, quantas pessoas entram em guerra achando que o seu colega de trabalho ali é um inimigo. Não é. Nós precisamos entender isso, tirar os nossos olhos do mundo físico e colocar os nossos olhos no mundo espiritual, e saber que essa classe de espíritos malignos que Paulo fala, eles estão trabalhando contra nós para tentar nos impedir de viver aquilo que Deus tem contra nós. Então, queridos, o que você precisa entender? Se você foca no problema, você vai perder a visão do reino de Deus. Se você focar na sua dificuldade, na sua angústia, na sua dor, você esquece de olhar para Deus. Você esquece de buscar o Senhor. Porque a angústia é grande, a aflição é grande, o medo vai tomando conta. Então, deixa tudo isso e você, como eu tenho dito aqui, já disse várias vezes, vou repetir: faça o exercício da fé de Hebreus capítulo 10, versículo 23. Retenha firme aquilo que você querer, porque fiel é o que fez a promessa. Pegue os versículos bíblicos e comece a dizer em voz alta, porque você verbalizando esses versículos, esse som que sai da sua boca é a autoridade no mundo espiritual. Serve tanto para repreender os demônios, quanto para que a sua alma entenda que você tem fé e que você crê. Então não perca a visão da promessa de Deus, não perca a visão do reino de Deus. E aí, meus amados, Paulo vai trazer depois, no texto, a partir do versículo 14, ele vai falar como que funciona esses equipamentos que são espirituais. Claro, você não vai vestir um capacete, né, aí uma armadura fisicamente, mas ela é espiritual. E aí ele vai falar: o cinturão da verdade vai proteger o seu caráter, né? Vai ali, sem verdade a armadura vai cair. Nós não podemos andar na mentira. Não somos filhos do diabo. Quem é filho do diabo anda na mentira. O filho de Deus anda na verdade. Tá? A couraça da justiça vai proteger o que? O seu coração. Não é a nossa própria justiça, mas a justiça que Cristo oferece para

nós, que foi dada para nós. Ele fala de calçar os pés, né? Ou seja, levar o evangelho da paz. Quando você se torna um evangelizador, quando você começa a testemunhar o que Jesus fez na sua vida, meus irmãos, isso é poderoso demais. Deus vai lhe usando, Deus vai abençoando, e muitas pessoas, ao ouvir o seu testemunho, serão impactadas. Ele fala do escudo da fé para apagar os dardos inflamados do maligno. Meu Deus, é forte, hein? É poderoso demais esse escudo. Veja, eu tenho falado tanto nos nossos programas sobre fé, a necessidade de fortalecer a fé, da nossa fé estar em Cristo. E aí Paulo vem e diz que existe um escudo. A fé é um escudo de proteção para você. Olha só, imagina aí um soldado medieval, né, aqueles filmes antigos e tal, ali ele com esse escudo, né, que é o escudo da fé para se proteger. Isso é muito bonito, queridos, é muito abençoador essa palavra. Ele fala também do capacete da salvação, que vai proteger a sua mente, né, porque a nossa mente, ela tem que ser cuidada. Cuidar dos pensamentos, já ensinei você, cuidar dos pensamentos, com aquilo que você pensa, aquilo que as informações que chegam até você, para quê? Para que o inimigo não venha roubar a sua esperança. E aí ele fala sobre a espada do Espírito, que é a palavra de Deus. Por isso eu tenho dito aqui, tenho lhe ensinado, verbalize a palavra. Até um tempo atrás, não me lembro quando, eu falei sobre o exercício de você ler os salmos. A Bíblia tem 150 salmos, o salmo 119 é o maior de todos. Então você pode ali, todo de salmo em voz, exercício de fé, todo dia um salmo em voz, queridos, vai dar ali aproximadamente, o salmo 119 é um pouco grande, dentro ali de 4 meses, 5 meses, você lê um salmo todo dia, o salmo 119, você dividir ele, você vai ver o quanto a sua vida vai ser transformada. Você vai alcançar libertação, você vai alcançar fortalecimento espiritual, você vai mudar a sua forma de pensar, você vai ver, a sua vida vai ser transformada. Só o fato de você ler um salmo todo dia. Não é deixar a Bíblia aberta no salmo 91, não. É todo dia você precisa ler, e tem que ler em voz alta os salmos. Você vai ver que arma poderosa é isso. E aí ele vai falar, queridos, por fim, o combustível da armadura, que é a oração. Ele fala sobre a oração. Em todo tempo você tem que orar, você tem que suplicar no Espírito, você tem que estar vigiando nisso, você tem que estar orando. Quando ele fala orar com perseverança por todos os irmãos, por todos os santos, é o que? Você orar pelas pessoas, você abençoar as pessoas, abençoar seu pai, sua mãe, seus filhos, seu vizinho, seu patrão, seus funcionários, abençoar as pessoas que você se relaciona no dia a dia. Isso é poderoso demais. E eu creio que se você seguir essas instruções que eu estou colocando aqui nessa manhã, eu creio que você vai construir uma vida de vitória, uma vida que o inimigo vai pensar duas vezes antes de vir até você, antes de querer atentar contra a sua casa, contra a sua família. Por quê? Porque ele vai saber que você é um guerreiro, vai saber que você é uma guerreira de Deus, que sabe manejar a palavra, que entra mesmo em oração e repreende os espíritos malignos. É essa autoridade que nós precisamos exercer. Ah, pastor, mas eu achava que isso era só o pastor, eu achava que isso era só o padre, eu achava que era só o obreiro, o diácono, o ministro de Eucaristia. Não, queridos, essa palavra é para todos aqueles que creem, todos aqueles que têm fé. E se você tem fé, essa palavra é para você. Amém? Glória a Deus, meus amados. Queridos, tome posse dessa palavra, e nesse momento eu quero lhe convidar a orar comigo. Se você puder orar nesse momento, fechar os seus olhos, curvar a sua cabeça, eleve o seu pensamento ao trono do Senhor neste momento. Oremos no nome de Jesus. Senhor, nós te louvamos. Ó Deus, tu és tremendo, Pai. E eu creio, meu Deus, que o Senhor tem abençoado esses ouvintes, essas famílias. Eu te peço agora, Pai, que o Senhor possa trazer a tua força, a tua presença, meu Deus, em cada coração. Meu Deus, a tua glória possa encher as casas e as famílias, para que o teu nome seja exaltado. Fortalece, meu Deus, esse ouvinte. Vem, Espírito Santo, ensinando a manejar essa armadura, a tua palavra, ensinando, meu Deus, a identificar as ações do mal, meu Deus, e entrarmos com orações específicas, ó Pai, em nome de Jesus. Ensina, Senhor, os ouvintes a isso. Pai, eu quero abençoar agora cada família, eu quero abençoar, meu Deus, a vida financeira, meu Pai. Eu quero abençoar aqueles que estão enfermos nessa hora, meu Deus, enfermos no espírito, enfermos na alma, enfermos no corpo. Toda enfermidade caia por terra agora em nome de Jesus. Que haja cura, que haja libertação, e a salvação do Senhor esteja sobre a tua vida, sobre a tua casa e sobre a tua família. E se você tem fé, receba e diga

0: Amém. Glória a Deus. Glória a Deus e mais um glória a Deus. Meus amados, eu vou ficando por aqui. Amanhã nós estamos de volta com o nosso programa na Nova FM 87.9. Um beijo no seu coração, graça e paz.
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4: 7:32.

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0: 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Hora certa da Rei do Pano, 7:37.
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0: Estamos chegando, 7h38. Hoje é terça-feira, 5 de maio de 2026. 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
0: 7 horas 38 minutinhos, 7h38. Estamos chegando. Bom dia, bom dia, bom dia. Temperatura em Nova Canaã, 24 graus. Terça-feira, 5 de maio de 2026. Quero aqui já agradecer a Deus pela oportunidade, vocês pela audiência, os apoiadores pelo apoio. Obrigado, gente, pela confiança no nosso trabalho. Aqui que vou falar é Márcio Canella. E junto com a nossa equipe, vou com vocês até o meio-dia, tá bom? Gente, nossa equipe está toda pronta. Márcia Barbosa, Neilton Santos, já estão atualizando as redes sociais. Instagram, arroba Nova FM 879, fanpage Nova FM 87,9. Temos um canal no YouTube, o Rádio Nova FM 87,9. O grupo, hein? O Rádio Nova FM 879. E o site, notícias nacionais, internacionais, do estado, locais, regionais, nova879.com.br. E lá você ouve a Nova FM também, tá? E curte a nossa programação. 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
0: 7h39, curiosidade de hoje, gente, olha, hoje é o Dia Municipal do Jornalismo Comunitário do Rio de Janeiro, Dia Nacional das Comunicações, Dia Nacional do Expedicionário, Dia da Comunidade, Dia do Rondon, Dia do Campo, Dia do Trabalhador Preso, inauguração da rodovia Via Dutra, ligando o Rio de Janeiro a São Paulo em 1928. O vírus causador da AIDS é identificado pelo Instituto Pasteur no ano de Paris, melhor, no ano de 1983. Santo Hilário de Arles, santo de hoje, estão faltando 240 dias para o ano de 2027.
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0: Tá interligado. É isso aí, você tá interligado, tá com a gente aqui na programação. Obrigado pela audiência, um bom dia para você do sítio, chácaras, fazendas. Alô, você das comunidades vizinhas, muito bom dia. Bom dia para minhas amigas donas de casa, secretárias do lar. Alô, você do comércio, bom dia, ótimas vendas. O Interligado já começou, gente. Bom dia!
4: Bom dia!
5: Bom dia!
6: Bom dia!
7: Bom dia!
0: Bom dia! 7h41, gente, para começar bem. Hoje, momento de fé e esperança da paróquia Sagrado Coração de Jesus será apresentado pelo Frei Luiz. Vamos então!

0: A partir de agora, passamos a apresentar o programa Fé e Esperança. 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Programa Fé e Esperança. Realização: Paróquia Sagrado Coração de Jesus. Um momento de paz para falarmos com Deus. 7h41, me equivoquei. Hoje é o Frei Márcio, né? Que veio para Nova Canaã há alguns meses, está aqui com a gente. E é um prazer recebê-lo aqui na rádio, Frei. Frei Márcio, que pela primeira vez está vindo com a gente. O senhor é do Rio de Janeiro, né, Frei? Bom dia.
1: Bom dia, Márcio. Bom dia aos ouvintes da Nova FM. Prazer aí. Muito obrigado, né, acolher. Primeira vez aqui na rádio, né? Cheguei em fevereiro. Tive uns probleminhas, não é isso? Então, só agora tendo a oportunidade de estar aqui também com vocês aqui, nesse momento tão especial, momento de fé e de esperança aqui. Estou vindo do Rio de Janeiro, conhecendo agora aqui essa região. Já estou já bem encantado, podemos assim dizer, né? Com o lugar.
0: E o senhor veio numa semana especial, que é a semana que antecede o Dia das Mães, mês de Maria, mês das mães, e uma semana também que antecede o aniversário de Nova Canaã, de 40 anos, né, Frei? Completando aí no dia 13 de maio, né?
1: Então, que momento tão significativo aqui para a nossa cidade, completando esses 40 anos, né? 40 anos com muitos festejos, que é justo, né? Que tenha esses festejos, esses momentos aí tão especiais. De celebrar, né, essa cidade aí que tem crescido tanto, não é verdade? E para nós também tem um momento muito especial. Dentro dessa grande festividade, temos aí no dia 8, né, um evento, um show com Cássio Emanuel, momento de evangelização que vai acontecer. Então já venho já aqui começando, já pedindo, né, convocando exatamente, mais do que um convite, é uma convocação, né? Vocês que nos ouvem aí pela Rádio Nova FM, todo mundo, domingo, lá na Praça Central, no sexta-feira, dia 8, lá na Praça Central, para acompanhar esse show, esse momento de evangelização que o Cássio Emanuel vai realizar, né? Conversei um pouco com ele, troquei algumas mensagens, ele pensa não só de fazer, cantar músicas, mas fazer uma grande evangelização, fazer um grande momento de oração também, né? Como você falava aí, né, Márcio, no, iniciando, né, próximo já dos dias das mães também, já celebrar esse dia tão bonito, tão significativo. É muita festa, é muito motivo para nós nos reunirmos próximo dia 8, lá na Praça Central, a partir das 19 horas mais ou menos, esse show, esse momento de evangelização, comemorando aí o aniversário de nossa cidade. Todo mundo, insisto, não estão convidados não, hein? Estão convocados para presenciarem, para participarem, para fazermos aí um momento bem bonito, um momento bem significativo de evangelização, né? Acho que é uma forma também de nós celebrarmos, de nós anunciarmos, proclamarmos, anunciarmos o reino glorioso. No evangelho de hoje, no Salmo 144 da liturgia de hoje, fala assim: ó Senhor, vossos amigos anunciem vosso reino glorioso, né? Todos nós somos amigos de Deus, né? Nesta amizade com Deus, somos chamados, então, realmente a manifestar esse reino glorioso, né? Sexta-feira é uma oportunidade aí de nós expressarmos isso na praça, né? Você que semanalmente, diariamente, até quem sabe, consegue manifestar, proclamar, anunciar o reino, consegue estar reunido na sua comunidade de fé. Nós temos aí muitas comunidades que são tão vivas, né? Sempre com tantas atividades, mas de modo especial, sexta-feira, somos chamados a congregar e anunciar juntos, na praça, né? Em praça pública, assim, o reino glorioso, né? Podemos entender a importância, né? Afinal de contas, tem tantos cristãos que hoje não têm essa mesma liberdade, essa mesma possibilidade, e nós temos. Por isso precisamos fazer esse nosso espaço valer, nesse espaço de proclamar, de anunciar o vosso reino glorioso também, né, na praça, da praça de nossa matriz, na Praça Central aqui em Nova Canaã do Norte. Então, posso dizer que chego um dia muito bom aqui na rádio para fazer esse anúncio, esse convocação a cada um de vocês, né? Que essa fé e esperança, que é o motivo desse nosso momento de oração, esse nosso momento aqui de espiritual aqui na nossa rádio, se possa ser reafirmado a cada um de vocês também no dia de hoje. Que essa fé e esperança que rezamos, que pedimos, seja também a nosso empenho, né, no dia de hoje. Fé e esperança que possa ser crescida, aumentada, né, pelo ouvir a palavra de Deus. Hoje nós vamos ouvir o Evangelho de João, no seu capítulo 14, versículos 27 a 31. Quem sabe, dá tempo aí, pega aí a sua Bíblia, de repente sua Bíblia está até meio escanteada, meio de lado, aí pega ela aí, dá tempo. Capítulo 14 do Evangelho de João, versículos 27 a 31, nós vamos ouvir. Naquele tempo, disse Jesus a seus discípulos: deixo-vos a paz, a minha paz vos dou, mas não a dou como o mundo. Não se perturbe, nem se intimide o vosso coração. Ouvistes o que eu vos disse: vou, mas voltarei a vós. Se me amasseis, ficaríeis alegres, porque vou para o Pai, pois o Pai é maior que eu. Disse-vos isto agora, antes que aconteça, para que quando acontecer, vós acrediteis. E já não falarei muito convosco, pois o chefe deste mundo vem. Ele não tem poder sobre mim, mas para que o mundo reconheça que eu amo e o Pai, eu procedo conforme o Pai me ordenou. É palavra de salvação para cada um de nós nesta manhã, palavra de fé, palavra de esperança para cada um de nós. E quando falamos de esperança, essa esperança tem um nome, tem raiz. Essa esperança está nessa palavra que hoje Jesus nos fala. Desde o domingo, Jesus tem nos falado nesse capítulo 14 do Evangelho de João. E desde o domingo, ele tem insistido para que não se perturbe, nem se intimide o vosso coração. Eu sei, você deve estar pensando: ah, Frei, mas você não está aqui em casa nesta hora, não sabe o que está passando lá no mais íntimo do meu coração. De fato, meu caro ouvinte, eu não sei. De fato, sei que pode ser coisas que deve estar apertando ali o seu coração, né, de forma muito forte. Mas eu não sei o que é. Mas tenho certeza que não escapa do conhecimento de Deus. E não escapar do conhecimento de Deus deve ser para nós realmente um alívio, um refúgio. Porque é Ele, o Cristo, que nos fala: não se perturbe. Temos muitas motivações para perturbarmos, para roubar a nossa paz. E a paz não significa ausência simplesmente de guerras, simplesmente de conflitos, de dificuldades, de lutas, mas é a paz repousa nessa certeza de que realmente o Cristo está ao nosso lado. A paz repousa justamente nesta convicção de quem é esse que fala conosco, de quem é esse que dirige-nos a sua palavra. Jesus está aqui nesse discurso de despedida dos seus discípulos. Estamos ali naqueles dias, próximo quando celebrávamos na Semana Santa, a Quinta-feira Santa. Você lembra, né? Jesus estabeleceu ali dois importantes significados, sinais: o mandamento do amor, né, lavando os pés dos seus discípulos, mas também um significativo, importante sinal: ele entregou seu corpo e o seu sangue ali, instituiu, né, o sacramento da Eucaristia, esse que é alimento para cada um de nós, alimento para a nossa fé, alimento para esse nosso coração, às vezes oprimido, às vezes intimidado pelas dificuldades, né? E você hoje possa ouvir mais uma vez o que o Senhor realizou, realiza em favor de cada um de nós.
0: É para vocês aí, tá bom? 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

0: 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Um abração para vocês, bom dia, ótima terça-feira.
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0: É verdade. Oi, Nadir. Tá aí pra você. Zezé e Vanessa Camargo. Eu nasci pra amar você.

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1: Hora certa da Rio Pano, 8h17 de volta.
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1: 8h17, gente. 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
1: Ok, Ana, obrigado. 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Agora são 8h19, gente, olha, eu quero falar pra você da Fortuna Nutrição Animal. 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Bom dia para vocês aí, obrigado pela audiência, tá? 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Um abraço. 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Bom dia.
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1: 8h21, alô Júnior. Tá aí sua música, Zezé de Camargo agora, hein? Antes ele cantou com a Vanessa, agora canta só.

0: 8:25.
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2: Enfrentando um desafio que parece maior do que as suas forças, não deixe o desânimo vencer a sua determinação. A fé no Criador é o combustível que torna o impossível uma realidade bem próxima de você. Com Deus ao seu lado, não há razão para temer as tribulações ou pensar em desistir no meio do caminho.
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4: Hora certa da Rede Pan, 8:30 de volta.
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4: Olha só, você ligado aqui na Nova, tá rolando a promoção Minha Mãe é da Nova FM. 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
4: Ok, obrigado, Márcia. Mais continuando o giro, a Adil também está no giro, já traz informações pra gente aqui também, tá bom? 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Rita. 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Bom dia para vocês da Master Farm, tá? De aniversário hoje, cliente da Amaral Peças, parabéns, parabéns, Ivan Chiuli e Cláudio Bernache da Costa, parabéns a vocês, felicidades, muitos anos de vida, Deus abençoe vocês, tá bom? E através do Ivan Chiuli e do Cláudio Bernache, eu parabenizo todos os aniversariantes de hoje, bom dia!
11: Bom dia!
4: Bora de ouvinte no ar, bora! Bora, bora, bora, bora, bora! Minha mãe é da Nova FM. É palavra-chave, né, Regina? Bom dia!
12: Bom dia, Márcio Canela.
4: Bom dia,
12: tudo
4: Regina.
12: Tudo bem com você?
4: Tudo ótimo.
12: Ei, Márcio Canela, toca a música pra mim. É. Canarinho Prisioneiro.
4: Sim.
12: Aí eu ofereço pro meu filho, Valdevino.
4: Certo.
12: Que tá fazendo aniversário hoje.
4: Aham.
12: Beleza?
4: Beleza.
12: Tá bom. Tchau, fique com Deus.
4: Parabéns, Valdevino.
12: Ah, Márcio Canela, esqueci de falar meu nome. Sou a Regina.
4: Tá bom, beleza? Regina. Regina, obrigado, Valdevino, feliz aniversário pra você. Adriana Gomes.
13: Bom dia, Márcio.
4: Bom dia.
13: Tudo bem?
4: Tudo
13: uma abençoada terça-feira pra você.
4: Amém,
13: um bom
4: você
13: trabalho.
4: Tudo bem, minha querida.
13: Coloca eu aí na promoção. Minha mãe é da Nova FM.
4: Já tá.
13: E toca pra mim, Zezé de Camargo Luciano, Flores em Vida.
4: Ah, hoje o pessoal resolveu ouvir o Zezé, né?
13: Sucesso, obrigada.
4: É, hoje o pessoal quer ouvir o Zezé com força. Que legal. Adriano da Silva, bom dia. Ele tá pedindo a música Eu Nasci Pra Amar Você. Já toquei essa música, Adriano. Foi pra você, pra todos da PAI. Obrigado aí pela audiência também, tá bom? Regina? Ô, Regina, tá aí sua música pro seu filhão de aniversário hoje, Valdevino. Bom dia!
11: Bom dia! Bom dia!
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1: 8h40.
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3: Oi, chegando com History Day. No dia 5 de maio de 1961, norte-americano Alan Shepard entrou para a história como o primeiro astronauta norte-americano a ser lançado ao espaço. A bordo da cápsula Freedom 7, em um voo suborbital de 15 minutos. E nesse mesmo dia, no ano de 2011, o Supremo Tribunal Federal reconheceu por unanimidade a união estável para casais homossexuais. Com reconhecimento, os casais do mesmo sexo passaram a ter direito a benefícios previdenciários, herança, pensão alimentícia e adoção. E o músico Ciro Pessoa morreu em 5 de maio de 2020, aos 62 anos, em São Paulo. De acordo com a família, ele foi vítima do novo coronavírus. O artista foi um dos fundadores da banda de rock Titãs. Beijo, tchau.
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4: Hora certa aí do plano 8h47.
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4: 8h47, gente. 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Parabéns para todas as mamães aí, tá? Oi, Vanilda, bom dia!
7: Bom dia, Márcia, Vanilda, Márcia, coloca eu no sorteio. A minha mãe é da Nova FM.
4: Certinho, a palavra-chave.
7: Mas toca pra mim aquela música do Amado Batista, Borboleta Azul.
4: Ah, tá.
7: Oferecer vocês da rádio, todos que gostaram. Tenho um bom dia, Márcia.
4: Bom dia pra você, obrigado pela audiência, tá bom, Vanilda? Oi, Vilma, bom dia.
8: Bom dia, Márcio.
4: Bom
8: tudo
4: dia.
8: Bem?
4: Tudo
8: quero
4: bem.
8: Participar do sorteio.
4: Certo.
8: E também oferecer uma música para todas as mães do Brasil, principalmente para minha mãe guerreira.
4: Aham.
8: Minha mãe, minha heroína.
4: Ok, obrigado. Valeu, Vilma. Oi, Vanilda. Tudo bem, Vanilda? Agora vem da Vanilda.
9: Bom dia, Canela.
4: Bom
9: aqui
4: dia,
9: é a Vanilda,
4: Vanilda.
9: Do Fundado Novo Horizonte.
4: Oh,
9: quero
4: beleza.
9: Participar do sorteio.
4: Aham.
9: Minha mãe é da Nova FM.
4: Certinho a palavra-chave. Pedrina, bom dia.
10: Bom dia, Márcio Canela.
4: Bom
10: aqui é a Pedrina,
4: dia.
10: Quero participar do sorteio. A minha mãe é da Nova FM.
4: Obrigado. Oi, Maria, bom dia. Quero participar do sorteio. Minha mãe é da Nova FM. Obrigado, Maria. Oi, Grazi. Bom dia, Grazi.
11: Bom dia, Márcio.
4: Bom dia, Grazi.
11: Quero
4: tudo
11: participar
4: bem?
11: Da promoção. Minha mãe é da Nova FM.
4: Já tá.
11: Então, na escuta. Toca aí, Bruno Barreto, para curtir.
4: Já eu rolo para você. Agora tem, ó, pra Vilma, Lindomar Castilho, minha mãe, minha heroína, aqui, ó.

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1: 8:53.
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0: certa daí do pano, 8h56 de volta.
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0: É isso aí, de volta.

0: 7:57, gente, na sequência tem Experiência de Deus, tá? 10 da manhã eu tô de volta, atendendo pedidos. Bom dia pra Isabel, bom dia aqui também pra Ivanil de Siriaco, Terezinha, Edilson Buguinho, Osória, Maria Osana, Zenaide, logo após o padre, eu atendo vocês aqui na Nova. Bom dia.
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2: 8:57.
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5: São chamados a dizer: Jesus, das santas chagas, libertai-nos da ansiedade e da depressão. Repita comigo rezando: Jesus, das santas chagas, libertai-nos da ansiedade e da depressão. Querido povo de Deus, Jesus das Santas Chagas, terça-feira, ofereço a todos os líderes mensageiros das capelinhas, a todos que rezam o terço das Santas Chagas, a todos que têm a devoção das Santas Chagas no Brasil e no mundo. Nós estamos em plena novena pelas mães. Maria, mãe de todas as mães, rogai por nós, oitavo dia, pelas mães vivas e falecidas. Quero saudar a todos. Saúdo a partir da Rádio Evangelizar, de onde tudo começa. As rádios irmãs, cujos nomes cito neste momento.
6: Oh, amado meu.
5: Sou do meu amado.
6: Meu
5: primeiro amor é Jesus.
6: Meu
5: quero saudar você que acompanha pela TV Evangelizar, sinal digital em todo o país, em várias cidades, canal aberto pelo YouTube, Padre Manzotti Oficial, o aplicativo da Associação Evangelizar é preciso, e todas as plataformas digitais. Quero voltar ao primeiro amor. Cante, filho, é Jesus Cristo. Quero voltar ao primeiro amor, é Jesus Cristo, a razão de nossa fé, é a motivação de nossa esperança. Meu primeiro amor é Jesus. Em nome do Pai, do Filho e do Espírito Santo. Amém. Naquele tempo, disse Jesus a seus discípulos: deixo-vos a paz, a minha paz vos dou. Mas não a dou como o mundo. Não se perturbe, nem se intimide o vosso coração. Dou-vos a paz. Receba essa paz, diga já no seu coração: eu aceito esta paz, Jesus. Eu quero esta paz. Eu preciso desta paz. De novo, reza: eu quero esta paz, Jesus. Eu preciso desta paz, Jesus. Dai-me esta paz, Jesus. Não se perturbe, nem se intimide o vosso coração. Ouvistes o que eu vos disse: vou, mas voltarei para vós. Se me amasseis, ficariais alegres, porque eu vou para o Pai, pois o Pai é maior do que eu. Disse-vos isto agora, antes que aconteça, para que quando acontecer, vós acrediteis. Já não falarei muito convosco, pois o chefe deste mundo vem. Ele não tem poder sobre mim. Amas, para que o mundo reconheça que eu amo o Pai. Eu procedo conforme o Pai me ordenou. Senhor, das santas chagas, dolorosas e gloriosas, eu peço essa paz que provém de Ti. Peço essa paz, Jesus. E toma esta palavra. Não se perturbe, nem se intimide o vosso coração. Senhor, nas tuas chagas abertas, dolorosas e gloriosas, meu coração se aquieta, minha esperança aumenta, minha fé se confirma, porque eu sei que estás entre nós e o perigo. Sobe o som, sacristão. Deus pode cuidar de tudo. Ele está cuidando de tudo. Posso descansar seguro. Acredite nisso. Deus está cuidando de tudo. Você está pensando aí desesperadamente, o que vou fazer, como vou fazer? Deus está cuidando de tudo. Então vai. Nas tuas chagas, Senhor, eu peço, cuide de tudo que eu estou passando. Cuide, Senhor, desarme as armadilhas do inimigo. Traga a cura do corpo que tanto necessitamos. Fortaleça a fé e a alma. Fortaleça, Senhor, chagas abertas. Eterno Pai, eu vos ofereço as santas chagas de nosso Senhor Jesus Cristo para curar as de nossas almas. Sangue de Cristo, recaia sobre nós uma gota do seu preciosíssimo sangue, porque estás entre nós e o perigo. Entre nós e o perigo, entre você e o perigo, entenda o que você está rezando. Deus está entre nós e o perigo, as chagas de Cristo, para nos proteger, nos amparar, para nos fortalecer. Eu creio, Senhor, eu creio no teu amor e na tua graça. Então venha, Senhor, venha nos ajudar. Ó coração ferido, ó coração transpassado de amor, que uma gota do teu sangue redentor venha sobre as células cancerígenas. Estas pessoas que estão fazendo quimioterapia, radioterapia, hemodiálise, chagas abertas, este casal que está se desfazendo, o relacionamento que está ruindo, a mentira que está perdurando, dissipe, Senhor, as trevas, a mentira. Sangue de Cristo, inebriai-nos, alma de Cristo, lavai-nos, paixão de Cristo, confortai-nos. Ó bom Jesus, ouvi-nos, dentro de vossas chagas escondei-nos. Filhos queridos, povo amado, nós estamos na terça-feira das Santas Chagas. Voltamos já. Volte comigo em oração.
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8: 9 e 10. 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

0: 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Filha de Deus, que a paz de Jesus esteja com você.
1: Amém.
0: De onde você fala, filha de Deus?
1: Do Pará.
0: Filha de Deus do Pará. O que está acontecendo, filha?
1: Padre, eu estou passando por uma situação financeira muito
0: Não difícil. Estou ouvindo, filha.
1: Estou passando por uma situação financeira muito difícil. Estou endividada, estou desempregada. Esses dias eu abri o livro de Jó, de tanto que eu falava do livro inabalável, e comecei a rezar, pedindo, implorando para Deus me não tirar minha vida, porque está muito difícil.
0: Certo. Filha.
1: Sim.
0: De onde
1: procura? De tanto que eu falava do livro inabalável, comecei a rezar, pedindo, implorando para Deus me não tirar minha vida, porque está muito difícil.

0: Você é casada?
1: Sim.
0: Seu marido sabe de toda essa problemática?
1: Sabe, nós estamos passando por essa situação, eu estou desempregada e ele também está apenas fazendo diário, porque também está desempregado. E eu estou até pensando, certo dia passou na minha cabeça de divórcio, mas eu não quero isso e estou fugindo disso.
0: Mas uma coisa não tem nada a ver com outra.
1: De sair da situação, de...
0: Está difícil...
1: Está confusa a minha vida.
0: Está confusa até a ligação, não estou conseguindo te entender. Que tá acontecendo? Porque veja, uma coisa é o desemprego. Outra coisa, para pensar, tem. E aí precisa de pegar dinheiro fora. O que levou vocês a pegarem dinheiro com a agiota? Vamos começar por ali. Por quê?
1: Foi para pagar a conta. Burrice, para pagar a conta. Fazer conta para pagar outra.
0: É, filha. Porque a gente é uma conta muito simples. É mais, menos, menos. Eu não estou te julgando. Só que a gente não pode dar o passo mais largo que a perna. Isso os antigos falavam.
1: Sim.
0: E, de repente, precisa administrar a dívida. Só que, junto com o problema da dívida, você está falando de divórcio. Por que divórcio? O que tem
1: porque
0: a ver?
1: A gente acaba brigando por conta das contas. Eu acabo entrando em desespero, ficando na situação que vai passar e fica assim.
0: Você percebe que isso não é ação de Deus? Porque
1: Sim. Era
0: para vocês estarem mais unidos. Porque vocês fizeram a dívida juntos, não motivo de briga,
1: Sim. Mas
0: motivo de se unir mais. Então, sobre a questão econômica, eu não sei como lhe dizer, só sei que administrar dívida é a melhor coisa possível. Mas não permita que isso estrague seu casamento. Vocês ficarão em situação pior. Por quê? Porque separados, sozinhos, enfraquecidos, será muito pior para vocês.
1: Sim.
0: Eu acolho a sua partilha, filha. E vamos levar em oração. Que Deus abençoe você. Escute esse testemunho.
2: Me chamo Maria de Fátima Cruz, moro na cidade de NAC, Minas Gerais. Te ouço pela Rádio Vanguarda de Ipatinga. A minha filha, há 2 anos, descobriu a doença esclerose múltipla. Na época ficamos desesperados, mas em momento nenhum eu perdi a fé. Entrei num grupo lá no bairro onde eu morava, das capelinhas, e comecei a clamar pelo sangue de Jesus. E as portas foram se abrindo. O tratamento para ela foi tranquilo.
0: Amém.
2: Ela conseguiu o tratamento pelo SUS. Todas as pessoas falavam que não ia conseguir, mas graças a Deus e a Jesus...
0: Louvado seja Deus, Maria de Fátima.
2: Ela conseguiu o tratamento. Hoje ela está bem e vivendo uma vida normal. Agora eu mudei para outra cidade de NAC. Como aqui não tinha devoção, eu resolvi ser mensageira da capelinha, formei um grupo e estou feliz.
0: Que
2: maravilha! A capelinha chegou ontem aqui para nós. Agora nós contamos com o apoio do padre, que
0: maravilha.
2: Vai fazer a missa de envio e iniciaremos as orações. Obrigada, padre, por tudo que essa obra faz de bem no Brasil e no mundo. Abraço, fica com Deus.
0: Louvado seja Deus, Maria de Fátima. Pela graça recebida, a gente diz graça recebida, graça testemunhada. E como ela disse, ela retribuiu o grande amor a Jesus das Santas Chagas, e isso eu digo a você, recebeu uma grande graça das Santas Chagas, torne-se um mensageiro da capelinha. É a melhor forma de retribuir a isto. E se tornando mensageira da capelinha, olha o que ela fez, conversou com o padre. Um abraço para o padre que vai fazer a missa de envio. Meu abraço, Maria de Fátima, de NAC, Minas Gerais. Lá nós temos quem nos transmite, a Rádio Vanguarda FM de Ipatinga. Diretora Valéria do Nascimento. Bispo Dom Antônio Carlos Félix, da Diocese de Governador Valadares. Filhos amados, povo querido de Deus.

0: torne-se o mensageiro da capelinha. Ligue agora, 0800 410 6060. Repito, 0800 410 6060, ou manda um WhatsApp 41 3221 6060. Filho, eu vou pro intervalo mostrando, Dia das Mães está aí. E você, já pensou em dar de presente para sua mãe, inabalável, com fé a tempestade vai passar? É um bom presente, mas não é só para as mães não, para você também. Dê de presente para você. É um livro que muito ajuda a compreender sobre o viver. Eu volto já, volte comigo.
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6: 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Depois Olomouc, Cracóvia, que tem um centro histórico, patrimônio mundial da Unesco. 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Filhos amados, povo querido, nós vamos para a leitura orante, mas antes, escute o que as pessoas têm dito sobre a leitura orante da palavra de Deus.
7: Padre Reginaldo, meu testemunho é sobre a leitura orante de Romanos.
6: Opa.
7: Porque eu não gostava de Romanos.
6: Sério?
7: E foi um tapa na minha cara.
6: Por quê?
7: Porque estou aprendendo muito com Romanos. Não sabia que era muito importante para mim tudo.
6: Sim.
7: Que estou vendo sobre aí gostar, amar.
6: Isso.
7: E fazer o bem.
6: Fazer
7: sempre
6: bem.
7: Eu já fazia, mas não assim, porque quando o padre foi começar, eu disse, ai meu Deus, padre Reginaldo vai começar Romanos, não gosto de Romanos, mas foi um tapa na minha cara.
6: É.
7: Todo dia estou aprendendo.
6: Que bom.
7: Com a leitura orante de Romanos, estou muito feliz por isso.
6: Louvado
7: tenho
6: seja
7: todo
6: o
7: teu
6: Deus.
7: Livro, agora eu vou comprar o mais recente.
6: O Inabalável.
7: Porque é o único que está faltando.
6: Que bom.
7: Obrigada a todos que fazem parte dessa família Evangelizar é Preciso.
6: Meu abraço, filha de Deus. É assim, a gente tem às vezes certos preconceitos a um determinado livro antes da gente entrar. Lembra que eu falei que palavra de Deus a gente precisa ter paciência? É como você vai ver um filme. Os primeiros minutos você não entende nada, até pegar o enredo da história. Vamos lá, Bíblia aberta, cartilha de oração. Hoje, Romanos, capítulo 16, versículo 5, seguintes. E você vai entender porque eu retomo de ontem. Saudações também à igreja que se reúne na casa deles. Agora, escute. Saudações a meu querido amigo Epêneto, que foi o primeiro a crer na província da Ásia. Saudações a Maria, que tem trabalhado muito por vocês. Comece a grifar. Qual é o elogio que Paulo faz às pessoas? É a chave de leitura de hoje. É a chave orante. Você vai ouvir um monte de nomes. É, não é uma boa sugestão para colocar o nome nos filhos, não. São muito antiquados. Mas o que é que Paulo exalta na pessoa? E já fique pensando. Essa é minha leitura. Quantas pessoas passaram na tua vida e contribuíram de alguma forma? Imagine você fazendo essa lista. Entendeu? A chave de leitura. Epêneto, o primeiro a acreditar em Cristo. Maria, que tem trabalhado muito por vocês. Saudações a Andrônico, a irmã de Júnia, meus patrícios judeus, que estiveram comigo na prisão. Eles são apóstolos bem conhecidos e se tornaram cristãos antes de mim. Saudações a Ampliato, meu querido irmão no Senhor, também a Urbano, nosso companheiro de trabalho no serviço de Cristo, meu querido amigo Estaques. Saudações a Apeles, o irmão que tem dado muitas provas de fé em Cristo. Saudação ao pessoal da família de Aristóbulo. Saudações a Herodião, meu patrício judeu, e aos irmãos do Senhor da família de Narciso. Saudações a Trífena, Trífosa, irmãs que trabalham no serviço do Senhor. Minha querida amiga Pérside, que também tem trabalhado muito pelo Senhor. Mando saudações a Rufo, trabalhador que tem se destacado no serviço do Senhor. A mãe dele, que sempre me tratou como filho. Olha, coisa bem humana, bem humana. Paulo dizendo: eu agradeço a Rufo, que se destaca no trabalho do Senhor, mas a mãe dele, que me tratou como filho. Saudações aos irmãos, a Cítrio, Flegonte, Hermes, Patrobas, Hermas e todos os irmãos com eles. Saudações a Filógolo, Júlia, Nereu, Olimpas e todas as pessoas do povo de Deus que estão com eles. Cumprimente uns aos outros com o beijo de irmão. Toda a igreja de Cristo, as igrejas de Cristo mandam saudações a vocês. Eu gostaria que você escrevesse um pouquinho, pelo menos na mente. Quantas pessoas te ajudaram na sua caminhada de fé? E vamos agradecer? Vamos fazer um ato de agradecimento. Vamos pensar assim: obrigado, meu pai, minha mãe, que me educaram na fé. Vai dizendo. Obrigado. Você lembra o nome da catequista? Obrigado, catequista. Eu lembro Inês. Cumprimentei há pouco, que foi minha primeira catequista. Lembro dos professores. Obrigado por ter me ajudado, me alfabetizado. Quando você precisou no momento de luto, quem foram seus amigos e suas amigas? Diga obrigado, Senhor, por estas pessoas que estiveram ao meu lado. Eu te louvo e agradeço por esta pessoa que está do meu lado, que é madrinha de oração. Diga o nome. Agradeça. Obrigado, Deus, por eu ter passado por momentos difíceis e ter me mandado anjos. Dê nome a esses anjos que me ajudam, que me favorecem, que cuidam de mim. Você já agradeceu? Se você tem uma pessoa que trabalha na sua casa há tanto tempo e às vezes a tua relação não é de agradecimento. Obrigado, Deus, por eu ter uma pessoa que há mais de 10, 15 anos está comigo, que trabalha comigo. Obrigado, Deus. Tudo isso, sinal do teu amor. Diga obrigado, Deus. Filhos e filhas, agradecimento, louvor, gratidão, cura, viu? Tenha mais gratidão no seu coração. Você viu como Paulo tinha? Eu volto já, volte comigo.
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6: Por acaso você tem um testemunho para contar da visita da Capelinha de Jesus das Santas Chagas? Conte para nós, grave um áudio, 41-3221-6060. Hoje é dia de valorizar os mensageiros e mensageiras das capelinhas. E nós tivemos a entrega de 32 novas capelinhas nesta última semana. Fotos que vieram: Maria Ferreira Lopes, Caririaçu, Ceará, minha saudação, grande abraço. Maristela, Belivacqua, São Lourenço do Oeste, Santa Catarina, minha saudação. Pedro Borges Júnior, Campinas, São Paulo, meu Deus, quantas capelinhas em Campinas, estou edificado. Olha que imagem mais linda, não consigo contar, mas vale a pena ver ali, viu? Inclusive essa grande estampa de Jesus das Santas Chagas do lado. Louvado seja Deus, Pedro. Obrigado por ter mandado. Maria Aparecida de Carvalho, Goituba, Goiás, minha saudação. Lídia Souza, Cacoal, Rondônia, saudação a vocês. Marcione Brito Cunha, Parnaíba, Piauí. Marta do Socorro Alves da Cruz, Patrocínio, Minas Gerais, minha saudação ali ao sacerdote. Anderson dos Santos, São José do Rio Claro, Mato Grosso, meu grande abraço. Cleonice Schmitz Volpato, Francisco Beltrão, Paraná. E Maria Alice Marques, Rio de Janeiro, minha saudação a todos. Elaine, que a paz de Jesus esteja com você, Elaine.
15: Amém, padre. Sua bênção.
6: Deus abençoe. De onde você fala, Elaine?
15: Eu falo de Barra de São João, município de Casimiro de Abreu, estado do Rio de Janeiro.
6: Tá certo. Meu abraço a Barra de São João, ao estado do Rio de Janeiro. Como que você me acompanha?
15: Eu acompanho pela TV Evangelizar.
6: É parabólica digital? A cabo?
15: É um aparelhinho.
6: Ah, tá, digital. É parabólica digital. Diga lá, Elaine.
15: Padre Reginaldo, então, eu queria pedir para que o senhor, de oração, se o senhor pudesse orar para os meus dois filhos, o Gabriel Nascimento de Sá, ele tem 26 anos, e ele está com, assim, problema com drogas, alcoolismo,
6: certo,
15: sabe, padre? Mente muito. Ele faz a mentira a verdade dele.
6: Entendi.
15: E gosta muito de fugir, sabe? Pra ficar andando como se fosse andarilho pelas ruas. É coisa espiritual também.
6: Meu Deus, 26 anos você falou?
15: 26 anos, mas quando eu... Também eu não fui casada, né? Eu morei com uma pessoa. Eu não sou católica. Eu gosto muito do catolicismo. Eu ia muito em igreja evangélica, mas eu gosto muito... O catolicismo me atrai. Eu gosto muito da igreja católica.
6: Tá.
15: E aí eu fui morar com uma pessoa, na época que eu trabalhava. Aí, enfim, conheci essa pessoa. E aí fui morar com ele. Depois eu vim saber que eu fui a sétima na mão dele, que ele já tinha matado um bebê na barriga de uma outra mulher, ele também tem problema de alcoolismo.
6: Certo.
15: Enfim, é como se fosse um psicopata, né? E aí me bateu, e aí ele, o Gabriel, foi retirado com poucos dias de vida, acho que foi, com, se não me falha a memória, com 5 meses. Aí teve que estar numa UTI, certo, lutando pela vida, e acarretou algumas coisinhas. Ele não é, assim, ele não é doido, não. Tá. Ele sabe contar, ele sabe ir no banco, ele sabe ir no supermercado, depositar dinheiro, mas tem um... ele ficou com um déficitzinho de atenção. E tem uma parte, assim, dele que se... que ele é um homem de 26 anos, mas ainda tem uma mente, assim, de criança em determinadas coisas. E também é como se tivesse uma dupla personalidade. Em casa, ele é uma coisa, agressivo, desobediente, na rua, é muito bonzinho. E aí, onde as pessoas se aproveitam. A última vez, quando ele fugiu de casa para viver assim, que eu fui atrás, fiquei sabendo que, os traficantes de uma boca de fumo tinham batido a peça nele. Bateu muito nele. Enfim, é uma pessoa muito... ele é muito perseguido. Entendi. Muito assim, que se aproxima dele para levar para o mau caminho.
6: Ah.
15: E, enfim, ele faz essas coisas, sabe? E a minha vida é essa situação. E tem um outro filho também, o José Júnior.
6: Tá.
15: Ele tem 12 anos, mas ele tem um probleminha, padre, que ele tem uma incontinência fecal, ele usa até fralda. Então ele evacua 24 horas, sabe? E a vida dele fica meio restrita, né?
6: Certo.
15: Queria pedir muito que o senhor pudesse, para o senhor lembrar,
6: claro,
15: para levar o meu nome, o nome dos meus dois filhos, lá para Fátima, padre, se o senhor puder me ajudar.
6: Com certeza, com certeza. Só que isso eu farei. E só que depois você vai voltar, porque eu preciso do nome e sobrenome que eu quero levar lá em Fátima. A nossa telefonista vai puxar de novo a sua ligação. Mas vamos conversar um pouquinho. Elaine, eu não quero, não é julgar, mas eu queria te perguntar.
15: Sim.
6: Por que você não faz uma caminhada e uma caminhada certa para viver a tua fé dentro da igreja?
15: Ah, eu quero muito, padre, mas eu sei que nada que eu falar aqui vai justificar, né?
6: Não,
15: mas
6: não, você não precisa se justificar para ninguém.
15: Eu procuro, assim, porque eu moro de aluguel, né, padre? Eu moro de aluguel. E eu sempre procuro ir para os lugares direito que eu digo, assim, longe de locais onde tem tráfico, onde tem coisa que vá puxar ele para essa situação.
6: O teu filho, no caso.
15: É. Então eu sempre procuro. Mas eu não sei o que acontece, padre, diante de Deus, pela vida dos meus filhos. Eu não sei o que acontece. Eu tento a paz com todo mundo. Eu sou uma pessoa que eu visito, assim, vou nas igrejas, eu gosto de ir.
6: Sim.
15: E minha vida é assim, eu vou na igreja, cuido dos meus filhos. Mas parece que isso incomoda determinadas pessoas. Aí ele já se levanta contra mim, começa coisas assim tão feias, sabe?
6: Entendi.
15: Então, pessoas de, assim, que já tem até netos, homens que têm netos, mas são tudo de copo de cachaça, da vida assim, dessas coisas assim. Aí por eu não, talvez eu não me enquadrar nessa situação, começa um certo levante, sabe? Aí começa umas implicâncias, começa umas perseguição.
6: Eu entendo.
15: Uma falta de respeito.
6: Elaine, eu entendo perfeitamente o que você está tentando dizer, mas o que eu quero falar, você precisa, e é para a tua felicidade, se encontrar espiritualmente, afetivamente, procurar uma igreja ali na Barra de São João, ali no distrito, e de repente fazer uma catequese, procurar os sacramentos, comece por você.
15: É verdade.
6: Você tem batismo, primeira eucaristia, crisma?
15: Então, padre, porque meus pais, assim, pessoas de roça, né? Eu lembro que eu tinha uma madrinha, mas eu, assim, negócio de batismo, porque minha mãe é aquela pessoa que era criada em tempo antigo, pouco conversava com a gente.
6: Entendi.
15: Eu lembro que eu tinha uma madrinha, um padrinho, mas só isso, assim.
6: Teus filhos foram batizados?
15: Não foram.
6: Então, tá aí, ó.
15: Não foram.
6: Algo importante de... Sabe, filha, a gente já começa arrumando a casa.
15: É verdade.
6: Fazendo poucas coisas.
15: É,
6: limpando as coisas. Comece a pensar assim, eu vou começar... Claro que eu vou levar o seu nome em Fátima e estará nas 1000 Ave Marias dia 29, pode ter certeza.
15: Eu agradeço.
6: Mas comece a arrumar a casa, lavando, varrendo a sujeira, limpando a cozinha. Quer dizer, eu estou falando metáfora, na vida espiritual. Começa a dar um ordenamento na tua vida. Filha, fica na linha que eu preciso os nomes completos. Eu volto já, volte comigo.
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0: Filhos amados e queridos, anote o nome da Elaine, também José Júnior, Gabriel, para que possam, pelo discernimento divino, conseguir aprumar a vida no caminho de Deus. Meu abraço à Barra de São João, distrito de Casimiro de Abreu, Rio de Janeiro. Parabólica Digital, Dom Pedro Cunha Cruz, de Nova Friburgo. Hoje, aniversário Alternativa FM. Mirante do Paranapanema, São Paulo. Aniversário da Rádio Arena FM, Campo Mourão, Paraná. Capela FM, Vinhedo, São Paulo. Comunidade FM, Jampruca, Minas Gerais. Cultura FM, Tiradentes, Minas Gerais. Cultura FM, Rolândia, Paraná. Querigma FM, Pirassununga, São Paulo. Santa Maria FM, Monteiro, Paraíba. Taquarituba FM, Brejo da Cruz, Paraíba. 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Hoje, aniversário da Antônia Vilani Verônica da Silva, da cidade de Valença, no Piauí. Minha saudação. Ela é mãe do padre Antônio Diego, da Arquidiocese de Teresina, que hoje vive em Roma, estudando e morando no Colégio Pio Brasileiro. E o padre Antônio Diego pediu uma saudação a dona Antônia Vilani Verônica da Silva, da cidade de Valença, Piauí. Parabéns pelo filho sacerdote. 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E depois você vai poder acompanhar tudo pelo YouTube Padre Manzotti. Amado povo de Deus, vamos à novena. Tinha preparado outras coisas, mas vamos rezar. Mãe de todas as mães, Maria, oitavo dia. Senhor Jesus, que experimentaste a alegria e o conforto de ter uma mãe aqui na terra, e no momento da cruz nos la deu por mãe. Obrigado, Senhor. Clamamos a tua mãe nesse momento para que abençoe todas as mães. Nossa Senhora, mãe de todas as mães, nós queremos oferecer nossas mães e consagrá-las. As receba no teu coração materno. Diga a intenção que as mães biológicas, tendo gerado para a vida, se empenhem para gerar para a graça. Que as mães do coração possam compreender, aceitar, educar os filhos na fé de Deus, da Igreja. Pedimos também pelas mulheres que desejam o dom da gravidez e que as que estão grávida cheguem à maternidade de fato. Nossa Senhora, mãe de todas as mães, fazei com que as mães a tomem como exemplo de amor, zelo, educação dos filhos. Nossa Senhora, mãe de todas as mães, abençoai e santificai as mães aqui na terra, dando saúde, paz, força na tribulação, discernimento, testemunho de fé. Nossa Senhora, também queremos rezar pelas mães que partiram. Reze pela sua mãe que já faleceu. Sua avó materna, reze por ela. Paterna, dai-lhes, Senhor, o descanso eterno e a luz perpétua as ilumine. Descanse em paz, amém. Ó mãe de todas as mães, pedimos a intercessão por toda a família. Afaste para longe todas as más companhias. Afaste para longe tudo o que nos aparta do discipulado de teu filho Jesus. Nossa Senhora, mãe de todas as mães, rogai por nós. O Senhor esteja convosco, Ele está no meio de nós. Abençoai, Senhor, a água, a roupa dos enfermos, as fotos de família, por intercessão de Nossa Senhora do Carmo, São Pio de Pietrelcina, nos méritos das Santas Chagas, em nome do Pai, do Filho e do Espírito Santo. Amém. E eu me despeço com o clipe Inabalável. Você já assistiu? YouTube Padre Manzotti. Peça para tocar na sua rádio. 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
2: 10 horas.
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4: O Ministério da Saúde abriu inscrições para uma formação online focada na análise de dados e no combate às desigualdades raciais no SUS. O curso, com 40 horas de carga horária, prepara gestores e profissionais para identificar como o racismo impacta as condições de vida e saúde dessa população. A iniciativa busca corrigir falhas históricas, como o preenchimento incompleto do campo raça-cor nos sistemas oficiais de monitoramento. Segundo a pasta, a qualificação é essencial para criar políticas públicas mais eficazes contra mortes e agravos que poderiam ser evitados. Interessados podem se inscrever gratuitamente pelo ambiente virtual de aprendizagem do programa Profep.
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5: 10 horas, um minutinho.
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5: 10 horas, um minutinho, apoio da Rede Pano de volta. Você acompanha o padre Reginaldo Manzotti, programa Experiência de Deus, agora a sequência do Interligado até o meio-dia. E você ligado com a gente, você ligado com a gente. E já vamos pro giro do comércio nessa segunda parte. Com quem? 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
8: 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Márcio, volto com você nos estúdios da Nova FM.
5: Obrigado, Adilton, obrigadão pelas informações aqui na programação da Nova, direto do Arena Atacado e Varejo, hein? É 11 da manhã, o Adilton vai estar ao vivo com a gente aqui nos estúdios, no Nova News, ou a qualquer momento se acontecer algo no nosso comércio, na nossa cidade também, tá bom? 10:04, 10:04, olha, 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Pra você que pediu, tá aí o Zezé, Flores em Vida. Já tem um 20 no ar aqui, é Nova.

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4: Hora certa, bem do pano, 10 horas e 15 minutos. De volta.
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4: 10h15, aqui na programação, já tem um 20 no ar, mas antes eu quero falar para vocês da Magma Intermediações, a nossa compra de ouro aqui em Nova Canaã, DTVM de Gold, preço justo, teor correto e a confiabilidade de 99,99%, que só a Magma traz para você aqui para Nova Canaã e região. 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Alexandre Júnior, equipe, bom dia, tá? 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Rui Guilherme, equipe, bom dia. Equipe Parrilha, obrigado pela audiência, tá? 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

0: F18 é a vez da Márcia Barbosa. 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
0: Valeu, Márcia. Obrigado, Márcia. Às 11 também volta dentro do programa aqui, da nossa programação, com o Jornal Nova News. Tem muitas notícias lá. Vai no site 9879.com.br. Tá bom? Um abraço pra vocês aí. Bom dia!
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0: Pra você que pediu, tá aí, Amado Batista, Borboleta Azul. Já já tem o 20 no ar.

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1: 10h23.
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3: Oi, uma ótima terça-feira pra você. Sou Luana de Oliveira, começando com o nosso horóscopo Áries, Touro e Gêmeos.
2: Áries.
3: Ariano, o que tiver em mente fazer, faça em silêncio, sob o manto da discrição, atraindo a menor atenção possível sobre seus movimentos. Só assim suas ações serão eficientes, além de imperturbáveis. Algo muito importante. A cor pra hoje é o violeta.
2: Touro.
3: Oi, Touro. Esperar que algo aconteça não é uma atitude repreensível, porque há momentos da vida em que não se pode fazer nada além de esperar. Porém, enquanto espera, sua alma pode usar o tempo para se dedicar a colocar ordem. A cor para hoje é o preto.
2: Gêmeos.
3: Oi, Gêmeos, faça o que puder. Evite cobrar de sua alma mais do que ela seja capaz de fazer neste momento. É contraproducente se comportar com severidade, porque isso só faria você deixar de gostar do que está ao alcance fazer. A cor para hoje é o vermelho. Já já, Câncer, Leão e Virgem.
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0: Hora certa da Rio Pano, 10:30 de volta.
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0: 10:30 de volta aqui na programação. Bom dia para vocês. 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Obrigadão pela audiência, tá? Ô, Grazi, sempre de o Bruno Barreto. Tá aí pra você? Já já tem um vídeo no ar? Minha mãe é da Nova FM, hein? Tá valendo prêmios da Rei do Pano, da Arco-Íris Papelaria, da Criativa, da Frois Variedades e Laboratório.

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1: Hora certa da Rio Pana, agora são 10h35 aqui na Nova. 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
2: 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No mais, um grande abraço a todos e, claro, desde a todos aí, é uma terça-feira abençoada por Deus, tá bom? Valeu, valeu, valeu, valeu, valeu, valeu.
1: Valeu, Fabião, obrigado. 10h38, no próximo bloco, alô, alô do ouvinte, porque minha mãe é da Nova FM.
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3: Tese 38.
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5: Oi, de volta na programação, você de Câncer, Leão e Virgem.
4: Câncer.
5: Oi, Câncer, muitas belas palavras poderiam ser ditas para suavizar uma situação tensa e provavelmente elas serão ditas, porém no fim do dia. Só importará o que você tiver feito, a maneira com que as palavras se tornam obras. A cor para hoje é o amarelo.
4: Leão.
5: Olá, Leão, assuma alguns riscos moderados, algo que, se der tudo errado, não faça tanta diferença assim. Por meio dos riscos assumidos, você encontrará alguma chance interessante de avançar, mesmo que sem garantia de nada. A cor para hoje é o azul.
4: Virgem.
5: Olá, Virgem. O exemplo das pessoas é muito valioso, porque é nesse que sua alma se espelha e se sente estimulada a seguir. Não importa que o exemplo seja grande ou pequeno, o que importa é sua alma se sentir atraída por ele. A cor para hoje é o bege. Já, Libra, Escorpião e Sagitário.
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3: Hora certa da Rio Pano, 10h44.
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3: 10h44. Daqui a pouquinho tem um Nova News, hein? Daqui 15 minutinhos, tá bom? 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Ouvinte, oi, Ivanilde.
5: Bom dia, Marcos Canela, tudo bem? Bem? A Ivanilde aqui dá olho d'água, toca pra mim aí, João Paulo e Daniel, da Lore e Valente.
3: Lore e Valente.
5: Vou oferecer pra vocês da rádio, pra dar um favor desse programa, toda a família, quero participar desse sorteio, minha mãe é Nova FM,
3: bom dia, fica com Deus. Falou a palavra-chave, minha mãe é da Nova FM, certinho, bora lá então, só concorde falar a palavra-chave. Bom dia, Isabel.
6: Isabel, minha mãe é da Nova FM.
3: Aí, certinho. Certinho, Isabel, obrigado. Terezinha.
7: Bom dia, Márcio Canela. Quero pedir muito a Mar Batista, mãe.
3: Mãe.
7: Ofereço para todas as mães de Novo Canaã do Norte, especial a minha.
3: Maravilha.
7: Quero participar do sorteio. A minha mãe é da Nova FM.
3: Olha só, falou certito. Maravilha, obrigado, obrigado, Terezinha. Ô, Buguinho, fala comigo, Buguinho.
8: Oi, bom dia, Márcio. Bom dia. Márcio, queria participar do sorteio. Minha mãe é da FM.
3: Certo, Buguinho.
8: Mas eu não vou pedir nenhuma música. Eu já tô curtindo essas músicas todinha aí.
3: Ah, maravilha.
8: Fico emocionado curtindo essa música. Chico, a rádio FM. Eu não tenho alegria.
3: Então, ok, obrigado, Buguinho.
8: Se der tempo, né? De rodar alguma música eu. Mas eu.
3: Vai toda a programação pra você, então.
8: Eu fico nessas que tô ouvindo mesmo, tá?
3: Tá bom, Buguinho.
8: Seja um bom dia, fico
3: bom
8: com Deus.
3: Bom dia, tchau, obrigado. Tchau, pra você, pra sua esposa e toda a família aí, tá bom? Oi, Osório, bom dia. Minha mãe é da Nova FM, ela escreveu aqui, certo? Ô, Maria Osana.
9: Bom dia, Mascanela. Tudo bem, Maria Osana? Mascanela, minha mãe é da Nova FM. Aí, roda a música Tunique Tinoco. Bem, Morena. Não, Moreninha linda. Tá? Pra Tamita, está no seu programa. Pra Thaís, pra Heloísa, que tá lá na Dolores, na Arco-Íris.
3: Sim.
9: E pra minha netinha lá.
3: Obrigado. Oi, Zenaide, fala comigo. Bom dia,
10: Márcio Canela. Aqui é Zenaide Alves.
3: Ô, maravilha.
10: Gostaria de ouvir Advogado Fiel.
3: Certo.
10: Ofereço pra minha mãe, Nelci. E pra todos que estão na escuta. Minha mãe é da Nova FM.
3: Eita, maravilha, Zenaide. Aparecida Silva Santos, bom dia. Ela que é o Visconde de Vagalumes com o Rick Renner. Rick Renner vai estar domingo em Nova Canaã, na Fé do Costelão. Aparecida, obrigado. Fabíola Salvatore, bom dia pra você também. Obrigado pela audiência. Sônia. Oi, Sônia. Obrigado, tá? A palavra-chave tem que falar. Minha mãe é da Nova FM para concorrer. Fabíola também falou. Marivane, bom dia. É aquela música Coração, uma música de coração para sua rádio.
11: É uma música do Amado Batista, qualquer uma. Valeu. Palavra-chave, Marivane, para concorrer. Maria Silva, bom dia.
12: Oi, Márcio Canela, bom dia.
11: Bom
12: aqui
11: dia.
12: É Maria Silva.
11: Tudo certo?
12: Toca para nós a música do Amado Batista, mãe.
11: Aham.
12: Ofereço para todas as mães de Canaã.
11: Sim.
12: Para todos vocês da rádio.
11: Aham.
12: Para quem gostar da música.
11: Tá bom, Maria.
12: Bom dia, fica com
11: bom
12: Deus.
11: Bom dia. A Maria Silva não falou a palavra-chave aqui, mas escreveu embaixo. Minha mãe é da Nova FM. Valeu. Tá valendo. Ô, dona Regina.
13: Bom dia, Márcio Canela. É Regina, Regina, tudo bem?
11: Tudo.
13: Márcio Canela, quero participar da promoção. Minha mãe é da Nova FM.
11: Ô, maravilha.
13: Um abraço.
11: Obrigado. Bom dia pra Adriana. Oi, Adriana. Ela escreveu aqui, quero ouvir Henrique e Juliana. Adriana, a palavra-chave, senão não concorre. Tá bom? Obrigado. Se der tempo, eu toco pra você uma música do Henrique e Juliano, tá? Oi, Valdirene, bom dia. Quero participar do sorteio do Dia das Mães. Minha mãe é da Nova FM. Ótimo dia a todos. Valeu, Valdirene. Rosângela, bom dia.
14: Bom dia, Márcio. Tudo bem?
11: Tudo bem.
14: Aqui é Rosângela Alves, consultiva da cidade do Paraíso, aqui na Veraneio.
11: Opa, é a Veraneio.
14: Márcio, coloca
11: Oi.
14: Meu nome no sorteio do Dia das Mães.
11: E as palavras-chave?
14: Sou mãe de dois filhos.
11: Aham.
14: Infelizmente não tenho mais minha mãezinha, foi morar com Deus.
11: Sim.
14: Mas em nome de todas as mães aí de Nova Canaã, de todas as mães aqui da minha comunidade do Paraíso,
11: uhum.
14: Minha mãe é da Nova FM.
11: Certinho, Rosângela, obrigado. Oi, Fátima.
15: Márcio,
11: Oi.
15: Minha mãe é da Canaã FM. Toca
11: Nova
15: pra
11: FM,
15: ela aí, mãe
11: Fátima.
15: De carvão.
11: Mãe de carvão.
15: Hoje eu vou oferecer só pra ela.
11: Valeu!
15: Minha mãezinha, Natalina, lá da Colina Verde.
11: Certo.
15: Quero dizer pra ela que a amo muito.
11: Certo, Fátima. É Nova FM, tá, Fátima? Tá concorrendo, valeu. Olha só, Lourdes, bom dia.
16: Bom dia.
11: Tudo
16: Também
11: bem?
16: Tô ligadinha no programa.
11: Sim, Lourdes.
16: Curtindo as músicas. A minha mãe é da Nova FM.
11: Obrigado.
16: Uma boa semana para todos vocês.
11: Obrigado.
16: E tudo de bom. Obrigado.
11: Valeu, valeu, valeu, valeu. Jaqueline, fala comigo.
17: Bom dia, Márcio.
11: Bom dia.
17: Eu sou Jaqueline, da Fazenda São Paulo.
11: Certo.
17: Continuo pela Rádio Net.
11: Certo.
17: Quero participar da promoção aí, viu?
11: É.
17: Pra todas as mamães.
11: Sim.
17: É, toca aí qualquer uma da Net Cristiano.
11: Tá bom.
17: Um abração, ótima terça. Deus fala pra todo mundo.
11: Valeu.
17: Esqueci a palavra.
11: Fala,
17: Márcio,
11: então.
17: Mãe da Nova FM.
11: Valeu, valeu. Valeu, falou a palavra, tá concorrendo. Um abraço pra você, Jaqueline, pessoal das fazendas aí. Oi, Cirlei, bom dia.
18: Bom dia, Márcio Canela, aqui é Cirlei da comunidade Boa Esperança.
11: Tudo
18: na
11: bem?
18: Márcio Canela,
11: Oi.
18: Queria que você tocava uma música pra mim, que era Milagre de Tambaú.
11: Milagre de Tambaú.
18: Esposo Antônio, pra quem gostar da música.
11: Certo.
18: E quero concorrer à premiação aí. Minha mãe é da Nova FM.
11: Certinho, Cirlei. Obrigado. A Elza também tá ligada.
19: Oi, Márcio Canela.
11: Oi.
19: Bom dia.
11: Bom dia,
19: quero
11: Elza.
19: Participar do sorteio. Minha mãe é da Nova FM.
11: Falou certinho a palavra.
19: Quero pedir uma música com Rick Renne, mãe.
11: Aham.
19: Eu ofereço pra todas as mães de Nova Canaã e todo o Brasil. Todo mundo que estiver ouvindo.
11: Todas. Verdade.
19: Bom dia, um bom trabalho. Obrigado.
11: Obrigado, Rick Renner vai estar em Nova Canaã domingo, né, Elza? Que maravilha. E Dia das Mães ainda, ele vai cantar a música Mãe lá, com certeza, a dupla, né? Oi, Camila.
20: Bom dia, Márcio Canela. Meu nome é Camila.
11: Certo.
20: Eu queria participar do sorteio.
11: Já
20: Minha
11: tá.
20: mãe é da Nova FM.
11: Já tá. Maria também mandou aqui, Maria. Oi.
21: Oi, Márcio.
11: Oi.
21: Bom dia, Márcio.
11: Oi.
21: Minha mãe é da Nova FM.
11: É.
21: Sou a Maria. Quero participar do sorteio, Márcio.
11: Obrigado, Maria. Bom dia, Júnior. Obrigado. Bom dia, Ana Lúcia, a Heloísa, toda a família aí, obrigado. Cleusa Barbosa, tudo bem?
22: Bom dia, Márcia, aqui é a Cleusa.
11: Tudo bem, Cleusa?
22: Quero participar do sorteio, minha mãe é da Nova FM.
11: Já
22: quero
11: tá,
22: pedir
11: Cleusa.
22: A música do,
11: De quem?
22: Padre Alessandro Campos, qualquer uma.
11: Tá bom.
22: Que Deus abençoe todos vocês aí.
11: Amém,
22: bom dia,
11: Cleusa.
22: Pra todos.
11: Amém. Tem mais aqui, quem será agora? Beatriz, é isso?
23: Canela, bom dia, eu quero
11: bom
23: pedir
11: dia.
23: A música Alô, Virgínia.
11: Uhum.
23: E eu quero concorrer ao sorteio aí.
11: Uhum.
23: A minha mãe é da Rádio FM.
11: Eita.
23: Bom dia pra vocês, tá bom? Tudo de bom.
11: Valeu!
23: Só felicidade.
11: Obrigado, Beatriz. Antônia Pavim, bom dia pra você também. O pessoal lá da Triângulo ouvindo a gente. Antônia Pavim, toca música bem especial que fala de mãe. Eu ofereço para as seguintes mães: a Cleide, a Simone, a Marli, a Kathleen, Tatiane, Eloá, Fátima, Tainara, Alessandra, Letícia, Miriam, enfim, todas as mães de Nova Canaã. Eu também sou mãe. Show, e show da Nova FM, é isso?
0: Bom dia, Márcio. Quero participar do sorteio. Minha mãe é da Nova FM.
11: Valeu, Antônio Pavim. Obrigado, obrigado. Fátima também escreveu. Minha mãe é da Nova FM. Alô, oi, meu nome é Luciana. Quero ouvir música com o Amado Batista. Mãe, ofereço para todas as mães, principalmente para minha mãe Maria. E a palavra-chave, Lucimara? E a palavra-chave, nada. Manda pra lá a chave, senão não concorre, tá bom? Bora de Amado Batista. Mãe, aqui é Nova. Feliz Dia das Mães!

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2: 10:55.
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4: Oi, de volta na programação. Agora você de Libra, Escorpião e Sagitário.
3: Libra.
4: Oi, Libra. Há emoções de todos os tipos e para todos os gostos. Mas é bastante difícil as provocar intencionalmente, a não ser que você tenha se exercitado nisso. Todas as emoções são sinceras, não há mentira envolvida nelas. A cor para hoje é o preto.
3: Escorpião.
4: Oi, Escorpião. Há tanta coisa para viver e experimentar ainda que seria melhor você não se encerrar em seus pontos de vista, arrumando conflitos sem necessidade. Evite o estresse, viva para agregar alegria com sua presença. E a cor para hoje é o dourado.
3: Sagitário.
4: Oi, Sagitário, procure passar por essas situações que se repetem insistentemente, sem lhes dar atenção suficiente para se tornarem mais uma vez conflitos. Não é de conflito que você precisa, mas de espaço livre. A cor para hoje é o creme. Daqui a pouquinho, Capricórnio, Aquário e Peixes.
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2: 10:56.
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6: Hora certa, 11 da manhã, é hora da notícia da hora. 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
2: 11 horas.
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11: O Ministério das Relações Exteriores anunciou que as taxas consulares para a emissão de passaporte fora do Brasil cairão 50% a partir de junho de 2026. A medida busca incentivar a regularização documental de brasileiros que vivem em outros países, com foco especial em famílias binacionais. Segundo o Itamaraty, o objetivo é tornar o documento mais acessível e aproximar os custos internacionais dos valores cobrados em território nacional. Atualmente, o preço para obter o passaporte no Brasil varia entre R$257,25 e R$514,50.
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12: Hora certa, 11 horas, 2 minutos.

0: 11h02, hoje é terça-feira, 5 de maio de 2026. Está começando mais uma edição do 9 FM News, jornal local e diário da 9 FM. Todas as notícias destacadas aqui nessa edição do Nova News estão no site novo79.com.br. 11h02, 11h02, vamos para os destaques de hoje.
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0: 11h03, Adeildo Santos, bom dia. Os destaques a nível de estado hoje, Adeildo.
2: Bom dia, Márcio, bom dia aos ouvintes, bom dia também a Márcia. Olha só, Márcio, tragédia em Cuiabá. Fiel morre após engasgar-se durante culto religioso. Piveta admite falha de comunicação e garante recontratação de profissionais do SAMU. BR-163, nova rota do Oeste, libera mais 4 quilômetros de pista duplicada entre Sinop e Sorriso. E juiz de Barra do Garça é afastado por suspeita de simular ameaças de facções criminosas.
0: 11h03, Márcia Barbosa, bom dia. Os destaques a nível nacional e internacional. Márcia.
3: Bom dia aos ouvintes da Nova FM, nosso redator também, o Adeilton Santos. Bom dia a todos, uma excelente terça-feira. Olha só, Márcio, em âmbito nacional, Brasil, crescimento assustador aí de Flávio Bolsonaro, senador, supera Lula em levantamento para o segundo turno, viu? A política. E também temos aí, olha só, o braço de ferro em Brasília. Governo e setor produtivo duelam aí pelo cronograma do fim da escala 6x1. Também aí temos o Zelensky, né, a nível mundial. O Zelensky denuncia cinismo russo enquanto ataques persistem às vésperas de trégua. E também a aposta de Merz, porque o chanceler alemão decidiu desafiar Donald Trump.
0: 11h04, a nível região e local, operação da Polícia Militar resulta em apreensão de drogas e condução de suspeito em Alta Floresta. Corpo de investigador é localizado no Rio Telespires após operação de busca em Alta Floresta. Acidente de trânsito em Colina termina com danos materiais e denúncia de agressividade. E ainda, acidente na Avenida Brasil deixa motociclista ferido aqui em Nova Cana do Norte. Essas e outras informações no Nova FM News, que está começando agora.
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0: 11h05. Vamos começar os destaques a nível de Brasil e mundo, gente. Olha só, por aqui, a nível Brasil e Mundo, eu quero começar com as informações aqui do Brasil sobre eleições 2026. Crescimento assustador de Flávio Bolsonaro, senador supera Lula em novo levantamento para o segundo turno. O cenário político nacional foi sacudido nesta terça-feira, dia 5 de maio, com a divulgação da mais recente pesquisa do Instituto Real Time. O que mais impressiona o dado não é apenas a liderança numérica, mas a trajetória meteórica de Flávio Bolsonaro do PL, que agora aparece com 44% das intenções de voto em um eventual segundo turno contra o atual presidente Lula do PT. No início da atual legislatura, muitos analistas e adversários políticos apostavam que Flávio não teria o fôlego necessário para herdar o capital político da direita ou manter a relevância da família Bolsonaro em uma disputa presidencial. No entanto, o crescimento do senador é classificado por especialistas como assustador. Ele não apenas consolidou sua base, como agora desafia diretamente a hegemonia do atual mandatário no cenário de confronto direto. A pesquisa desenha um quadro de empate técnico no limite da margem de erro, mas uma vantagem simbólica crucial para o parlamentar do PL. Segundo a pesquisa, Flávio Bolsonaro tem 44%. Lula, 43. Esse resultado coloca Flávio como o nome mais competitivo da direita testado até o momento, superando as expectativas iniciais de quem acreditava que ele teria dificuldades em romper a bolha partidária. 11:07 é sobre o protocolo BR-03627/2026. Foram entrevistados 2.000 pessoas entre 2 e 4 de maio. A margem de erro é de 2 pontos percentuais, para cima ou para baixo, com nível de confiança de 95%. A pesquisa foi realizada com recursos próprios do Instituto e está devidamente registrada, como dissemos anteriormente. 11:08. Braço de ferro em Brasília em marcha. Governo e setor produtivo duelam pelo cronograma. Que cronograma é esse, Márcio? Conta pra mim, vai lá.
3: Então, Márcio, olha só, o cenário político em Brasília aqueceu aí nessa terça-feira, já começou esquentando, né? Com a primeira reunião aí da comissão especial que analisa a proposta de emenda.

0: A Constituição PEC, né, sobre o fim aí da jornada 6x1, o que era para ser um debate focado apenas no descanso semanal, transformou-se em um complexo tabuleiro de xadrez, onde o tempo de transição e a inclusão de novas regras trabalhistas dividem aí o governo e o setor empresarial. O ponto central da discórdia é a velocidade da mudança de um lado. O governo federal e o relator da matéria, o deputado aí, o Léo Prats, do Republicanos da Bahia, defendem a transição ágil de 2 anos. A estratégia é mobilizar a base aliada para garantir que o trabalhador sinta o impacto da redução de jornada em curto prazo. Do outro lado, os sindicatos patronais aí e a Frente Parlamentar do Empreendedorismo, o FPE, pressionam aí por um fôlego maior de pelo menos 4 anos. O cronograma proposto pelo setor de serviços aí seria a redução gradual, que é o corte de 2 horas na jornada semanal a cada ano, e a meta até 2028 chegar a 40 horas semanais. Até 2030, a implantação aí plena da escala 5x2. O argumento é da adaptação necessária para as empresas, né? Um corte abrupto poderá gerar um choque de custos impossível de absorver sem repasse de preços ao consumidor ou demissões. O presidente da Câmara, Hugo Mota, do Republicanos, também já sinalizou que vê aí o prazo de 4 anos como razoável, indicando que o governo terá resistência na casa. Aproveitando a velocidade com que o tema tramita na FPE, articulou um pacote de emendas que vai mais além das folgas semanais. A proposta mais polêmica busca blindar as empresas de tecnologia, inserindo a Constituição que o trabalhador por aplicativos não gera vínculo empregatício. Então, assim, a proposta não visa suprir direitos, mas adequar a legislação à dinâmica contemporânea, incentivando a inovação e a geração de renda, aí, afirmam os autores da emenda. Márcio.
1: 11h10, opinião minha. Eu concordo com essa nova forma aí da 5x2, mas eu acho assim, ano político não é hora de fazer isso. Tá? Tem que ter a época certa de fazer e tem que ser implantado gradativamente, como foi citado aí, até para as empresas ir sentindo como é que é,
0: se adequando,
1: e tal,
0: né?
1: Porque senão, quando também, senão as empresas, algumas empresas, principalmente as menores, acabam sendo afetadas gradativamente numa escala maior, porque eles têm um rendimento menor e acaba prejudicando, eles têm que contratar mais funcionários e tal, e muitas, ao invés de gerar mais emprego, pode gerar mais desemprego. Algumas empresas podem até fechar por conta disso, né? Então, o estudo que está sendo feito agora é interessante, né? Não no ano político, eu acho que fora do ano político teria que ter feito, né? Lançado essa nova, né, legislação do trabalho, e também ser estudado, e dessa forma eu acho que é interessante, cada ano vai diminuindo uma hora e tal, até ficar implantado, e as empresas vão se adequando e tal, e daí implanta normalmente, aí ajuda a saúde do trabalhador, que é interessantíssimo.
0: Que hoje é importante, é uma das principais.
1: Eu acho que é o mais importante.
0: Porque se a empresa
1: mental,
0: não cuidar,
1: né,
0: da saúde mental, principalmente desses funcionários. Márcio, só para mim fazer um adendo aqui, abrir um adendo, a parte onde algumas empresas elas querem aderir à Orista, né? Né? Então, assim, é interessante fazer hora, claro, porque você pode escolher trabalhar 3 horas numa empresa, ir para outra e tudo, mas o que eles não podem deixar também de entender que esse orista, ele precisa também estar contribuindo com o INSS,
1: sim,
0: porque senão nós vamos ter uma quebra
1: nada
0: do INSS.
1: Então
0: nós temos isso. E também, porque hoje tem algumas empresas que elas trabalham, pagam mensalmente, mas é estipulado por hora. Por exemplo, um tecelão, vamos lá, para uma empresa de tecelagem, onde eu posso falar. Hoje paga-se em torno de R$6 a R$7 a hora, né? E no final do mês chega-se à conclusão de 3.200, 3.600 e alguma coisa, mais horas extras. Então, são pagas essas horas, mas você é registrado mensalmente como mensalista,
1: sim,
0: mas é computado por hora.
1: Por hora.
0: Então, assim, É interessante as diaristas, por exemplo, né, que trabalham com a faxina. Uhum. Vou falar do estado de Santa Catarina. Hoje uma diarista, uhum, ela cobra em torno de R$35 a R$40 a hora.
1: Certo.
0: Dependendo do que ela for fazer. Então é interessante, mas é interessante que esse recolha trabalhador também, recolha o INSS para nós não termos uma quebra do INSS.
1: Verdade.
0: Então assim, tem que ter um equilíbrio. Uhum. Tem que se estudar e tem que ser uma coisa muito bem feita e equilibrada.
1: Tem que ser bem nivelada as duas partes para nem empregador
0: ficar onerado,
1: e nem o empregado. É interessante.
0: Exatamente.
1: Por isso que tem que ser feito. Não pode ser empurrado de goela abaixo.
0: Não,
1: né?
0: Tem que ser uma
1: do
0: coisa muito bem feita.
1: Muitos políticos querem empurrar de goela abaixo. E eu repito, ano político não é ano de tentar fazer isso, empurrar goela abaixo e
0: exatamente
1: tal.
0: Exatamente.
1: Mas cada um pensa de uma
0: forma. Cabe negociar e cabe, né, fazer a coisa para que ambas as partes, ou tanto o trabalhador trabalhe bem, com vontade, tanto o empregador consiga pagar e ter o seu rendimento, né?
1: 11 horas e 3 minutos, para a gente fechar essa parte nacional e internacional. Márcia, qual foi a denúncia que o Zelensky, está criticando aqui e tal, cinismo russo, o que que é isso? Mas explica pra gente, 11h14.
0: Então, o presidente da Ucrânia, Vladimir Zelensky, ele subiu o tom aí contra o Kremlin nesta terça-feira, né? Classificando, abre aspas aí, uma fala, puro cinismo, ou cinismo puro, né? A postura russa aí de manter ofensivas letais enquanto propõe um cessar-fogo temporário para as celebrações do Dia da Vitória, Márcio. Uhum. Com a promessa aí de uma pausa nas hostilidades, a última noite foi marcada por terror, né, ataques coordenados de mísseis e drones, resultando na morte de 5 civis e deixaram dezenas de feridos em diversas regiões da Ucrânia, viu? Ó, a Rússia anunciou a trégua para os dias 8 e 9 de maio, esse final de semana, data em que se comemora aí a vitória sobre a Alemanha nazista, Márcio.
1: Sim.
0: No entanto, o anúncio veio acompanhado aí de uma ameaça direta, ou seja, abre aspas, um ataque maciço aí, contra Kiev, caso a Ucrânia viole os termos, viu? Em resposta, o governo ucraniano adotou uma postura cautelosa mais firme. A partir da meia-noite de 6 de maio, Kiev observará um cessar-fogo aberto. E também a Ucrânia afirmou que reagirá aí de uma forma simétrica a qualquer agressão russa durante aí o período. Só para fechar, Márcio, antes do início da trégua russa, Kiev demonstrou a sua capacidade de retaliação aí e alcance tecnológico, viu? Utilizando aí mísseis de cruzeiro de fabricação doméstica.
1: Sim.
0: As forças ucranianas aí atingiram alvos estratégicos aí cerca de 1.500 quilômetros da linha de frente, viu, Márcio?
1: Essa guerra na Ucrânia e na Rússia não acaba também, né? Já faz, ó, muito tempo que essa guerra não acaba, né, gente?
0: Exatamente.
1: 11 horas e 15 minutos no próximo bloco. Tragédia em Cuiabá. Fiel morre após engasgar-se durante culto religioso. E ainda, em Nova Crã do Norte, acidente na Avenida Brasil deixa motociclista ferido aqui na nossa cidade. O Nova News volta já.
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7: 11:23, 11:23 de volta com Nova News. Olha, gente, tragédia em Cuiabá. Fiel morre após engasgar-se durante culto religioso. Uma noite de oração terminou em uma tragédia no último sábado, dia 2, no bairro Santa Cruz, em Cuiabá. Daniele Santos Risse, de 40 anos, faleceu após sofrer um engasgo de asfixia mecânica enquanto participava de uma cerimônia na Igreja Assembleia de Deus Nova Aliança. O acidente mobilizou fiéis e equipes de resgate e gerou consternação na comunidade local. Segundo informações registradas pela Polícia Civil, Daniele estava no templo quando teria se engasgado com um chiclete.

0: Ao perceberem que a mulher apresentava dificuldades graves para respirar, fiéis acionaram imediatamente o serviço de urgência SAMU. Os paramédicos realizaram os primeiros procedimentos de socorro ainda no interior da igreja. No entanto, a situação se agravou dramaticamente durante o trajeto para a unidade de saúde. Daniele sofreu uma interrupção dos batimentos e da respiração dentro da ambulância. A equipe médica iniciou os protocolos de reiniciação cardiopulmonar e de forma imediata. Ao dar entrada no Hospital Municipal de Cuiabá, ela foi encaminhada diretamente para a sala de cirurgia para monitoramento intensivo, mas infelizmente não resistiu. Embora o médico responsável pelo atendimento inicial no hospital tenha apontado a causa do óbito como asfixia por inalação de alimento, resultando em insuficiência respiratória aguda, o documento oficial apresenta uma lacuna técnica momentânea. No atestado de óbito consta o registro de abre aspas, morte súbita, morte natural de causa indeterminada, fecha aspas. A equipe policial foi acionada já no hospital. O relato médico inicial aponta o engasgo com o chiclete, mas aguardamos a conclusão pericial para confirmar a dinâmica do evento, fecha aspas. Cito o boletim de ocorrência. A Politec informou que o laudo definitivo que detalhará com precisão os fatores biológicos que levam à morte devem ser liberados em um prazo de 10 dias. 40 anos de idade, engasgou com um chiclete, perdeu a vida. Gente, olha, chiclete é complicado. Por isso que sempre quando eu era criança, meus pais falavam, não engula chiclete, vai grudar nas tripas. Não engula chiclete, porque chiclete é perigoso. Dependendo da forma que você engolir, se você respirar, ele pode ir para um local que não deve e acontecer isso que aconteceu.
1: Exatamente.
0: Com uma mulher de 40 anos, né, Márcia?
1: Muito jovem, infelizmente. Né?
0: 11h26, Márcia Barbosa. O que aconteceu lá em Tangará da Serra, é Barra do Garças, melhor. Isso foi afastado, é isso? Por quê?
1: Sim, Márcio, olha, segundo, né, informações aí, o juiz Fernando da Fonseca Melo, ele é ex-pipoqueiro, né, veio de uma classe baixa e segundo também, né, aí informações, ele vinha tratando mal desde colegas, entre outros, né? Olha, o Tribunal de Justiça do Mato Grosso, o TJMT, determinou, portanto, afastamento cautelar do juiz Fernando da Fonseca Melo, titular da comarca de Barras do Garças, após a abertura do processo administrativo disciplinar, o PAD, para apurar uma série de supostas irregularidades em sua atuação. A decisão foi assinada aí pelo Corregedor-Geral da Justiça, desembargador José Luiz Leite Lindotti, no último dia 30/4, e estabelece aí que o magistrado permaneça afastado das suas funções até 28 de julho. De acordo com a Corregedoria-Geral, a CCJ, o juiz aí é investigado por possíveis práticas de abuso de autoridade, Márcio, falta de imparcialidade também e desvio de conduta ética. Entre pontos analisados estão relatos aí de ataques verbais contra autoridades locais e interferências que extrapolariam aí atribuições do cargo. Um dos aspectos mais graves do PAD envolve a suspeita de que o magistrado teria simulado ameaças atribuídas a uma facção criminosa. A investigação aponta que a suposta encenação seria um objetivo aí, né, como objetivo garantir a escolta policial e acesso aos recursos públicos destinados à segurança. O processo também destaca decisões incomuns proferidas pelo juiz em ações ambientais. Entre elas está a nomeação de um defensor para representar aí individualmente dezenas de cães em processos judiciais. Medida considerada fora dos padrões jurídicos usuais. Além disso, o magistrado teria interferido em campanhas promovidas pelo Centro de Controle de Zoonoses do município, que também é alvo de apuração. Com o afastamento de Fernando Fonseca Melo, sobe para 9 o número de magistrados ligados ao Tribunal de Justiça de Mato Grosso, que foram retirados de suas funções recentemente. Entre eles estão os desembargadores de Seu dos Santos, João Ferreira Filho, Mirko Vincenzo, Gianotti de Sinop, Silvia Renata Afani Souza de Moura, Anderson Candioto, também Tatiana dos Santos Batista, Evan Lúcio Amarante e Maria das Graças Gomes da Costa. O processo administrativo disciplinar seguirá sob análise da Corregedoria, que poderá aí aplicar sanções administrativas. Márcio.
0: 11:28.
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0: 11:29, virou ponteiro por aqui. Mudando de assunto agora, gente, vamos falar de rodovias no estado de Mato Grosso. BR-63, nova rota do Oeste, libera mais 4 quilômetros de pista duplicada entre Sinop e Sorriso. A mobilidade do norte de Mato Grosso ganhou um novo fôlego na tarde de ontem. Na tarde de ontem, que hoje é terça, né? Então foi na tarde de ontem mesmo, tá? A concessionária Nova Rota Oeste oficializou a liberação de mais um trecho duplicado da 163, compreendido entre o quilômetro 812 e 816 na região entre Sinop e Sorriso. A abertura do fluxo em pista dupla ocorre logo após a finalização das obras de manutenção e ampliação nas proximidades de uma importante indústria de biocombustível. A iniciativa faz parte do cronograma de mobilização da rodovia que busca transformar o principal corredor logístico do estado. Embora o trecho já esteja operando com nova capacidade, a concessionária alerta que a prudência deve ser a prioridade dos motoristas. Foram instalados novos dispositivos de segurança viária para orientar o fluxo. A nova Rota Oeste orienta os condutores a respeitarem a nova configuração de tráfego, evitando ultrapassagens indevidas e excesso de velocidade. Além da duplicação, a pista antiga passou por recuperação estrutural para garantir uniformidade ao trajeto. A liberação desses 4 quilômetros integra um projeto mais robusto de infraestrutura que segue em risco acelerado, segundo a concessionária. O conjunto de intervenções ao longo da 163 não se limita apenas ao asfalto, incluindo construção de pontes e viadutos, novos retornos e entradas para facilitar o fluxo local e industrial, melhoria da capacidade de carga da via para suportar intenso tráfego de caminhões, e as obras contemplam ampliação da capacidade da rodovia com foco direto na melhoria e da fluidez e principalmente na redução do índice de acidente na região, afirmou a empresa em nota. Com a entrega progressiva desse trecho, a expectativa é de que o tempo de viagem entre os polos agrícolas de Sinop e Sorriso seja reduzido, garantindo maior segurança para os usuários e eficiência para escoamento da produção mato-grossense. Então, interessante. Parabéns ao governo do estado, que está investindo muito na malha viária do estado de Mato Grosso. Agora são 11:32.
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0: 11:32, mudando de assunto aqui, gente, ó. Vamos falar já da festa de Nova Granada. Inclusive, amanhã o prefeito vai estar aqui, né? A partir das 11 da manhã, dentro do Nova News, para convidar a população, falar um pouquinho da festa e muito mais, tá? Acidente da Avenida Brasil deixa motociclista ferido aqui em Nova Canaã, Márcia. Olha só, um acidente de trânsito registrado na Avenida Brasil aqui de Nova Canaã resultou em um motociclista ferido na tarde de ontem, no último atendimento policial. A ocorrência foi classificada como lesão corporal culposa da direção de veículo e mobilizou equipes após informações iniciais repassadas à guarnição da Polícia Militar. De acordo com o boletim de ocorrência, o fato aconteceu no cruzamento da Avenida Brasil com a rua José Barbosa Filho. Assim que foram informados, os policiais se deslocaram imediatamente até o local e confirmaram a veracidade da situação. Antes da chegada da equipe, populares já haviam acionado a ambulância municipal, que prestou os primeiros atendimentos à vítima. É muito cuidado do trânsito, né? Outro ciclista, um homem de 34 anos, sofreu lesões nas mãos, da cabeça e na região do tronco. Ele foi prontamente socorrido pela ambulância municipal e encaminhado à unidade de pronto atendimento aqui do nosso município. Ainda segundo o registro policial, o condutor da caminhonete permaneceu no local durante todo o atendimento à vítima e colaborou com as informações para a confecção do boletim de ocorrência. 11:33, Márcia Barbosa. Corpo de investigador é localizado no Rio Telespires, em Alta Floresta. É isso, Márcia?
1: Isso, Márcio, no setor policial aí, o corpo do investigador da Polícia Civil, Edinaldo Rosa Silva, de 59 anos, conhecido como Goiano, foi localizado aí na tarde de ontem, segunda-feira, no Rio Telespires, no município de Alta Floresta. Ele estava desaparecido desde domingo, dia 3, após sair uma embarcação. A ocorrência, inicialmente tratada aí como possível afogamento, mobilizou equipes do Corpo de Bombeiros Militar de Mato Grosso, acionadas pela Polícia Judiciária Civil de Mato Grosso para dar início às buscas. De acordo com informações da 7ª Companhia Independente do Corpo de Bombeiro Militar, o desaparecimento foi registrado após a vítima sair para navegar pelo rio. Horas depois, apenas a embarcação e o aparelho celular foram encontrados, o que levantou suspeitas e levou ao acionamento imediato das autoridades. As buscas começaram na manhã de segunda por volta das 8 horas, nas proximidades do Porto de Areia, localizado às margens da rodovia IMT-325. No local, os bombeiros realizaram levantamentos aí para identificar o último ponto onde o investigador havia sido visto e delimitar a área aí de atuação. A equipe de resgate, formada pelo sargento Gesuilson, terceiro sargento Raquel e Cabo Brito, realizaram buscas intensivas em ambiente aquático. Por volta das 15h38, o corpo foi encontrado aí a aproximadamente 5 metros de profundidade, nas proximidades de onde a embarcação havia sido encontrada. Márcia, a Polícia Judiciária Civil de Mato Grosso também acompanha o caso aí junto, né? Com o pessoal da identificação técnica para saber aí, né, esclarecer as causas, né, da morte.
0: 11h35.
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0: 11h35, gente, tá lá no nosso site, tem várias outras notícias. Acessa lá, tem acidente de trânsito em colíder, termina em danos materiais e denúncia de agressividade. Tem também operação policial que resulta em apreensão de drogas em Alta Floresta e muito mais. Mas eu quero destacar agora, para finalizar, a 26ª Festa do Costelão, que acontece aqui em Nova Cana domingo, e os 40 anos de emancipação político-administrativo. É tudo pronto, tudo preparado aqui em Nova Cana para um dos eventos mais aguardados do calendário do nosso município, que é a 26ª edição da tradicional Festa do Costelão, que já é uma festa estadual, já está no calendário do estado, que neste ano ganha um significativo ainda mais especial ao celebrar os 40 anos de administração político-administrativa. As festividades prometem movimentar a população visitantes com uma programação diversificada, reunindo cultura, fé, música e, é claro, tradicional Festa do Costelão, como nós dissemos aqui, né? Tradicional Costelão assado, né? Claro. A programação tem início dia 7 de maio. Dia 7 de maio, na quinta-feira, com a celebração na Praça Central, das 19 horas, do Celebrai, né? Uma celebração na Praça Central, essa é o Celebrai, tá? No seguinte dia 8 acontece louvor católico, tá? Na Praça Central, a partir das 18 horas, reforçando o caráter religioso comunitário do evento. Dia 9 de maio, a festa continua com o show nacional da dupla TM Thiago na Praça Central, a partir das 22 horas. Ponto alto será no dia 10 de maio, Dia das Mães, 26ª Festa do Costelão e o show com o Rick Renner. Tá todo mundo convidado, espera-se mais de 15 mil pessoas e amanhã o prefeito vai estar aqui para falar mais sobre essa festa, tá bom? Você vai também, né, Márcia?
1: Vamos, né, Márcia?
0: Você vai também, Neilton?
3: Com certeza.
0: E a Rádio Nova FM vai cobrir tanto a praça no sábado com quanto certeza. No domingo também, lá no Parque de Exposições aqui de Nova Cana. Certo?
1: Certíssimo.
0: Bora falar de esporte, então, senhora Neilton Santos?
2: Bora,
0: bora.
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0: 11h37. Hoje é dia de Libertadores, hoje, amanhã é quinta.
3: Isso.
0: E Copa Sul-Americana, Dilton.
3: É isso mesmo.
0: É isso mesmo?
3: Vai falar primeiro da Suda ou da Liba?
0: Vamos dar para os jogos de hoje que não são dos times brasileiros e você fala dos times brasileiros, tá bom?
3: A Sul-Americana, então vai.
0: Sul-Americana, vamos lá. Olha só, pelo grupo. Adilton, você tá no grupo B aí, né?
3: Não, o meu tem só os times para jogar hoje.
0: Então fala que vai jogar hoje, vai, brasileiro.
3: Brasileiro, eu vou falar os brasileiros, então você fala.
0: Você entra na tabela, tudo ao contrário.
3: Não, mas é o mesmo.
0: Então não é a mesma tabela. Coisa. Vai lá, tabela, vai lá. Fala o time brasileiro, vai, então, hoje. Vai,
3: Deportivo Riestra, tá? Contra o Grêmio.
0: Que horas?
3: 18 horas, eu vou falar o horário do Mato Grosso já, 18 horas.
0: Então, por esse grupo aí, hoje, 18 horas, é o grupo F, vai?
3: Isso. Independente Petroleiro contra o Caracas, Márcio. Às 18 horas também.
0: É o time brasileiro, né?
3: Então tá.
0: Então fala tudo agora.
3: Vamos lá. Não, vamos.
0: Pode falar tudo.

0: Vai lá, viu? Vamos lá,
1: Juventude e o Atlético Mineiro, Márcio.
0: Hoje, que hora?
1: 18 horas também.
0: Vai, que mais?
1: Temos aqui o Recoleta e Santos, Márcio.
0: Que hora? Hoje?
1: Às 20 horas e 30.
0: Certo, o que mais?
1: Só os brasileiros vão falar agora, hein? Só os brasileiros.
0: Vai, então.
1: Aí, Márcio, aí acabou.
0: Acabou? Agora,
1: o brasileiro só quarta-feira.
0: E o Atlético Mineiro, que você esqueceu
1: não,
0: de falar?
1: Não, o Atlético Mineiro já falei lá atrás.
0: Já
1: é
0: falou?
1: É o Juventude, eu já falei o Atlético Mineiro e Santos.
0: Ah, então beleza.
1: Na sequência.
0: Gente, esses são jogos de hoje da Sul-Americana, isso, tá? Hoje, eu vou falar da Libertadores, tá bom? Vamos lá, então. Jogos de hoje pela Libertadores. Hoje, Libertadores da América. Não tem jogo hoje pelo Grupo A. Não tem jogo hoje pelo Grupo B. Não tem jogo hoje pelo Grupo C. Hoje, pelo Grupo D, tem Barcelona de Guayaquil e Boca Juniors. Pelo Grupo E, não tem jogo hoje. Pelo Grupo F, tem jogo hoje. Tem Sport Cristal e Palmeiras, fora de casa, 18h. Pelo Grupo G, temos jogo hoje. Always Red e Lanús, pelo Grupo G. Pelo Grupo H, temos jogo hoje, Rosário Central e Libertad, e também a equipe do Universidade Central contra o Independente Del Valle. Jogos de amanhã e quinta, nós falamos, os de amanhã falamos de amanhã, de quinta a quinta. Amanhã tem resultado também, certo?
1: Certinho.
0: Deuto, obrigado. Você volta que horas?
1: Às 16 horas.
0: Com calma, beleza. Márcia Barbosa, obrigado. Você volta que horas?
2: Obrigada, obrigado, Deuto. Obrigado, Márcio. Eu volto a partir das 13h30 com o Hiper Ritmos e aguardo todos.
0: Fechou, obrigado. Então, gente, ó, e eu volto já já atendendo pedidos, tocando algumas músicas, certo? Porque tá rolando a promoção Minha Mãe é da Nova FM, tá bom? Volto já.
3: A gente volta.

0: 11:40.
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2: Agora são 11h46, já tem um 20 aqui na Nova, tá? Aparecida Silva Santos, tem sua música Escolta de Vagalumes aqui, ó.
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2: 11:49.
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4: Oi, de volta na programação. Agora você de Capricórnio, Aquário e Peixes.
3: Capricórnio.
4: Oi, Capricórnio. Há coisas complicadas, como sempre. Porém, há um enorme número de situações simples que, se bem atendidas e valorizadas, são capazes de lhe brindar com suporte para obter o regozijo que é buscado. E a cor para hoje é o lilás.
3: Aquário.
4: Oi, Aquário. A segurança é importante. Mas se a preservação dessa se converter numa prisão que amarra o espírito de aventura, então você precisa usar seu discernimento com clareza e firme intenção para separar as coisas. A cor para hoje é o roxo.
3: Peixes.
4: Olá, peixes. A desordem que incomoda não é um castigo, mas um chamado para tudo e se dedicar a organizar os pequenos detalhes da vida cotidiana. Esses mesmo que, em geral, não mereceriam muita atenção, agora são importantes. A cor para hoje é o verde. Galerinha, obrigada pela companhia, beijo e até a próxima, tchau.
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5: 5 minutinhos faltando para o meio-dia. Bora tocar o João Paulo, Daniel, Nelore Valente, para você que pediu. Já já atendo as últimas participações de hoje, hein? Minha mãe é da

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1: 11:59.
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3: O Tribunal Superior Eleitoral lançou a Pilili, mascote oficial das eleições de 2026, inspirada na urna eletrônica. O nome da personagem faz referência ao som emitido pelo aparelho quando o eleitor confirma o seu voto. A iniciativa celebra os 30 anos do sistema eletrônico de votação, destacando a segurança e o fim das fraudes. Como porta-voz da Justiça Eleitoral, a mascote ajudará em campanhas sobre a acessibilidade e voto consciente. A Pilili foi apresentada pela ministra Carmen Lúcia para aproximar os cidadãos do processo democrático.
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1: 12:00.
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2: Agora são 12 horas, 7 minutos. Deixa eu atender aqui as últimas de hoje para encerrar. O pessoal do Jornal Mato Grosso do Ar já está me chamando aqui para apresentar o jornal. O Mato Grosso no ar agora, né? É, gente, bora então. Ô, Marivane, bom dia. Escreveu certinho agora aqui. Minha mãe é da Nova FM. Ô, Daiane, bom dia pra você. Boa tarde já, né, Daiane? Bora!
5: Bom dia, Márcio Canela. Meu bem? Nome é Daiane, certo. Aparecida. Quero participar do sorteio. Minha mãe é da Nova FM.
2: Obrigado, Daiane. Um abraço pra você. Oi, Sandra, tudo bem? Ela respondeu certinho aqui. Minha mãe é da Nova FM. A Lu também agora escreveu, né, Lu? Um abraço. Claudete, obrigado. Claudete, um abraço pra você, tá bom? Claudete, Renata Costa e Albertino, um abraço. Josefa Narciso, oi Josefa.
6: Bom dia, Márcio Canela.
2: Tudo bem?
6: Eu e minha mãe somos da Nova FM. Oh,
2: maravilha.
6: Quero pedir a música do Amado Batista, Mãe, ofereço para todas as mães do nosso município e da nossa região.
2: Certo.
6: E para vocês aí da rádio, para meu esposo Brás e para mim mesmo.
2: Tá bom, então.
6: Quero participar do sorteio.
2: Tá
6: da
2: bom,
6: promoção.
2: Então, querida. Um abraço. Um abraço pra você, tá? Muito obrigado pela participação aí, tá bom? Ai, ai, ai. A música do Amado Batista já toquei, né? É, já toquei ela, tá certo. Deixa eu atender a última aqui. Essa aqui é Cleonice. Oi, Cleonice, tudo bem?
7: Bom dia,
2: tudo
7: é a Claudenice.
2: Claudenice, Marcelo.
7: Gostaria
2: Claudenice
7: de oferecer uma música pra todas as mães. De Nova Canaã. E participar do prêmio Minha Mãe é a FM.
2: Ok, obrigado, gente. Ó, Interligado vai ficando por aqui. Eu agradeço a Deus pela oportunidade, vocês pela audiência, os apoiadores pelo apoio. Eu volto amanhã. Mas você pode continuar participando de todas as programações para concorrer. Sorteio é sexta-feira, aqui na 9 FM, tá? Dia 8. E dia 8, sexta-feira também, vai ter um café da manhã para as mamães aqui de Nova Canaã e região para vir aqui para a rádio, tá? Então, convidados. Mato Grosso do Ar na sequência. Logo após tem o Hiper Ritmos com a Márcia Barbosa e às 4 o Adilto vem com o Batidão Sertanejo. Gente, ó, hoje tem sessão da Câmara, tá? 19 horas, ao vivo aqui pela 9 FM também. Tchau, gente. Ótima tarde. Medi 10.
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10: Meio-dia e 10.

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9: Meio-dia e 14.
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11: Terça-feira, 5 de maio de 2026, está começando no seu rádio a edição 4.742 do Jornal Mato Grosso no Ar, o maior programa de rádio jornalismo do estado de Mato Grosso.
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11: Eu sou Mariana Ramon e destaco as principais notícias de hoje para você que nos acompanha por uma das dezenas de emissoras de rádio que veiculam o Jornal Mato Grosso no Ar. Governador recontrata profissionais do SAMU em Cuiabá. Competidor bate recorde estadual na prova de 3 tambores em Sorriso. Estudantes de Mato Grosso já podem se inscrever na Olimpíada Nacional de Ciências. Forças de segurança intensificam combate ao crime com operação no noroeste do estado. Previsões climáticas preocupam autoridades por riscos de incêndios. Mato Grosso registrou 2 casos de raiva bovina. Vamos conferir também as informações de mercado agrícola e pecuário.

0: agora uma breve reflexão que está no livro de Mateus, capítulo 11, versículo 28.
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0: Caso você queira interagir com nossa equipe, entre em contato conosco pelo e-mail jornalmatogrossonoar@gmail.com. Faremos nosso primeiro intervalo e voltaremos com as notícias.
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1: Meio-dia e 16.
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4: 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Meio-dia e 21.
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6: Abrimos este bloco de notícias com a previsão do tempo para o estado de Mato Grosso.
5: Chuva ou sol, frio ou calor. Vamos de previsão do tempo.
6: Segundo a agência Climatempo, Clima e Previsão, o tempo nesta terça-feira em Mato Grosso vai estar com sol com poucas nuvens e pouca possibilidade de chuva em algumas regiões. A temperatura no estado permanece estável e terá a mínima de 20 e máxima de 39 graus.
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6: Após polêmica e intervenção do Ministério da Saúde, o governador Otaviano Piveta decidiu recontratar os profissionais do Serviço de Atendimento Móvel de Urgência, o SAMU em Cuiabá. Quem traz os detalhes é o Jolismar Bruno.
7: Nesta segunda-feira, dia 4 de maio, o governador Otaviano Piveta reconheceu que houve falta de comunicação envolvendo a situação dos funcionários desligados do SAMU diante da integralização com o Corpo de Bombeiros, mas salientou que o assunto está totalmente superado após o acordo para a recontratação dos funcionários. O chefe do Palácio Paiaguás afirmou que não tinha conhecimento sobre o encerramento dos contratos, mas que as arestas foram aparadas e corrigidas.
8: Pacificado, tranquilo. No início eu não tinha entendido exatamente o que ocorreu, porque acho que vocês concordam comigo, são muitas atividades aqui, e eu não sabia que esses contratos tinham vencido no dia 31 de março. Então, aconteceu todo esse tumulto aí por falta de comunicação, por um pouco de desinformação, mas está tudo certo. O pessoal vai ser recontratado, que o SAMU precisa deles. Nós temos aqui em Cuiabá, a atividade do SAMU é tocada pelo governo do estado, e é uma anormalidade, porque em todas as capitais e municípios é tocado pelos municípios, né? O SAMU é um programa federal que foi disponibilizado para os municípios aderirem. No caso de Cuiabá, é diferente.
7: O Sindicato dos Servidores da Saúde, o SISMA, tratava o encerramento dos contratos como demissão devido à não renovação. Eles indicavam que 10 condutores, 22 enfermeiros e 24 técnicos de enfermagens foram afetados. A situação gerou fortes críticas para a Piveta, ainda que o governo apresentasse dados de evolução do tempo de resposta às ocorrências por meio da integralização com o Corpo de Bombeiros. A decisão pela retomada do serviço pelas equipes temporárias ocorreu durante reunião com a Comissão de Saúde da Assembleia Legislativa de Mato Grosso. De Cuiabá.

0: Tá? Julismar Bruno para o Jornal Mato Grosso no Ar.
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2: Um atleta voltou a fazer história no esporte equestre de Mato Grosso ao quebrar o próprio recorde na modalidade de três tambores. A marca foi registrada durante competição realizada no Rancho Soberano, em Sorriso. Quem traz os detalhes é o Rômulo Bessa.
3: Um novo capítulo foi escrito no esporte equestre mato-grossense. Durante a prova realizada no Rancho Soberano, em Sorriso, o competidor Paulo César Alexandrino, dos Santos, quebrou mais uma vez o recorde estadual na modalidade de três tambores. Montando o cavalo Morris Flag, o atleta superou a própria marca anterior e reafirmou o domínio nas pistas, consolidando-se como um dos principais nomes da modalidade no estado. O desempenho é resultado de uma parceria construída ao longo de 3 anos de treinamento intenso entre cavaleiro e animal, com foco em técnica, velocidade e sintonia. O cavalo Morris pertence ao empresário Vitor Augusto Carpanese, do tradicional Rancho Soberano, reconhecido pela preparação de alto nível e por revelar grandes talentos do esporte equestre. O proprietário do Rancho Soberano, Emerson Carpanese, deu detalhes do desempenho.
4: É da raça quarto de milha. Esse cavalo está com nós aí há algum tempo e ele quebrou o recorde que já era dele, né? O recorde do Mato Grossense. Aí o desempenho foi maravilhoso aí, foi muito bom, porque foi dentro de casa, dentro da nossa casa, a pista estava maravilhosa. Isso representa, não só para nós, como para o Mato Grosso, muito que os cavalos do Mato Grosso, todo mundo melhorou muito, a genética trouxe para dentro do nosso estado uma importância muito grande. Estão muito felizes, acho que todo o Mato Grosso está feliz dos tambores aí. E cada dia mais tem melhorado a nossa tropa aí.
3: A quebra do recorde reforça não apenas a qualidade dos competidores, mas também o crescimento da modalidade na região, que vem ganhando cada vez mais espaço e visibilidade. O secretário de Esportes do município de Sorriso, Odmar Bianchin, falou sobre a novidade.
5: Tivemos um cavalo aí que fez 16.2, uma média muito boa, onde o nível nacional, o recorde é 16.08. Então, com certeza aí, logo logo o Sorriso também terá essa quebra de recorde.
3: A prova reuniu atletas e o público apaixonado pelo esporte, consolidando o Sorriso como um dos polos importantes das competições equestres em Mato Grosso. O novo recorde entra para a história e evidencia o alto nível técnico das competições realizadas no município. De Sorriso, Rômulo Bessa para o Jornal Mato Grosso no Ar.
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2: Estudantes mato-grossenses da rede estadual podem se inscrever na Olimpíada Nacional de Ciências. A participação é gratuita e deve ser realizada pelas unidades escolares por meio do cadastro de um professor responsável no site oficial da Olimpíada. Confira os detalhes na reportagem do Sérgio Pastor.
6: A iniciativa tem como objetivo estimular o interesse dos estudantes pelas áreas científicas, por meio de uma abordagem interdisciplinar que integra conhecimentos de física, química, biologia, astronomia e história. As inscrições para a edição 2026 foram abertas no início de abril e seguem até 10 de agosto, sendo realizada pelas escolas participantes. Podem participar da Olimpíada Nacional de Ciências alunos do ensino fundamental, do ensino médio, da educação de jovens e adultos e do ensino técnico, além de estudantes da rede privada. Promovida pelo Ministério da Ciência, Tecnologia e Inovação, a Olimpíada traz como tema Mulheres e Meninas nas Ciências, destacando a importância da participação feminina no avanço do conhecimento. Esse ano, o Ministério criou um vídeo onde uma garota negra chamada Julinha fala sobre a contribuição das mulheres para o avanço no conhecimento científico. A iniciativa busca incentivar mais meninas a se interessarem por carreiras científicas, reforçando o papel da Olimpíada como ferramenta de inclusão e diversidade.
7: Oi, eu sou a Julinha e vim te contar que as inscrições para a Olimpíada Nacional de Ciências já estão abertas. Apresento Mulheres e Meninas nas Ciências. participe da Olimpíada Nacional de Ciência. Ao longo da história da ciência, as mulheres têm contribuído de forma significativa para o avanço do conhecimento científico, participando ativamente de pesquisas, descobertas e inovações que ampliam a compreensão da sociedade sobre o mundo natural e tecnológico.
6: A Olimpíada Nacional do Conhecimento conta com o apoio de importantes entidades científicas, como a Sociedade Brasileira de Física, a Associação Brasileira de Química, a Sociedade Astronômica Brasileira e o Instituto Butantan. A Olimpíada se consolida como uma estratégia pedagógica que contribui para o desenvolvimento do pensamento científico, crítico e analítico, além de incentivar o protagonismo estudantil e o interesse por carreiras nas áreas de ciência e tecnologia. De Brasília, Sérgio Pastor, para o Jornal Mato Grosso no Ar.
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2: Desinformação e uso de inteligência artificial nas eleições será tema de uma audiência pública em junho no Conselho de Comunicação Social do Congresso. Quem traz os detalhes é o Rodrigo Rezende.
8: O Conselho de Comunicação Social do Congresso Nacional terá uma audiência pública sobre a comunicação nas eleições gerais de 2026. A vice-presidente do Conselho, Ângela Signac, afirmou que diversos temas devem ser tratados pelos especialistas, dentre eles, o possível uso de inteligência artificial nas propagandas eleitorais.
9: O Tribunal Superior Eleitoral, ele aprovou algumas alterações nas suas resoluções que regulamentam todo o processo eleitoral, mas especificamente uma das alterações mais relevantes foi aquela voltada ao uso de inteligência artificial durante as eleições e na propaganda eleitoral. Mas temos outras questões também para ser debatidas, seja sobre desinformação, responsabilização de candidatos, de plataformas, de pessoas físicas, eleitores também.
8: A audiência pública sobre a comunicação nas eleições acontecerá no dia 1º de junho. Os conselheiros também definiram que vão tratar em audiências públicas outros temas, como a saúde mental de jornalistas e as possibilidades trazidas pela TV 3.0, que permitirá maior conectividade entre TV e internet e está em fase de testes no país. Da Rádio Senado, Rodrigo Rezende.
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11: 12:31.
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1: 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Meio-dia e 37.
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3: O Jornal Mato Grosso no Ar volta agora com a previsão do tempo para a capital mato-grossense.
2: Chuva ou sol, frio ou calor, vamos de previsão do tempo.
3: Segundo a agência Climatempo, Clima e Previsão, o tempo nesta terça-feira em Cuiabá vai ser de sol com algumas nuvens e névoa ao amanhecer, noite com poucas nuvens. A temperatura na capital permanece estável e terá máxima de 35 graus.
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3: Ação integrada mobiliza policiais militares, civis e equipes especializadas em municípios da região de Juína, com apoio aéreo e foco na redução da criminalidade. Mais informações na reportagem do Rômulo Bessa.
4: As forças de segurança de Mato Grosso deflagraram mais uma fase da Operação Território Livre nos municípios de Aripuanã e Couniza, na região noroeste do estado. A ação faz parte de uma estratégia integrada de enfrentamento direto à criminalidade, com reforço no policiamento ostensivo e atuação coordenada entre diferentes órgãos. Participam da operação equipes da Polícia Militar, Polícia Civil, Rotan e Força Tática, além do apoio aéreo de um helicóptero do CIOPAER, ampliando a capacidade de resposta das autoridades nos pontos considerados mais críticos. Durante a agenda em Juína, a secretária de Segurança Pública do Estado, Coronel Suzane Tamanho, destacou que a operação integra um conjunto contínuo de ações dentro do Programa Estadual de Combate ao Crime, com foco em inteligência e a atuação estratégica.
5: Realmente são as regionais onde a gente observa os índices criminais de homicídio crescente. Então nada melhor do que uma força-tarefa orientada pela inteligência, realmente aplicar o policiamento de maneira cirúrgica, realmente aonde está acontecendo o problema. É isso que a Secretaria de Segurança tem feito, através do quê? Através da Polícia Militar, da Polícia Civil, Corpo de Bombeiros, e a Politec entrando todo com a parte de todas as provas para que seja dada a cadeia de custódia de todos esses crimes que vêm acontecendo e de todos os resultados que a gente tem da operação.
4: No âmbito operacional, o comandante do 8º Comando Regional, Tenente Coronel Ender da Silva, agradeceu o suporte disponibilizado.
6: É mais um tentáculo da operação, né? Dentre várias equipes que estão sendo visitadas, nós, graças a Deus, fomos contempladas. Aí vem o nosso agradecimento ao nosso governador de estado, Otaviano Piveta, que dá todo esse suporte para a gente poder fazer esse tipo de operação. Né? São ações conjuntas da Secretaria de Segurança Pública, juntamente com a Polícia Militar, que quem ganha, com certeza, é a sociedade aqui da região noroeste. E fora a sensação de segurança que é levada à sociedade enquanto da permanência dessas guarnições nas regiões que estão sendo abrangidas pela operação.
4: Conforme os dados divulgados, a operação também contou com 6 equipes da Rotan, 2 da Polícia Civil e 2 da Força Tática, evidenciando a força-tarefa montada para atuação na região. De Sorriso, Rômulo Bessa para o Jornal Mato Grosso no Ar.
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3: Redução da jornada de trabalho divide opiniões e Congresso analisa diferentes propostas de redução, entre elas o projeto de lei do Executivo e uma proposta do senador Paulo Paim. Quem traz os detalhes é a Patrícia Oliveira.
7: A proposta encaminhada pelo presidente Lula em abril reduz a jornada semanal de trabalho de 44 para 40 horas, sem corte de salários, e acaba com a escala 6 por 1, quando o trabalhador folga apenas um dia na semana. para garantir 2 dias de descanso. Os detalhes poderão ser definidos por negociação coletiva, respeitando as características de cada atividade. Já a escala de 12 por 36 horas está mantida, desde que o limite semanal de 40 horas seja respeitado. O projeto do governo tem pedido de urgência para votação em até 45 dias. O texto reúne discussões que já vinham sendo feitas no Congresso e pode acelerar uma decisão sobre o tema. No Senado, uma proposta semelhante já está pronta para votação. É a PEC do senador Paulo Paim, do PT do Rio Grande do Sul, que prevê a redução da jornada para 40 horas semanais de forma gradual, ao longo de 4 anos. O debate também envolve diferentes posições entre os parlamentares. O senador Cleitinho, do Republicanos de Minas Gerais, afirmou que a redução da jornada não representa risco para a economia.
8: O problema do país, gente, nunca vai ser o empresário trabalhador. Coloque isso na cabeça de vocês. O trabalhador, o empresário, ele é fonte de riqueza. A fonte de despesa está aqui. Mas está na hora da gente mostrar o que realmente pode quebrar o país e que quebra o país. Então não venha com essa ladainha que o país vai estar quebrado. O país nunca vai estar quebrado. O país sempre foi roubado.
7: Já o vice-líder da oposição, senador Marcos Rogério, do PL de Rondônia, defende que a redução da jornada seja discutida com equilíbrio entre trabalhadores e empregadores. Segundo ele, é preciso haver compensações para conter os impactos econômicos das mudanças.
9: Eu acho que reduzir a jornada de trabalho é um caminho, desde que nós tenhamos a justa compensação ao empregador. Você tem a desoneração da folha como um caminho. O que não pode é você simplesmente reduzir a jornada e jogar essa conta para o empresário pagar. Isso vai aumentar o custo da produção, isso do serviço. Então, eu defendo a revisão da jornada de trabalho, desde que ela venha acompanhada de uma revisão também do custo da folha de salário.
7: Na Câmara, além do projeto do governo, os deputados discutem proposta de emenda à Constituição que prevê jornada ainda menor, de até 36 horas semanais, com 4 dias de trabalho. Da Rádio Senado, Patrícia Oliveira.
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3: As previsões climáticas para o decorrer do ano de 2026 preocupam as autoridades de Mato Grosso pelos riscos de incêndios florestais no estado. Quem traz os detalhes é o Jorismar Bruno.
11: Segundo o Instituto Nacional de Meteorologia, o IMED, as previsões recentes apontam para o novo aumento da probabilidade do El Niño ainda neste ano. O fenômeno natural é caracterizado pelo aquecimento anômalo das águas superficiais do Oceano Pacífico Equatorial. Durante o episódio de El Niño, as temperaturas da superfície do mar ficam no mínimo 0,5 graus Celsius acima da média por um longo período. Vale lembrar que o fenômeno não possui um período de duração definido, podendo persistir por mais de 2 anos. O que torna a situação ainda mais preocupante é que Mato Grosso já registra mais de 700 focos de calor nos 4 primeiros meses deste ano. A Amazônia segue liderando os focos de incêndio, seguido do Cerrado e, por último, o Pantanal. Devido ao risco, o Executivo de Mato Grosso decretou estado de emergência como medida para que os incêndios não ganhem proporções maiores, como explica o comandante do Batalhão de Emergência Ambiental do Corpo de Bombeiros, Tenente Coronel Heitor Alves.
12: Foi publicado agora no dia 28 de abril, né, o decreto nosso estadual que estabelece o estado de emergência, né? Então, ele define agora que de abril a dezembro a gente entra em estado de emergência devido às queimadas. Justamente a gente já começa a entrar nesse período de diminuição das chuvas, aumento do calor, e a partir de 1º de julho até 30 de novembro fica proibido o uso do fogo para limpeza de áreas, manejo de terras. Então, o decreto traz tudo isso, né, como uma forma aí de prevenir e orientar a população para que a gente, quando a gente entrar nessa fase mais crítica da estiagem, da seca, do forte calor, a gente tenha condições suficientes aí para poder fazer frente a algum possível aumento de incêndios florestais.
11: O decreto do governo do estado também proíbe o uso do fogo para limpeza e manejo de áreas entre 1º de julho e 30 de novembro de 2026. De Cuiabá, Julismar Bruno para o Jornal Mato Grosso no ar.
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3: Câmara Federal aprova projeto que torna hediondos crimes praticados por pedófilos que perdem direito à fiança, como explica o repórter Antônio Vital.
13: A Câmara dos Deputados aprovou o projeto que torna hediondos diversos crimes praticados por pedófilos, como produzir e difundir cena de sexo explícito ou pornográfica envolvendo crianças e adolescentes. Ao serem classificados como hediondos, esses crimes impedem a liberdade do acusado mediante fiança. Além disso, os condenados não podem ser beneficiados com anistia e têm que cumprir a maior parte da pena em regime fechado. A proposta também considera hediondos os crimes de corrupção de menores, satisfação de lascívia na presença de criança ou adolescente, divulgação de cena de estupro ou de cena de sexo sem consentimento da vítima, estupro de vulneráveis e favorecimento de prostituição. Esses crimes são previstos no Código Penal e no Estatuto da Criança e do Adolescente. O projeto só permite a libertação do acusado por meio de fiança no caso de crimes com penas de no máximo 4 anos de prisão, como comprar ou possuir material com pornografia envolvendo criança ou adolescente e facilitar o acesso delas a material com cena de sexo explícito. O projeto foi apresentado pela deputada Laura Carneiro, do PSD do Rio de Janeiro, e recebeu parecer favorável da deputada Bia Kicis, do PL do Distrito Federal, relatora da proposta na Comissão de Constituição e Justiça da Câmara. A proposta foi aprovada de maneira simbólica pelo plenário, sem votos contrários. Para a deputada Laura Carneiro, o projeto torna mais rigorosa a punição para alguns dos crimes mais graves do Código Penal.
14: Que esse projeto não trata apenas da pedofilia, mas da corrupção de menores, da satisfação de lascívia mediante a presença de criança e adolescente, do favorecimento à prostituição de criança e adolescente ou qualquer outra forma de exploração sexual, do estupro, da divulgação nas cenas de estupro e de tantos outros crimes desse rol, dos crimes, no meu entendimento, que têm o condão de serem os mais nefastos do Código Penal.
13: O projeto que torna hediondos diversos crimes praticados por pedófilos e impede a liberdade dos acusados por meio de fiança seguiu para análise do Senado. Da Rádio Câmara de Brasília, Antônio Vital.
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16: Meio-dia e 48.

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4: Meio-dia e 54.
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6: Abrimos este bloco destacando agora a previsão do tempo para a região de Nova Chavantina.
5: Chuva ou sol, frio ou calor, vamos de previsão do tempo.
6: Segundo a agência Climatempo, Clima e Previsão, o tempo na região de Nova Chavantina vai ser de sol com aumento de nuvens a partir da tarde, mas não chove. A temperatura na região permanece estável e terá a máxima de 33 graus.
5: É hora de destacar as notícias do campo. 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
6: Mato Grosso registra casos de raiva bovina em propriedades de Campo Verde e Alta Floresta. Equipes do INDEA-MT atuam para evitar novos registros da doença. Quem traz os detalhes é o Sérgio Pastor.
7: Os registros de focos de raiva bovina em Mato Grosso foram confirmados por análise laboratorial. Em Campo Verde e Alta Floresta, um animal foi diagnosticado em cada propriedade e precisou ser sacrificado, já que a raiva não tem cura. A transmissão acontece principalmente pelo morcego hematófago, que se alimenta de sangue de outros animais. Após a confirmação, equipes do INDEA fizeram um levantamento em propriedades num raio de até 10 quilômetros. O médico veterinário Alisson Sericato explica como está sendo realizado o trabalho.
8: As nossas equipes já estão a campo visitando as propriedades onde esses animais foram acometidos e também as propriedades vizinhas, no que a gente chama de perifoco. Durante esse período a gente faz a notificação para que os produtores façam a vacinação de raiva e faz o levantamento de animais suspeitos que possam estar cometidos também da doença. O monitoramento é realizado através de visita diretamente na propriedade ou então em contato direto com o produtor, dependendo da situação.
7: Segundo o INDEA, desde o começo do ano, novos casos de raiva bovina já foram registrados em Mato Grosso. Alisson faz um alerta importante de que a doença pode atingir humanos e pode ser fatal.
8: A raiva é uma zoonose altamente letal. No caso dos animais, a morte ocorre em 100% dos casos. No caso de humanos, também pode acontecer caso de morte. Além de evitar o contato com um animal suspeito, as pessoas também devem evitar manipular esses animais sem uso de luvas. É muito comum, para os casos de raiva, que a pessoa acredite que o animal está engasgado e acaba colocando a mão dentro da boca desse animal para tentar desengasgar. Isso é um erro muito grave, principalmente porque se o animal estiver positivo para raiva, alguma lesão que essa pessoa tenha na mão ou que venha a sofrer dentro da boca do animal pode servir como porta de entrada da doença. Então é muito importante que se o produtor encontrar animais caídos ou com sintomatologia nervosa, procure o INDEA imediatamente, que nós temos pessoas capacitadas para poder fazer esse atendimento.
7: Os produtores das regiões afetadas têm até 30 dias para vacinar os rebanhos e informar o INDEA, que segue com o monitoramento até 60 dias. De Brasília, Sérgio Pastor, para o Mato Grosso Rural.
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6: Na coluna de hoje, o doutor Antônio Cabreira apresenta uma defesa da carne como alimento essencial, utilizando o relato da modelo Gisele Bündchen sobre escutar as necessidades do próprio corpo como ponto de partida para discutir escolhas dietéticas. O autor argumenta que, embora a dieta seja uma decisão individual, a ciência ratifica o produto de origem animal como uma fonte proteica insubstituível, destacando descobertas recentes sobre nutrientes que auxiliam até no combate a tumores. O texto busca validar o consumo de carne bovina e ovina ao enfatizar seu valor nutricional superior na manutenção de tecidos e no fortalecimento do sistema imunológico. Dessa forma, a mensagem central promove a conciliação entre intuição biológica e evidência científica para justificar a importância da proteína animal na saúde humana. Confira.
9: Antônio Cabreira comenta.
10: Olá. Você já deve ter ouvido que a modelo brasileira Gisele Bündchen deixou de ser vegetariana e voltou a comer carne. Ela explicou a razão, dizendo que teve dificuldades para manter uma alimentação sem carne. Ou seja, a modelo voltou a comer carne e disse que a principal razão é que ela aprendeu a ouvir o seu corpo. É claro que o ato de deixar de comer carne é algo voluntário e cada um de nós deve ser livre para estabelecer a sua dieta. Mas é sempre necessário realçar o valor nutricional da carne, que é um dos alimentos mais completos da dieta humana. Há vários estudos científicos atestando a importância da carne em nossa dieta. Um estudo, por exemplo, nos Estados Unidos, feito pela Universidade de Chicago, os cientistas descobriram que o ácido transvacênico, ou TVA, é um ácido graxo encontrado na carne bovina, cordeiro e laticínios, melhora a capacidade das células imunológicas em combater tumores. É isso mesmo, ele ajuda a combater o câncer. Assim, não se esqueça, a carne é uma insubstituível fonte de proteína, ferro e de aminoácidos que promovem a manutenção e reparação de tecidos. Pesquisas como essa são interessantes e úteis para compreender os benefícios de diferentes alimentos. A realidade é que a carne ainda é uma proteína insubstituível. Quem diz isso é a verdadeira ciência, comprovando os imensos benefícios da carne para a saúde humana. Ou, como diz a modelo Gisele Bündchen, basta você ouvir o seu corpo.
9: Antônio Cabreira comenta. 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
6: O governo de Mato Grosso recebeu a Câmara Comercial Italiana e projeta ampliar relações comerciais com o país europeu. Quem traz os detalhes é o Israel Prats.
11: O governador Otaviano Pivetta recebeu nesta segunda-feira, no Palácio Paiaguás, em Cuiabá, uma comitiva de autoridades italianas que vieram ao estado para a inauguração da Câmara Comercial Italiana de São Paulo, na capital mato-grossense. A Itália tem se consolidado como uma importante parceira comercial de Mato Grosso, com destaque para a compra de soja, carne bovina congelada e milho mato-grossenses e a exportação de máquinas agrícolas, que fortalecem o agronegócio no estado. O governador Otaviano Pivetta ressalta a importância da boa relação comercial com o país europeu.
12: A abertura da Câmara da Itália, de Comércio da Itália aqui em Cuiabá, é uma demonstração de que Mato Grosso é importante para a Itália. Isso nos deixa otimista e ainda mais comprometido com as nossas vocações.
11: Em 2025, Mato Grosso exportou mais de 360 milhões de dólares em produtos para a Itália. E apesar de produtos como a soja e a carne bovina serem ainda o carro-chefe, o setor de biocombustíveis tem atraído a atenção dos italianos, como afirma o presidente da Câmara Comercial Italiana de São Paulo, Graziano Messana.
13: Eu acho que o Mato Grosso vai ter um papel hoje, por exemplo, na transição energética. A gente estava conversando com o governador e temos boas ideias para ensinar a Europa como fazer isso. Aqui tem uma matriz energética limpa e a produção de biocombustível. Antes surgiu o etanol. O Brasil é o único lugar que tem um carro híbrido que é etanol elétrico, nem passa pela gasolina. Isso aqui é fantasia lá na Europa.
11: Para o governador Otaviano Pivetta, receber em Mato Grosso uma sede da Câmara de Comércio Italiana mostra o papel relevante que o Estado tem hoje no cenário comercial internacional.
12: E é muito honroso para nós, mato-grossenses, ter a notícia de que é a primeira Câmara do Brasil que se abre aqui em Cuiabá, né? Isso é um orgulho muito grande e nos coloca mais responsabilidade para que nós continuemos esse trabalho de organizar o Mato Grosso para o mercado mundial.
11: Reportagem Israel Prats.
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6: Produção da Rema Comunicação e Jornalismo, Direção-Geral e de Jornalismo de Vanderlei Munhoz, redação de Mariana Ramon, sonoplastia, efeitos sonoros e edição de Agnaldo Ramos, chega ao fim a edição 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News de Nova Horizonte do Norte, Rádio Rio Manso de Novo São Joaquim, Rádio Tribo de Paranatinga e Rádio Linda Vista de Planalto da Serra.
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6: Ouvir rádio é estar informado de tudo o que acontece. Por isso, o rádio é o seu companheiro fiel de todas as horas. E mais uma vez, o que aconteceu em Mato Grosso, você acompanhou com a equipe do Jornal Mato Grosso no ar.
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6: Estaremos de volta na quarta-feira, neste mesmo horário. Um grande abraço a todos, tenham um ótimo dia e até amanhã.
15: Encerramos aqui mais uma edição do Jornal Mato Grosso no Ar. 18 anos informando com credibilidade e responsabilidade.
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17: 1:04.
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19: As unidades móveis do Ministério da Saúde atingiram a marca de 1.700 cidades atendidas em 6 meses, realizando mais de 247 mil procedimentos especializados. A nova fase do programa enviará carretas para mais 9 cidades, com foco em exames de imagem, oftalmologia e saúde da mulher para reduzir filas no SUS. Com 71 unidades em operação, a iniciativa já permitiu que 17 mil pessoas recuperassem a visão por meio de cirurgias de catarata. O governo planeja expandir a frota para 150 veículos até o fim do ano, integrando consultas e diagnósticos em regiões com carência de especialistas. Desde o início, a ação ajudou 29 municípios a zerarem suas demandas reprimidas por exames e cirurgias eletivas.
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30: E essa é pra quem tá apaixonado, viu? Vem com as barôs assim, ó.

0: 1:16.
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3: 1:25. 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
4: Enfrentando um desafio que parece maior do que as suas forças, não deixe o desânimo vencer a sua determinação. A fé no Criador é o combustível que torna o impossível uma realidade bem próxima de você. Com Deus ao seu lado, não há razão para temer as tribulações ou pensar em desistir no meio do caminho.
3: Inspire-se.
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3: 1:25.
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3: 1:31.
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7: Chegando, estamos chegando juntinho com você aí nessa terça-feira maravilhosa, abençoada. Nosso Hiper Ritmos em mais uma edição, hoje dia 5 de maio de 2026. Eu, Márcia Barbosa, a partir de agora te faço companhia até as 16 horas, trazendo para você muita música bacana aí no nosso Hiper Ritmos, claro. E é óbvio, né? 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Temperatura aqui em Nova Cana do Norte, 31 graus, predominantemente ensolarado. E olha, 13 horas com 33 minutos, hoje dia 5 de maio, é Dia Mundial do Jornalista Comunitário no Rio de Janeiro. Parabéns aí aos jornalistas comunitários do Rio de Janeiro, os cariocas. Se tá ouvindo a gente, parabéns aí, tá? Dia Nacional aí das Comunicações, gente. É isso aí, verdade. Olha, hoje é comemorado o Dia Nacional das Comunicações. Na data de hoje, em 1865, nasceu uma grande figura aí das telecomunicações brasileiras, Marechal Rondon. Em 1955, ao completar 90 anos, ele foi promovido ao posto de Marechal por indicação do Congresso Nacional. Por decisão do Ministério das Comunicações e do Serviço de Comunicações do Exército, passou a ser homenageado como patrono das comunicações no Brasil, isso mesmo. E também, olha, em 1944, os pracinhas da Força Expedicionária Brasileira, a FEB, foram enviados para lutar na Itália, amontoados em beliches em um navio e com medo aí dos submarinos alemães, os soldados brasileiros levaram 14 dias para chegar a Nápoles. E também, hoje, gente, olha só, hoje é dia do campo, sabia? Segundo o calendário das datas especiais do Ministério do Meio Ambiente, hoje comemora-se o dia do campo. Nessa data, podemos aproveitar para refletir sobre as principais características aí da agricultura que serviram de base para a colonização do Brasil. A monocultura, o latifúndio e a exportação. Assim, também podemos entender melhor como chegamos à realidade da vida atual da população aí, né, no campo, no Brasil. E também, hoje, olha só, também é comemorado aí, né, a morte, né, aniversário de morte de Mário Quintana, que faleceu em 1994, isso mesmo. E olha, hoje é o dia aí, tá, do Santo Hilário de Arles, isso mesmo, e que a partir de hoje até janeiro de 2027 faltam apenas 240 dias, aliás, eita, Marcia, tá boa de matemática, né, 240 dias aí para começar o ano de 2027. Enquanto for isso, a gente vai aproveitando 2026 com muita alegria e, claro, com a sua parceria por aqui junto com a gente. Vamos abrir a programação de hoje, então? Vamos com música? Vamos com ele? Vamos com o Zezé de Camargo, com um sucesso aí que é, né, top demais. Zezé de Camargo, canta pra gente A Cada Minuto.
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5: Essa moda é boa demais, hein?

0: 13:41. Bruna Viola, bate na madeira. Curtindo aqui com você, juntinho na programação da sua nova FM. Daqui a pouquinho tem mais, tá? Fica ligadinho na sua 87,9, a sua nova FM, a rádio que tem o seu ritmo. Já já a gente traz mais sucesso pra você, porque agora eu quero trazer um recadinho, tá, gente? 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E olha, tem mais, claro, tem mais recadinho aqui, gente. 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Certo? Fechando esse bloco por aqui, vamos fechar agora com a Vini Vini? Bora lá? A Vini Vini, Cacá e Pedrinho, para fechar esse bloco e a gente volta já.
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0: gostou, por gentileza.
1: Uma e 47.
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3: Então, amigos, atenção. Se vocês querem um cabelo digno de comercial de TV gastando quase nada, o segredo está no soro fisiológico. Ele alinha os fios, traz uma maciez incrível e aquele brilho que a gente ama. É só misturar 2 colheres de soro na sua máscara favorita, deixar agir por uns 15 minutinhos e lavar como de costume. Resultado profissional na palma da mão e fios muito mais hidratados.
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0: 10:56, banda Champion, Porto Seguro, por aqui na programação da sua nova FM. Para você que tá ligadinho junto com a gente, tá chegando agora, esse é a nossa programação de hoje do Hiper Ritmos, até às 16 horas, contando aí com a sua participação via WhatsApp 999-71-7677, viu? 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E falando em abraços, eu quero aproveitar e mandar um abraço aí pro pessoal do comércio que tá ligadinho com a gente, pessoal do Parras Hotel, pro seu Osmar e família, Vida e Saúde Produtos Naturais pra Neide, o pessoal da Casa Forte Materiais para Construção, também o pessoal da Casa do Anzol, Billy, Paulinho, Júlio, boa tarde para vocês. 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Boa tarde para vocês, valeu a sintonia, tá? Excelente terça-feira, gente. E agora eu quero aproveitar aqui, ó, e mandar um abraço para Maria Osana, que tá ligadinha com a gente, né? Maria Osana, querida, boa tarde para você, ligada sempre juntinho na programação aí. Como é que você tá?
1: Boa tarde, Márcia Barbosa. Tudo
0: boa
1: bem,
0: tarde.
1: Maria Osana?
0: Tudo certo agora com você aqui junto com a gente.
1: Roda uma música, uma bem bonita de Forró Boy pra Tamires,
0: tá? Forró Boys? Tá bom, pode deixar. Vamos tocar Forró Boys aqui pra você que tá ligadinho junto com a gente. Pra Tamires também, aquele beijo, né? A Tamires também escolhe música boa, né? Forró Boys aí, ó. Que maravilha, sempre junto com a gente. Então tá, eu vou trazendo a Ana Castela pra vocês. Seguidinha, a gente traz Forró Boys aqui pra gente curtir junto. Pode ser, Maria Osana? Bora lá, então? Vamos curtir aí Ana Castela pra fechar esse bloco e eu volto trazendo aí o Forró Boys. Beleza? Fechou? Então tá certo. Vamos juntinho por aqui.
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1: 2:02.
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3: Contribuintes que enviarem a declaração do IR 2026 até domingo, dia 10, aumentam as chances de receber a restituição no primeiro lote, em 29 de maio. Além da entrega antecipada, o uso da declaração pré-preenchida e a opção pelo recebimento via Pix são critérios que elevam a prioridade no pagamento. O prazo final para a entrega do documento e para o agendamento do débito automático da primeira cota também se encerra nesta data. Até o momento, mais de 18 milhões de declarações foram entregues, representando cerca de 43% do total esperado pela Receita Federal.
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0: Forró Boys! É, tá aí! Pra quem tá solteiro, tá comemorando, boa tarde! Boa tarde pra você que tá chegando agora, gente, aí com a gente. Boa tarde, minhas amigas, dona de casa. Já tirou aquela soneca boa aí? Já deu? Gente do céu, essa tarde dá uma soneira, né? Ainda bem que tem essas músicas top aí pra gente curtir, porque senão eu durmo aqui. É verdade, gente. Olha, depois do almoço dá aquela soneira, aquela vontade de se jogar no sofá da sala pra dormir, não dá vontade? Mas, ó, se você for tirar ainda a sua soneca, deixa o radinho ligado ali pra fazer companhia pra gente, tá bom? Pra embalar a sua soneca da tarde. E pra você que já tá lavando, já lavou a louça, já tá na hora, né, de dar aquela arrumadinha na casa, que tem aquela dona de casa raiz que eu sei, que mesmo limpando a casa de manhã, fez o almoço, ainda tem que dar aquela lavada na cozinha, jogar uma água na área, não era? Bem desse jeito? Eu ainda sou mais ou menos assim, tá, gente? Aqui, como é muito quente ainda, eu prefiro lavar a calçada à noite, lavar a área à noite, senão eu mando maridão mesmo, que é quente demais, né? Ai, ai. Mas é gostoso, depois do almoço, dar aquela lavadinha na cozinha, jogar água, mais pra mexer com a água mesmo, né, gente? Então, boa tarde pra você, uma excelente terça-feira pra você que faz aí o mundo girar, porque o mundo gira, né, minhas amigas? Boa tarde também pra você que cuida, pras nossas amigas aí, né, secretárias do lar, que cuida da casa de outras mulheres que também trabalham fora, né, e que não tem tempo pra tá cuidando da casa. Então, boa tarde pra vocês, especialmente aí, tá bom? Pra vocês aí, uma excelente tarde. Uma boa tarde também pra você aí que tá curtindo a gente via internet, pessoal, via aplicativo RádiosNet. Boa tarde pro Brasil e para o mundo. Eita! 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Recadinho dado, agora eu vou fechar esse bloco com a Alok, bora lá? A Alok? A Slow of Down, bora lá então.
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0: Tá aí, Chicletinho, com a boiadeira na Castela, aqui na programação dessa Nova FM. 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Gente, olha só, tá chegando por aqui, tem também, nós temos o nosso Hiper Ritmos, a Blitz de hoje, né? E a nossa Blitz hoje tem novidade chegando, tem novidade chegando. 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
0: Show de bola.
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0: 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Ó, daqui a pouquinho tem a participação do ouvinte chegando por aqui na programação da Nova FM. Meu amigo Gigi tá na espera. Daqui a pouco a gente traz sucesso pra você. Eu vou fechar com Corpo e Alma aí e Marcos e Belucci, Incomparável. E a gente volta por aqui trazendo aí a participação do meu amigo Gigi.
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0: tudo. Marcos e Belucci, corpo e alma incomparável aqui na programação da Nova FM.
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0: Fica triste não, fica triste não, tá bom?
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0: Oh, meu Deus do céu, não dá, né? Não dá pra fazer isso com eles, meninos, olha só. Marcos e Belucci, corpo e alma, 14 horas com 42 minutos. Boa tarde pra você que tá ligadinho com a gente. Eu volto agora trazendo a participação do ouvinte por aqui. Meu amigo Gigi, tá ligadinho na programação da Nova? Tá junto com a gente por aqui, né, Gigi? Tomando um vinhozinho gostoso lá e curtindo a programação da Nova. Ó, que delícia! Boa tarde, Gigi! Como é que você tá, meu amigo?
2: Zezé. Ah. É, só pra mim curtir. Quero ver Rick e Reno, mãe, oferecer pra todos os mães de Canaã. Mãe do Brasil inteirinho aí.
0: Obrigada, eu como mãe.
2: Zezé, oferecer pra todo mundo aí, pro jovem, pra jovem, os donos de casa, os pessoal que trabalha aí. É, Zezé. Tá e Rick e Reno, só para as mães, tá para todas as mães do Brasil.
0: Pode deixar.
2: Para você ir da rádio.
0: Obrigada, meu querido.
2: Para a mulher do seu Wilson, que é mãe também, né?
0: Certo.
2: Para todo mundo aí, a minha mãe, que é preferido para minha mãe.
0: Tá bom, então, meu lindo. Um grande beijo no coração aí. Obrigada por estar sempre juntinho com a gente, tá? É, bom demais aí, ó. Aproveita o teu vinho, aproveita a terça-feira que é bom demais, tá? Ô, Nili, tá chegando por aqui. Boa tarde, Nili.
3: Boa tarde, Márcia. Tudo bem?
0: Tudo, aqui tá querida.
3: Tudo bem, graças a Deus. Márcia, eu gostaria de ouvir uma música de Amado Batista. Eu ofereço a todos que estiver na escuta e uma boa tarde abençoada.
0: Igualmente
3: abração
0: pra você, minha linda. Vamos curtir,
3: que Deus abençoe,
0: Amadão,
3: o nosso dia.
0: Amém. Assim seja. Bora então, vamos curtir Rick Renner, mãe, aqui, é, pra gente curtir junto com o nosso amigo Gigi. Depois tem Amado Batista, tem Zezé também. E ó, daqui a pouquinho, se prepara, minha amiga dona de casa, pega a caneta, pega o caderninho aí, né, e já vai anotando o que tem aí pra vocês. Tem mais Blitz lá do Nossa Senhora, trazendo as ofertas especiais aí pra você hoje, tá bom?
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1: 2:58.
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3: O IBGE lançou um novo mapa mundi que posiciona o sul no topo e o Brasil no centro, como parte das comemorações de seus 90 anos. Segundo o presidente do Instituto, Márcio Postman, a mudança desafia visões tradicionais e busca reposicionar o sul global nos debates geopolíticos e ambientais. Tecnicamente, a representação não está errada, pois a convenção do Norte para cima é uma escolha histórica e não uma necessidade geográfica. O novo mapa reforça uma visão descolonizada e destaca a importância do país no atual cenário social e político mundial.
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0: Tá aí, 15 horas com 7 minutos, Anselmo Hoff. Ah, você não tem noção aí, como é linha aqui na programação dessa nova FM. Boa, né, gente? Excelente terça-feira pra você. Nessa semana está começando cheio de muita música boa, alegria, sua participação aqui na Nova, no 999-71-7677. Já vou trazer a participação do ouvinte por aqui. É, daqui a pouquinho eu tenho a Geni, a Valdirene, a Regina. Também gente aí com a gente. Alô, meninas, já a participação de vocês por aqui, tá? Mas antes, olha, tem Blitz, é claro, eu quero trazer aí, gente, quero trazer pra vocês as promoções da semana, a gente gosta de economizar, né? Então vamos aonde?
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0: Com certeza, nós estamos aonde? 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
0: Fábio! É isso aí, gente, olha, economizar faz diferença, né? Então, olha, deixa eu aproveitar agora, né? E trazer participação também, porque a gente fica aí aguardando a participação para trazer as músicas pedidas aí pelos nossos ouvintes que estão lá sintonizados via radinho, via net, a Alexa também, viu, gente? Nós também estamos na Alexa lá, só chama Alexa, toca a Nova aí pra gente, que a Alexa toca, tá bom? É, as nossas programações agora aí para você, pro Brasil e para o mundo, também na Alexa. Lembrem, baixe lá o aplicativo oficial da Nova, se você ainda não tem, para curtir as programações e aí também participar junto com a gente, né? Que bom, que maravilha. Olha, eu quero aproveitar já aqui atender a minha amiga Geni, que tá no ar junto com a gente. Alô, Geni, boa tarde.
3: Boa tarde, Márcia. Toca pra mim aí a próxima música.
0: Toco, minha linda, claro, com certeza. Tocamos sim, pode deixar.
3: Tem umas músicas que você não toca no seu programa. Se tiver alguma da Amado Batista aí que você consiga tocar, pode deixar.
0: Vou tocar,
3: quero
0: sim.
3: Quero participar do sorteio. Minha mãe é da Nova FM. Uma boa tarde, um ótimo trabalho pra você, Márcia.
0: Obrigada, meu amor. Obrigada. Beijo no coração aí, tá? Valeu. Daqui a pouquinho eu trago, então, uma música especial pra você, tá? E olha, a Valdirene também tá juntinho com a gente por aqui, né? Valdirene, boa tarde.
4: Oi, Márcia. Boa
0: Oi,
4: tarde.
0: Linda.
4: Aqui é a Valdirene. Quero participar do sorteio do Dia das Mães.
0: Bora lá, meus amores.
4: Nova Rádio FM. E toca aí uma música do Rick Renner. Qualquer uma, só pra gente curtir.
0: Beleza, então. Vamos aproveitar no rádio pra gente já ensaiando pro final de semana, né? Domingão aí, a gente já tá afiadinha com as músicas aí do Rick Renner, né? Ó, também a Regina, minha amiga Regina, chegando por aqui. Boa tarde, Regina. Tudo certo?
5: Boa tarde, Márcia. Tudo bem,
0: Agora
5: Regina?
0: Agora melhor, Márcia, claro, com vocês.
5: Tô te ouvindo.
0: Que bom, fico
5: feliz. Eu quero participar da promoção. Minha mãe... É da Nova FM, tá bom? Abraço, minha linda.
0: Abraço, espero vocês, hein? Ó, sexta-feira, meninas, não esquece, vem aqui tomar aquele cafezão com a gente, tá? Tô esperando todas, viu? Ó, então vamos lá de Rick Renner, moleca. Em seguidinha, tem Dilcinho aqui com o grupo Menos é Mais pra minha amiga Geni, que é uma doçura de pessoa. Bora lá curtir? E já também vou trazer o Zezé, viu? Eu não esqueci, viu? Não esqueci de jeito nenhum, Gigi. Já o Zezé pra você, tá?
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0: Essa aqui é pra gente relembrar, hein? Um dos maiores sucessos, moleca.

0: 3:16.
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3: É isso aí, é um pagodinho pra gente curtir, bacana demais, né? Dilcinho fica light com o grupo Menos é Mais. Daqui a pouquinho tem mais sucesso pra você que tá ligadinho com a gente. Pedido do meu amigo Gigi também chegando por aqui, já, tá bom? 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

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Recadinho dado agora, vamos fechar esse bloco aqui com o Zezé de Camargo, Cada Minuto. Bora lá? Seguidinho, eu volto trazendo mais participação do ouvinte pra você que tá ligadinho comigo por aqui. Toca!

0: 3:30. 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
0: 3:31.
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8: De volta por aqui agora na reta final da programação dessa terça-feira. Agradecendo a você que tá aí ligadinho com a gente, né? Obrigado pela sintonia, por estar todas as tardes juntinho comigo por aqui. É um imenso prazer aí, né? Estar sempre com vocês, adentrar a casa de todos, o trabalho, né, gente? Estar na vida de vocês todos os dias aí é um imenso prazer, viu? É uma felicidade muito grande. Então, muitíssimo obrigada. Gente, tá chegando nosso amigo Adeildo Santos para te fazer companhia até as 18 horas e fechar a programação aí da sua Nova FM com as programações ao vivo, né? Aí até o horário da sua jantinha, já iniciando o horário da janta, né? Olha, deixa um recadinho. Vou aproveitar e deixar, né? Olha só, boa. Eu vou aproveitar e deixar aquele recadinho de sempre pra você aí, ó. Lembre-se, tá? Que errar faz parte do processo. Pra você poder acertar, tem que errar, gente. Não tem como, né? Então, tá tudo certo. Se errou, bola pra frente, tá bom? Olha, vou deixar aqui essa música bacana com o Luan Santana, né? Essa música que foi o maior dos maiores sucessos aí em 2010. Ela foi lançada, né? E ó, Adrenalina é uma das músicas mais famosas aí, né? E ela fala aí sobre a intensidade do amor e a aceleração do coração, gente. É, a música foi composta aí para expressar a sensação de quando uma pessoa amada se aproxima aí, fazendo o coração disparar como adrenalina. Foi um dos primeiros grandes sucessos que consolidaram o cantor aí, né? Marcando a presença no DVD de destaques, viu, gente? Então, fica aí a música Adrenalina para fechar a programação de hoje, tá? Ó, beijo grande no coração de todos vocês. Fiquem bem, fiquem com Deus. A gente se encontra amanhã a partir das 13h30, tá? Tchau, gente!
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3: 3:57.
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5: A Fiocruz acendeu um sinal de alerta com a nova edição do boletim Infogripe. O relatório mostra que a maioria dos estados brasileiros está em risco alto para o aumento de casos de síndrome respiratória aguda grave, a SRAG. Para se ter uma ideia da gravidade, o Brasil já registrou quase 2.000 mortes por esse problema só agora em 2026. O dado que mais chama a atenção é que a gripe do tipo influenza A passou a ser a principal causa dessas mortes, superando até a Covid-19. A SRAG é aquela complicação respiratória séria que causa falta de ar, cansaço extremo e febre que não passa, muitas vezes precisando de internação. Os especialistas reforçam que nesta época do ano o vírus circula com muito mais força. Por isso, o monitoramento é fundamental para não sobrecarregar os hospitais.
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0: Estamos chegando nesta tarde gostosa de terça-feira, 5 de maio de 2026. Eu, Adeildo Santos, com vocês juntinho até às 18 horas. 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E daqui a pouquinho vou atender a participação de vocês, tá bom? Já vi que chegou algumas participações por aqui. Já irei atender. Eu quero agradecer você que está nos acompanhando, você que estava acompanhando aí o Hiper Ritmos com a Márcia Barbosa. Muito obrigado pelo carinho da sua audiência. Sejam todos bem-vindos. Já tá no ar o Batidão Sertanejo.
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0: É isso aí, Batidão Sertanejo. Agradecer você aqui de Nova Canaã, você aí dos bairros, né? Aí do Santa Terezinha, nossa terra, nossa gente, ali da residencial. Também ali do Jardim dos Ipês, o pessoal daquela região ali que eu falei, né? Nossa terra, nossa gente, nós temos uma audiência muito bacana ali na nossa terra, nossa gente. Mandar um alusão muito especial ali para aquela região da Medianeira, Estrada Pinhal, Comunidade Monte Santos, Comunidade Santa Rosa, Comunidade São Rafael, Distrito Ouro Branco, toda aquela região também, Comunidade Monte das Oliveiras, Tapaiune região, ali a São Pedro, também Comunidade Rondon, São José do Tapaiuna, Santa de Virgem, Toca da Onça, o pessoal do PA Veraneio, pessoal ali da 4, pessoal da comunidade Monte Verde, comunidade Nossa Senhora de Fátima, comunidade Boa Esperança, enfim, todos vocês do PA Veraneio, todos vocês do município de Nova Canaã e você que está fora do município nos acompanhando através da internet, sejam todos bem-vindos. Muito obrigado mesmo pelo carinho da audiência de cada um de vocês, tá? E como eu falei, tá rolando a promoção, a ligação tá liberada e você pode estar participando, tá bom? 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ali no site da Nova, tá? É o nova879.com.br. Bom, então vamos começar com a primeirinha hoje, assim, ó, com Ana Castela. Vamos lá, nosso quadro
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0: roupa nova, linda demais. E antes você ouviu Ana Castela, nosso quadro Só as Melhores, você ouve aqui na Nova FM 87,9. 23 anos no ar, trazendo muita moda boa, muita coisa nova, né? Em seus 40 anos de vida, a Nova FM tem um pouco mais da metade, né? Então, tem história, tem tradição, tem tudo de bom, acompanhou muitos momentos históricos na nossa cidade, na nossa rádio. Que maravilha fazer parte dessa rádio. E agora vamos atender a participação dos nossos queridos ouvintes. Vamos sim. Vamos ver quem está participando aqui para depois a gente, no outro bloco, já voltar atendendo participações. Boa tarde.
1: Boa tarde, Zé Hilton. Tudo bem?
0: Tudo
1: aqui
0: bem.
1: Tá tudo bem, graças a Deus. Oh. Zé Hilton, eu gostaria de ouvir uma música com Amado Batista.
0: Amado Batista.
1: Mãe brasileira.
0: Mãe brasileira.
1: Eu ofereço a todos que estiver na escuta.
0: Sim, sim.
1: E um boa tarde abençoado.
0: Pra
1: que
0: você.
1: Deus abençoe a tarde de cada um.
0: Que maravilha.
1: Aquele abraço. Fica todos com Deus.
0: Amém. Você também. Tá bom, Nelly? Valeu. Obrigado pelo carinho da sua audiência. Mais gente participando por aqui. Vou ver quem tá participando. Boa tarde. Boa tarde. Sim.
2: Eu queria pedir uma música do Rick Renner. Vai, Rick. Vai. Ofereço pra quem estiver escutando o programa, pra vocês aí da rádio. Uma boa tarde. Abençoado.
0: Amém.
2: Se
0: inscreve no... Você também, valeu, obrigado pelo carinho da sua audiência, tá bom, Ana Lúcia? Vamos tocar daqui a pouquinho a sua moda também. Mais gente participando por aqui, vamos lá, boa tarde.
3: Minha mãe é da Nova FM.
0: Opa!
3: Boa tarde, na paz do Senhor Jesus.
0: Amém, boa tarde pra você também.
3: Gostaria de deixar o nome da minha filha, que
0: sim,
3: é mamãe.
0: Mamãe.
3: Daiane.
0: Isso.
3: E minha nora.
0: Sim.
3: Fabíola, pra estar participando.
0: Sim. Beleza.
3: Eu gostaria de pedir o louvor de Gerson Rufino. Minha mãe é uma só.
0: Ok.
3: Para todas as mamães.
0: Sim.
3: Especialmente para minha mãezinha, que já foi morar com Deus, mas.
0: Sim.
3: Gostaria de estar homenageando com esse louvor.
0: Ok.
3: Se você puder tocar, eu agradeço.
0: Ok.
3: Que Deus abençoe.
0: Amém.
3: Você,
0: valeu.
3: Seu trabalho, a tua família. Que Deus abençoe.
0: Amém. Você também, tá, Sueli? Amém. Obrigado. Obrigado pelas palavras, tá bom? Valeu, Sueli, daqui a pouquinho nós toca sim, tá? Tem mais uma participação aqui, eu vou ter essa participação no intervalo comercial e eu já volto tocando as modas, os pedidos. Oi, toca música duas vezes você com César e Paulinho, tá bom, Aparecida? Daqui a pouquinho tocamos. Vamos tomar comercial curtinho, já estou de volta.
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Boa tarde especial aqui na Nova, aqui na 87,9. Muito obrigado a você mais uma vez aí pelo carinho da sua audiência. E nós vamos começar, né, a atender as nossas participações. Mas antes de atender as primeiras participações aqui, eu quero mandar uma alusão muito especial, né, para o pessoal lá do Frialto, também o pessoal, os diretores, colaboradores. A todos vocês uma ótima tarde de terça-feira. Alto Posto Cidade, Chique, toda a equipe. Líder Net, nosso amigo Marcelo Lanza. Também Coltraza Ferraz, nosso amigo Fernando, Serraria MF, Celso Mafra e equipe, Magazine Camila, meu amigo Gilbertão, a todos vocês uma ótima tarde, Arco-Íris Papelaria, Laboratório Santa Paulina, Dr. Carlos Bender, Aldo Gás e Água Mineral, Loja AWL, dos amigos Alessandro e Patrícia, Câmara Municipal de Vereadores, Presidente Juarez, todos os colaboradores, lembrando que hoje temos sessão ao vivo, hein, a partir das 7 horas, na verdade 7 horas da noite, transmitido aqui pelas ondas da Rádio Nova FM. Você ficar por dentro dos projetos que está acontecendo na sua cidade, no seu município, é muito importante. Então, a partir das 7 horas, você pode sintonizar na Nova FM e acompanhar a sessão ao vivo, diretamente da Câmara dos Vereadores, tá bom? Mandar uma alusão também para o mercado Nossa Senhora Aparecida, o Fábio, o Queca, a Dona Terezinha, o Carlinho e todos os colaboradores. Clínica Transformar, a doutora Juliana Alberdon, Laboratório Confiança, Deiziane Tavares e a equipe. Agrotec, nosso amigo Sérgio e Priscila, Cooperativa de Crédito Sicred, Odontologia, Dr. Carlos César Fernandes, Estrelão Gás, Distribuidoras de Bebidas, Giovanni Família, Criativa Papelaria, Tepan Embalagem de Alimentos, Agropecuária, Agroline, nosso amigo Rogério e família, a todos vocês, uma excelente tarde de segundona. Sem enrolação, vamos ouvir aqui a primeira já de hoje, tá bom? Tá, Nelly, você pediu aqui, mãe brasileira, eu achei que a Amada Batista como mãe, tá? Mas vai pra você essa moda boa, vamos ouvir.

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0: 4:30. 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
6: De volta aqui com o Batidão Sertanejo. Vamos continuar, né? Tem um pedido aqui da Sueli, tem um pedido da Aparecida. Nós vamos tocar todas as modas de vocês, tá? Pode ficar tranquilo. E vamos tocar já já. 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A todos vocês, uma excelente tarde de terça-feira. 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E agora vamos de mais moda boa, vamos dar continuidade aqui nos pedidos, né? Vamos ouvir essa música que a Sueli pediu uma música aqui, bacana, vamos ouvir agora. Mãe é uma só, vamos lá.

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2: Tá aí, César e Paulinho, participação do Zé Neto Cristiano. Duas vezes. É, mais moda boa você ouvindo aqui na nossa programação. Que coisa bacana, você que não participou, tem que participar pelo 669-9971-7677. 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Quero mandar um alô especial aqui para a distribuidora de bebida gaúcha, Froz Variedades, Transmoreiro, nosso amigo Vani Valker, Chapeação e Pintura do Marrom, Buriti Centro Automotivo, nosso amigo Williams e equipe, Odontologia, Odontoclínica, a doutora Kelly e equipe, Peter Gás, nosso amigo Eliseu, Loja São José, nosso amigo Dão, Escritório Contábil Mato Grosso, Laelce e equipe. Também mandar uma alusão muito especial para o pessoal lá do Espaço Recreação Infantil Mundo Colorido, da professora Elizabeth. Também Tucano Compra e Venda de Gado, nosso amigo Valdinei Tatu, Casa Itapuã, Vivaldo, Thaís, Gisele, Loja Marildo Boticário, Sindicato Rural de Nova Canaã, Presidente Luiz Olini e Associados, Ótica 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nosso amigo Eliquete e também Jéssica. Todos vocês, uma ótima tarde aí de terça-feira. Vamos de bola comercial, rapidinho estou de volta. Vamos lá.
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0: É aqui na Nova, é aqui no Batidão Sertanejo, de segunda a sexta-feira, das 16 às 18 horas. 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Vamos ouvir mais moda boa?
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1: 5 horas. 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Informações do sistema CNA Senar.
2: Maior produtividade, melhor gestão da propriedade, mais eficiência na comercialização. Desafios do produtor rural hoje na visão da diretora de operações do Senar, Mônica Bergamaschi. Ela participou de um debate na AgriShow 2026, a principal feira de tecnologia agrícola da América Latina. Mônica lembrou que a transformação do agronegócio no país está diretamente ligada à pesquisa, assistência técnica e à qualificação profissional. E que o Brasil passou de um país importador de alimentos para um país que exporta. A diretora ressaltou também que a assistência técnica e gerencial do Senar já superou 500 mil propriedades atendidas, com quase 7 milhões de visitas técnicas realizadas em todo o Brasil. Da Rádio Agência CNA Senar, Estevão Damásio.
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0: De volta aqui com o nosso Batidão Sertanejo, coisa boa, falei que era rapidão, a gente tava de volta. 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terça-feira. Agora vamos de moda boa, vamos atender mais uma música que foi pedida lá atrás. Jean Giovanni, Olha Amor, vambora, agora, aqui na Nova.
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5:16. 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
6: De volta aqui com o nosso, com o seu Batidão Sertanejo nessa tarde maravilhosa aqui de terça-feira, 5 de maio de 2026. É, nós estamos numa semana que vai iniciar aí as festividades, né? Dia 7, né, gente? Dia 7 terá ali os inícios das atividades aqui, das festividades dos 40 anos de Nova Canaã, de administração política, né? Dia 7 terá o Celebrai ali das igrejas evangélicas. No dia 8 terá o louvor católico, que coisa bacana, né? No dia 8 na Praça Central terá o louvor católico. No dia 7 terá ali também o Celebrai. É, e também a gente tá convidando todo mundo aí, né, pra tá indo participar. Aí no dia, no dia 8 tem o louvor católico com Cássio e Emanuel. E no dia 9, Taime Thiago, show nacional. E no dia 10, o Costelão lá no Parque Exposição, com a dupla renomada, né, Rick Renner, ao vivasso aqui na nossa cidade, pra você curtir aí, né, a partir das 11 horas da manhã, lá no Parque Industrial. Não, no Parque de Exposição, né? Parque Industrial não, lá no Parque Exposição. Então, todos convidados aí, a Prefeitura Municipal está organizando um evento e eu tenho certeza que ficará tão bom quanto ou melhor o do ano de 2025, que já foi muito bom também, tá bom? A todos vocês aí, uma ótima tarde, muito obrigado pelo carinho da audiência. 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lá na Arte, Cores, Tinta, né, gente, eu ando, trabalho do Adeuto aqui na Nova, também é passando os comércios aí, ver os comerciantes, coisa boa, tá sempre aí trocando ideia com todos os comerciantes da nossa cidade. 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Sem enrolação, vamos de mais moda boa, de música legal, é aqui na Nova. 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A todos vocês, muito obrigado por acreditar no nosso trabalho e investir na nossa programação, porque você, é claro, tem um retorno, né? Porque são milhares e centenas de pessoas acompanhando a Nova FM ao vivo todos os dias, tá bom? Através do rádio, através do site, através dos aplicativos, é local para ouvir a Nova FM que não falta, gente. Só em plataformas digitais, eu estava olhando mal o Marcos, a gente tá mais, fora o site, mais de 10 plataformas, fora o site e fora o aplicativo para Android, e também já está sendo desenvolvido o aplicativo para iOS, pessoal aí, né? O usuário de iPhone também vai acompanhar Nova FM ao vivo. Então, o que não falta Nova FM é investimento para levar a qualidade cada vez mais longe e cada vez chegar a vocês em uma qualidade ainda maior, tá bom? Vamos então ouvir Zé Neto Cristiano? Vamos lá, aqui na Nova. Estado Decadente. 17 horas e 25 minutos.

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1: 5:31.
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0: Boa tarde especial aqui na Nova. 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A todos vocês aí, uma excelente tarde. Lembrando, gente, lembrando mais uma vez aqui que hoje, a partir das 19h, a famosa 19 horas, terá a transmissão ao vivo ali da Câmara de Vereadores aqui da sessão, tá? Então você aí, ó, pra você ficar por dentro, que os projetos que são aprovados, que não são aprovados, o que tá acontecendo no nosso município na questão da gestão pública ali, prefeito, vereadores, né? Os projetos que chegam na Câmara, então a todos vocês aí, ó, vocês estão convidados a estar sintonizando a Nova FM a partir das 19 horas com transmissão ao vivo da sessão da Câmara de Vereadores, tá bom? 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Vamos de mais moda boa? Vamos ouvir ele, Rick Renner. É, Rick Renner estará em Nova Canaã no dia 10, lá no Parque de Exposição, né, no Costelão. Vamos lá então ouvir Rick Renner.
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0: 5:45.
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depois das seis. Oh, moda boa, hein? Que maravilha! 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A todos vocês aí, uma ótima tarde aí, início de noite aí de terça-feira, tá bom? E agora, gente, eu quero me despedir de vocês, né? Agradecer o carinho da audiência de cada um que está nos acompanhando todos os dias, a todos vocês que participaram, hoje tivemos uma participação bacana, a todos vocês que participou, a todos vocês que não participou, mas nos acompanhou, muita gente nos acompanha, não participa, a gente sabe que é assim mesmo, tem dia que você só quer curtir o rádio, tem dia que você quer participar, hoje nós tivemos bastante participações, que maravilha, que coisa boa, e agradeço a você que não ficou comigo até esse momento, tá? Reforçando mais uma vez que hoje, tá, gente? Daqui a pouco, a partir das 19 horas, tá? Terá a transmissão ao vivo da sessão ali diretamente da Câmara dos Vereadores da nossa cidade, tá bom? Convidamos vocês a estar acompanhando também a sessão e vocês ficarem por dentro que são os projetos que são aprovados e também não aprovados, né? Então, a partir das 19 horas, sessão com transmissão ao vivo aqui pela Rádio Nova FM. Gente, eu vou ficando por aqui, desejo a todos vocês uma ótima noite aí de terça-feira, vejo vocês agora com a oração do Padre Reginaldo Manzotti, tá bom? Fiquem todos com Deus, até amanhã, a partir das 16 horas, tá bom? Fui!

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2: Boa tarde, queridos filhos e filhas, que a paz do Senhor esteja com você. Que você está aí para rezar, estamos rezando pelas mães. Se você quiser que missas sejam celebradas na intenção de tua mãe, viva ou falecida, acesse o site www.padrereginaldomanzotti.com.br. Mande o nome das mães de sua família. Em nome do Pai, do Filho e do Espírito Santo. Amém. Nossa Senhora, Mãe amada, concebeste Jesus no amor. Mãe amada, coloque na mente de cada mãe a responsabilidade. Coloque no coração de cada mãe o discernimento de que, tendo gerado os filhos para a vida, são agora chamadas a uma segunda maternidade, gerar os filhos para a graça. Mãe amada, Nossa Senhora, rezamos e pedimos pelas mães biológicas que possam, de forma digna e autêntica, educar os filhos. Nossa Senhora, rezamos pelas mães adotivas, pedindo que a maternidade biológica não seja um empecilho, mas a maternidade do coração seja mais abundante e permanente. Mãe amada, rezamos pelas mulheres que tanto desejam engravidar e não conseguem, onde o desejo de mãe é latente, mas estão impossibilitadas. Mãe amada, as mães que peregrinam nesta terra, abra os caminhos, proteja-as dos momentos difíceis. As mães que estão no céu, tome-as nos braços. Mãe de todas as mães, leve as nossas mães que já partiram na presença do teu filho e advogue em favor delas, mãe. Você que está me acompanhando, diga o nome de tua mãe e ofereça a ela esta Ave Maria. Ave Maria, cheia de graça, o Senhor é convosco. Bendita sois vós entre as mulheres e bendito é o fruto do vosso ventre, Jesus. Santa Maria, Mãe de Deus, rogai por nós, pecadores, agora e na hora de nossa morte. Amém. Nossa Senhora, rogai junto a teu filho por todas as mães. Abençoai-as, protegei-as e guardai-as no teu manto, mãe querida. Mais do que palavras de gratidão, que os seus gestos expressem o que teu coração sente. Amem as mães. Amém. Oração de agradecimento a Jesus das Santas Chagas, neste final do dia. Jesus das Santas Chagas, ao terminar este dia, eu me coloco diante de tua presença amorosa. Tu sabes o que vivi, o que senti, o que deu certo e aquilo que foi difícil. Faça uma reflexão. Pense agora no seu dia, no melhor momento, no pior momento. Continuemos a rezar. Por tudo, Senhor, eu te agradeço. Não apenas pelo que foi bom, mas também pelo que me desafiou. Obrigado pelos gestos de carinho, pelas pequenas vitórias. E obrigado também pelos momentos de cansaço, de dúvida ou de dor. Porque principalmente neles, tu me sustentaste, ainda que eu não percebesse claramente. Jesus, pelas tuas santas chagas, rendo graças pela tua fidelidade que não falha. Se hoje me faltou ânimo, serenidade ou paciência, acolhe meu pedido de perdão. Se hoje tive medos ou tropeços, cobre-me com as tuas santas chagas. Tudo o que vivi, as alegrias e as cruzes, as palavras ditas e silenciadas, eu coloco em tuas chagas benditas e te agradeço, especialmente por esta intenção que agora apresento. Coloque aqui o seu agradecimento. Senhor, entrego-te meu descanso, dá-me uma noite de paz, renova minhas forças e prepara meu coração para recomeçar amanhã confiando no teu amor. Jesus das Santas Chagas, eu confio em vós. Amém.
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3: 6:06.
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4: Atenção, eleitor, termina nesta quarta-feira, dia 6, o prazo final para regularizar a sua situação com a Justiça Eleitoral. Essa data é o limite para quem precisa tirar o primeiro título, atualizar dados ou mudar a cidade onde vota para as eleições de 2026. Depois dessa quarta, o cadastro será fechado para a organização da votação que vai escolher presidente, governadores, senadores e deputados. Para quem mora fora do Brasil, o TSE informou que mais de 800 mil eleitores já estão prontos para votar no exterior. Mas atenção, quem mora em outro país só vota para presidente e vice. Agora, se você vai estar apenas viajando durante as eleições, lembre-se que precisará justificar a ausência em até 30 dias depois que voltar ao Brasil, apresentando documentos como passagens ou carimbos no passaporte.
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6: E aí, bora começar mais um Violada juntinhos aqui na programação do melhor. Alô, meu amigo, minha amiga. Terça-feira, dia 5 de maio. E o Violada Sertaneja já tá no ar. Mais um dia começando, mais uma chance da gente seguir firme, trabalhando, sonhando, vivendo. E claro, com aquela companhia que nunca falha, né? O rádio, a música. Porque o sertanejo tem esse poder de contar história, de aliviar o coração, de caminhar junto com a gente. É bom demais. Eu sou o Deluc e a partir de agora, vem comigo, tá no ar o nosso Violada de hoje. Aumenta o som e bora!
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6: Xalana com Sérgio Reis. É a primeira de hoje, clássico da música brasileira. 1943, composição do Mário Zan e Arlindo Pinto. E olha que história linda. Essa música nasceu inspirada na vida dos rios, das viagens de Xalana e virou símbolo do Pantanal e da cultura brasileira. Quem não gosta?

0: Já começa com quem abre a porteira lá no fundo da fazenda, viu? Devagarzinho, cheio de história pra contar. Então não arreda o pé daí não, porque já já tem mais moda boa dessas que abraça a gente, viu?
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7: Poeira agora com Du Glacial. Vamos trazer aquela pegada moderna com raiz, misturando estilos e mantendo a essência do nosso sertanejo. Viajando no tempo mais um pouquinho.

0: valeu.
1: Chico Rei Paraná, as paredes azuis, trem que levanta poeira, viu? Daquelas que vai mexendo com a gente sem pedir licença. Quer curtir mais som? É só ficar ligadinho, já já o nosso Violada volta.
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4: 6:41.
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1: Estamos de volta agora com Fazenda São Francisco. Zico e Zeca, raiz pura, retrata bem a vida no campo.

0: E ele veria com o boiadeiro de Goiás pra gente finalizar, fechar, passar a régua em mais uma edição do nosso Violada Sertaneja. Obrigado de coração pela sua companhia, por estar com a gente em mais esse dia. E amanhã tem mais, se Deus quiser. Mais moda boa, mais história e mais emoção. Porque aqui no nosso Violada é raiz, é sentimento. Abração do Deluca, ótima terça-feira, fiquem com Deus e até a próxima. Tchau, tchau, valeu.
1: 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Um forte abraço e até a próxima.
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3: 6:59.
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0: 7 e 7.
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0: 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Agora são 19:10. Daqui a pouquinho, sessão ordinária direto da Câmara de Vereadores aqui de Nova Canaã do Norte.
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6: A Deus, israelitas, diante das nações, porque ele dispersou vocês entre elas para proclamar a sua grandeza. Exaltem a Deus diante de todos o ser vivo, porque ele é o nosso Senhor, ele é o nosso Deus, ele é o nosso Pai. Ele é Deus para todo e sempre. Se ele castiga vocês por causa das injustiças. Palavra do Senhor. Pai nosso que estás no céu, santificado seja vosso nome. Venha a nós o vosso reino. Seja feita a vossa vontade, assim na terra como no céu. O pão nosso de cada dia nos dai hoje. Perdoai as nossas ofensas, assim como nós perdoamos a quem nos tem ofendido. E não nos deixeis cair em tentação, mas livrai-nos do mal. Amém.
7: Convido a vereadora Wanda para fazer a leitura do projeto de lei de número 012-014-015 e 016/2026, de autoria do Poder Executivo Municipal, projeto decreto legislativo de número 006-007/2026, de autoria do vereador Pedro Carlos Nogueira, indicações de número 018-019/2026, de autoria do Poder Legislativo Municipal.
8: Oi, boa noite a todos. Em nome do presidente da Câmara, cumprimento todos os senhores vereadores, vereador Iracema, e todos os senhores, senhoras e crianças aqui presentes. Projeto de lei de número 012, de 5 de março de 2026, de autoria do Poder Executivo Municipal. Autoriza o Poder Executivo Municipal a repassar a contribuição para a Associação Comunitária do bairro São Francisco de Nova Canaã do Norte, Estado de Mato Grosso e de outras providências. Projeto de lei de número 014, de 5 de maio de 2025, de autoria do Poder Executivo Municipal. Autoriza o Poder Executivo Municipal a repassar a contribuição para o Clube Cultural Ouro Branco, CCOB, de Nova Canaã do Norte, Estado de Mato Grosso e da outras providências. Projeto de lei de número 015, de 5 de maio de 2026, do Poder Executivo Municipal. Autoriza o Poder Executivo Municipal a conceder incentivos financeiros às associações de pequenos produtores rurais regularmente constituída no município de Nova Canaã do Norte, Mato Grosso, para aquisição de implementos agrícolas e da outras providências. Projeto de lei complementar 016, de 5 de maio de 2026. Projeto do Poder Executivo Municipal. Dispõe sobre a homologação do relatório da reavaliação atorial de 2026, data focal de 31/12/2025, mantém o custo normal e modificado o plano de amortização do regime próprio da Previdência Social, custeado pelo ente federativo, conforme diretrizes emanadas pela portaria MTP 1467/2022 e da outras providências. Projeto do Decreto Legislativo de 06/2026, autoria ao vereador Pedro Carlos Nogueira, concede o título de cidadão canaense ao senhor Giliardi Custódio da Silva. Projeto do Decreto Legislativo de 07/2026, de 30 de abril de 2026, o autor é o vereador Pedro Carlos Nogueira, concede um título de cidadão canaense à senhora Elizabeth Geraldine Dal Bosco. Indicação de número 018/2026. Autor é o vereador Lucas Pinheiro da Costa. Indica ao excelentíssimo senhor prefeito municipal a necessidade da construção de uma pista de caminhada com a devida instalação de placas, sinalizações e lixeiras, paralela à pavimentação asfáltica que será realizada no Distrito Ouro Branco, seja no trecho do acesso pela BR-441 ou seja no asfalto interno do Distrito Ouro Branco, município de Nova Canaã do Norte. Indicação de número 019/2026. O autor é o vereador Juarez dos Santos Silva. Indica ao excelentíssimo senhor prefeito municipal a necessidade da construção de um barracão comunitário na comunidade do PA Veranei, com a intenção especial às mulheres do campo, visando proporcionar espaço adequado para o desenvolvimento de atividade produtiva e desenvolvimento sustentável em nosso município. Devolvo a palavra ao senhor presidente.
7: Obrigado, vereadora. Em votação, a ata da sessão ordinária do dia 20 de abril de 2026. Quem for favorável, permaneça como está. Quem for contrário, que se manifeste. Aprovado. Não havendo mais nada a tratar no pequeno expediente, eu passo para o grande expediente. Nesse momento, deixo franca a palavra aos vereadores que querem discutir as matérias em pauta. Está franca a palavra.

0: Com a palavra o vereador Pedro.
1: Boa noite, senhor presidente, colegas vereadores, vereadoras, a todos que faz aqui presente no plenário desta casa, o que nos acompanha aí pela Rádio Nova FM e pelo Face da Câmara. O que me traz nessa tribuna hoje, dizer a vocês, sou a favor de todos os projetos, das indicações, dos títulos cidadãos canaense que foi apresentado nessa casa. E venho também pedindo o apoio a cada colega vereadores aí, por nosso, que eu fiz dois títulos cidadão canaense hoje aí, para a Bete, né, que é a esposa do deputado Gilmar Dal Bosco, porque sempre um grande homem tem uma mulher por trás. Então, se ele é um cara que representa o nosso município, está sempre nos ajudando, eu sei que a companheira está sempre do lado, dando a força, então ela é merecida também, e como o Gilmar já faz parte do nosso município canaense, e ela também. Quero aqui também o Chapolin, mais conhecido por nós todos aqui, são o Chapolin. Então, é um rapaz que sempre está aí ajudando Nova Canaã, desde a época do prefeito Rubão, trabalhando, lutando lá na Assembleia Legislativa, que não perca os prazos das emendas, que as coisas acontecem aqui para nós. No momento é só, devolvo a palavra aí, presidente.
2: Obrigado, vereador. Continua franca a palavra. Com a palavra, o vereador Dr. Marco Chance.
3: Senhor presidente, nobres colegas vereadores, senhores e senhoras que fazem presente, ouvintes que nos acompanham pela Nova FM, quero aqui desejar uma boa noite a todos. E me traz à tribuna, nesse momento, é falar de um projeto de lei, de iniciativa do Poder Executivo Municipal, aonde abrange as associações de pequenos produtores. E esse projeto, ele vai de encontro à necessidade da comunidade e da associação. O prefeito municipal resolve, para fazer um incentivo a essas associações, conceder na compra de qualquer implemento agrícola para a associação que esteja regularizada 30% do valor do implemento que vai ser adquirido. Certo? Não importa qual implemento. 30% o prefeito paga antecipado, adiantado, e a associação assume os demais parcelas e valores. Mas tem um diferencial a isso. Ele fez isso valorizando o comércio local. Porque só vai poder ter incentivo e ter direito aos 30% os implementos que forem adquiridos nas empresas locais de Nova Canaã do Norte. Olha a diferença. Faça os orçamentos em qualquer município dentro do estado, apresenta 3 orçamentos. O único requisito é que o orçamento mais baixo, o orçamento menor, seja de uma empresa canaense. Isso é valorizar o comércio local. Isso é aquecer a economia. Estamos cansados dessas licitações que trazem implementos e equipamentos de baixa qualidade, ganhado através de licitação feita a nível nacional, que não prestigia o comércio local, que não traz qualidade aos implementos oferecidos. Dessa forma, o prefeito municipal Vinícius Oliveira faz justiça ao comércio local, beneficia diretamente as associações e dessa forma se faz com que tenhamos um outro tempo de investimento, da pujança da economia municipal, da valorização da agricultura familiar em nosso município. Eu não poderia deixar também de parabenizar a gestão através do prefeito e do vice-prefeito pelos recursos destinados às associações da São Francisco e Associação do Ouro Branco. Emendas destinadas pelo deputado Gilmar Dal Bosco ao município e repassadas através do prefeito a essas entidades. Nós estamos vivendo um novo momento na política local em Nova Canaã do Norte. o momento onde se agrega, onde se cisca para dentro, onde se cresce politicamente e valoriza o cidadão. Aonde que poderia imaginar, presidente, isso no passado? Que pudesse acontecer de um deputado mandar um recurso e aquele recurso destinar e chegar lá na associação. Nunca acontecia isso em Nova Canaã. Por isso eu sempre digo, é Nova Canaã escrevendo uma nova história, de uma forma diferente, com educação, com humanidade, fazendo com que o povo seja beneficiado. A cada centavo que entra nesse município, não tenho dúvida em dizer, atesto com fidelidade, que cada centavo vindo através de emenda é investido com responsabilidade, com transparência a esse município. Dessa forma, nós vamos fazer uma nova Canaã melhor a todos. Muito obrigado, devolvo a palavra, senhor presidente.
2: Obrigado, doutor. Continua Franca a palavra. Ninguém mais querendo fazer uso da palavra, encaminho o projeto de lei de número 012, 014, 015 e 016/2026, de autoria do Poder Executivo Municipal. Projeto decreto legislativo de número 006 e 007/2026, de autoria do vereador Pedro Carlos Nogueira. Indicações de número 018 a 019. /2026, de autoria do Poder Legislativo Municipal, para a ordem do dia da presente sessão. Em votação, o projeto de lei de número 012/2026, de autoria do Poder Executivo Municipal, autoriza o Poder Executivo a repassar contribuição para a Associação Comunitária no bairro São Francisco de Nova Canaã do Norte, estado de Mato Grosso, e da outras providências. Quem for favorável, permaneça como está. Quem for contrário, que se manifeste. Aprovado. Em votação, projeto de lei de número 014/2026, de autoria do Poder Executivo Municipal. Súmula, autoriza o Poder Executivo Municipal a repassar contribuição para o Clube Cultural Ouro Branco, CCOB. De Nova Canaã do Norte, estado de Mato Grosso, de outras providências. Quem for favorável, permaneça como está. Quem for contrário, que se manifeste. Aprovado. Em votação, projeto de lei de número 015/2026, de autoria do Poder Executivo Municipal. Súmula, autoriza o Poder Executivo Municipal a conceder incentivo financeiro às associações de pequenos produtores rurais, regularmente constituídas no município de Nova Canaã do Norte, para aquisição de implementos agrícolas e da outras providências. Quem for favorável, permaneça como está. Quem for contrário, que se manifeste. Aprovado. Em votação, o projeto de lei de número 016/2026, de autoria do Poder Executivo Municipal, dispõe sobre homologação do relatório da reavaliação atuarial de 2026, da data focal 31/12/2025, mantém o custo normal e modifica o plano de amortização do regime próprio da Previdência Social, custeado pelo ente federativo, conforme diretrizes emendas pela Portaria MTP 1467/2022 e da outras providências. Quem for favorável, permaneça como está. Quem for contrário, que se manifeste. Aprovado.
0: Em votação, projeto de decreto legislativo de número 006/2026, de autoria do vereador Pedro Carlos Nogueira. Suma, concede título de cidadão canaense ao senhor Giliardi Custódio da Silva. Quem for favorável, permaneça como está. Quem for contrário, que se manifeste. Aprovado. Em votação, o projeto decreto legislativo 007/2026, de autoria do vereador Pedro Carlos Nogueira. Suma, concede título de cidadão canaense à senhora Elizabeth Geraldine Dal Bosco. Quem for favorável, permaneça como está. Quem for contrário, que se manifeste. Aprovado. Em votação, as indicações de número 018/019/2026, de autoria do Poder Legislativo Municipal. Quem for favorável, permaneça como está. Quem for contrário, que se manifeste. Aprovado. Tudo aprovado. Não havendo mais nada a tratar, na hora do dia, passo para a hora das indicações pessoal e deixo franca a palavra aos vereadores que querem usar a palavra. Está franca a palavra. Com a palavra, a vereadora Sema.
4: Senhor presidente, companheiros vereadores, companheira vereadora Wanda, eu quero aqui primeiramente agradecer a Deus por mais uma oportunidade de nós estarmos aqui hoje, né, no Legislativo, aprovando os projetos e falando do nosso trabalho. E também quero aqui cumprimentar no geral todos vocês que estão aqui presentes. Para nós é muita satisfação, muito orgulho de vocês estar aqui acompanhando a nossa sessão presencial. Eu quero dizer aqui que eu fiquei muito contente hoje de ter aprovado o projeto onde o Executivo vai fazer o repasse da contribuição para as associações comunitárias, né? Que são a Associação São Francisco e também o Clube Cultural do Distrito Ouro Branco. Eu fico muito feliz porque é uma das oportunidades que as nossas associações, que as nossas comunidades tenham, né? E graças a Deus o prefeito tem acatado esse projeto e nos ajudado muito. E nós, vereadores, buscando recurso, né? E sempre pedindo para o prefeito um pouquinho aqui, um pouquinho ali, ele atendendo nós com todo carinho. Então, assim, eu fico muito feliz mesmo, que nós sabemos que nós não temos poder da caneta, mas nós temos diálogo, né? Para chegar a uma conclusão e ele acatar o nosso pedido. E hoje também aquele projeto que o Marcos falou também, muito importante, né, Marcos? Aquele que fala aqui da autoriza o Poder Executivo, o incentivo. Gente, esse projeto é muito bom mesmo. E eu acho assim que Nova Canaã só tem a ganhar, né, com todos esses projetos novos que estão saindo aí e para ajudar a população. E eu quero aqui também aproveitar o momento e dizer para a população do Distrito Ouro Branco, né, que está tendo agora no início umas cobranças sobre as lâmpadas queimadas, água rua, porque está chovendo menos agora, né? Mas assim, que tenha um pouquinho de paciência, que nós estamos numa semana de festa, né, do aniversário da nossa cidade. E se Deus quiser, a hora que passar, a gente vai estar aí levando essas equipes para os nossos distritos, né, Júnior, né, Zé Coco? Para poder estar atendendo a nossa população lá, né? Porque nós sabemos que quando tem festa, então junta sempre as equipes dos distritos de Nova Canaã para poder estar trabalhando e juntando para a organização. Então eu quero aqui pedir de coração para vocês aí da nossa comunidade que vamos ter um pouquinho de paciência, que se Deus quiser, a hora que passar aí, a gente já vai estar falando e já levando tudo para fazer as manutenções, os reparos que são necessários na nossa comunidade. E eu estou muito feliz, presidente, com a nossa patrulha lá, assim, está fazendo um serviço maravilhoso. Nossa equipe é 10, né? E claro que tem muita coisa para fazer ainda, mas nós não vamos dar conta de fazer tudo num dia só, né? A gente amanhece, anoitece, no outro dia a gente vai e busca, no outro dia faz, e é isso aí. E eu quero aqui também aproveitar a oportunidade e convidar toda a população de Nova Canaã, que será dado início, né, aqui o aniversário da nossa cidade, na quinta-feira, né, com o celebrar evangélico, na sexta-feira com o louvor católico, no sábado, né, a nossa festa também na praça e no domingo nosso costelão. Você de Nova Canaã é o nosso convidado, regiões, vamos lá prestigiar, né, a nossa cidade tão querida, né, que a gente vem aí trabalhando e lutando para que cada dia seja o melhor. Eu quero aqui agradecer mais uma vez a presença de cada um de vocês, tá? E que voltam sempre. O meu muito obrigado.
2: Obrigado, vereadora. Continua a franca palavra. Com a palavra o doutor Marco Chance.
5: Cumprimento a mesa, presidente, mais uma vez. Cumprimento a todos os presentes na casa, meu amigo Magone. Faz tempo que nós não vemos o Magone aqui na casa, estava devendo a visita. Em nome dele, cumprimento os demais, Sérgio Luna. E dizer, o Genísio está ali também, todas as professoras, TDIs que estão aqui presentes, doutor Tiago, a diretoria aí da Associação São Francisco. Dizer que nos alegra muito quando os senhores participam da sessão, porque os senhores conseguem ter uma dimensão do trabalho que está sendo feito pelo Poder Legislativo. Um Poder Legislativo que estamos aí entrando já no 1 ano e 5 meses, onde tem uma harmonia, sintonia, e é um dos Poderes Legislativos mais bem avaliados de todos os tempos de Nova Canaã do Norte. E isso nós agradecemos aos senhores que vêm aqui, prestigiam o nosso trabalho, traz sugestões, cobra quando é necessário, que o vereador é para isso, é para ser cobrado mesmo, certo? Eu, sinceramente, quando encontro algum eleitor na cidade, que eles nos aborda e eles nos questiona, coloca na parede, a gente começa a analisar, vai ver o local que ele está pedindo que possa ser resolvido, né, uma estrada, uma demanda, a saúde. Isso faz com que o vereador possa desenvolver e exercer bem o seu cargo. Mas essa semana é uma semana de festa, e antes de entrar na semana de festa, eu quero fazer aqui, nobres colegas vereadores, e pedir a parceria de todos eles para dois problemas que precisamos resolver. Principalmente aqui na cidade. Nós estamos recebendo muita demanda e muita reclamação, presidente, sobre a coleta de lixo. Eu sei que um caminhão só está sendo pouco, né, para fazer toda essa coleta de lixo na cidade. E nós poderíamos reunir aqui os vereadores para cada um tentar convencer, ou uma emenda um pouco de um deputado, um pouco de outro, para que a gente pudesse adquirir um novo caminhão de lixo, para que ficasse dois na cidade nessa coleta, porque aí melhoraria essa questão da coleta ser mais rápida, né? E atenderia aí a demanda das donas de casa, tá? Então, isso aí, a gente vai ter que fazer uma reunião, presidente, e tentar buscar força, 50 de um, 100 de outro, dos parlamentares que nós apoiamos, para que possa mais esse sacrifício para colocar em Nova Canaã mais essa demanda. Uma outra questão que nós estamos recebendo muita reclamação, principalmente eu tenho recebido muita reclamação, principalmente dos bairros novos, é sobre a questão do IPTU. Nós explicamos isso aqui no passado, mas cabe hoje recapitular o que nós falamos, para que possa as pessoas que às vezes não ouviu, ou aquelas que não entendeu, a gente possa dar uma explicação mais coesa, mais simples, para que possa ter um entendimento. Funciona bem assim, pessoal. Você que está em casa, você que está aqui presente, funciona assim. Os bairros novos, quando aprovado, há uma tabela para o IPTU. Vou citar um exemplo. O IPTU de um lote num bairro novo é R$ 300. Em 2017, passou por essa casa o projeto de lei do IPTU, onde foi aprovado uma tabela que fosse cobrada 3 vezes, a progressão do IPTU, 1, 2 e 3%. E não é 1, 2 e 3% do valor dos R$ 300 que você recebeu o primeiro IPTU, é do valor venal do lote. Então, um exemplo: o seu IPTU no primeiro ano, R$ 300. Se você não construir, se você não fazer o muro, vai aplicar a tabela de 2% para o segundo ano, que vai para R$ 600. É 2% do valor venal. Se você mesmo assim não construiu, não fez melhoria no lote, o terceiro ano, aplica os 3% que está na lei
3: vai para R$900 o IPTU. E aí as pessoas confundem. Como pode, vereador? Fulano tem uma casa boa lá no bairro, paga R$400 de IPTU. E eu que tenho um lote, pago R$900. É justamente devido a isso. Esse projeto foi muito polêmico em 2017. Só teve o voto contrário do Marcos Sanches, do presidente da casa, vereador Juarez. Então nós temos que agora explicar para o povo que a conta chegou. E não é culpa do atual prefeito. A lei é de 2017. O senhor lembra? Aí o pessoal fala assim, mas eu não vi isso no prefeito passado ter esse aumento de IPTU. O prefeito passado não aprovou nenhum loteamento. Passamos 8 anos sem ter um loteamento na cidade. E é devido a isso que ninguém viu essa diferença do IPTU, porque é aplicado para os novos loteamentos. Então eu quero explicar, deixar bem claro aqui e me colocar à disposição. Quantas vezes for necessário a gente explicar sobre a questão do IPTU, nós estamos à disposição. Porque é bem simples a conta. Se você comprou um lote no loteamento novo, implantado novo recentemente, e a sua tabela lá R$300, R$350, se você construir um muro, se você construir uma casa, vai ficar nos 350. Aí eu não construí, não pude construir. O segundo ano, tabela número 2, que vai aplicar 2%, o valor venal vai chegar a R$700. Ah, não construí no segundo ano. Terceiro ano, vai chegar a 1.050. Certo? Então isso, a lei diz que é para que você use o seu terreno, você construa nele. Certo? A nossa defesa na época era que não se aplicasse uma tabela tão alta, fosse fatiado isso em 4 vezes, e daria uma diferença enorme. Mas isso já passou, foi aprovado, agora temos que seguir o que está na lei. E a lei é essa. Então, deixa bem claro aos senhores. Só resumindo para você que está em casa. Loteamento novo, tabela com 1% do valor venal, em média, R$300. Se não construiu, segundo ano, 2%, R$600. Terceiro ano, R$900. Certo? Ah, mas e aí, vereador, eu construí. Construiu, vai na prefeitura, conversa com eles que eu vou fazer uma redução. Resolve lá, dá para resolver. Tá? Vai ficar pagando também ad eterno se você construiu. Outra coisa, a festa está chegando, quinta-feira agora, Celebrai. E graças a Deus, vereador Paulo, que o Celebrai foi mantido, né? Porque nós tivemos em 24, acho que o Paulo não está aí, né? Deu uma saidinha. Em 2024 não teve Celebrai em Nova Cana do Norte, os senhores lembram bem. O prefeito na época cortou, tirou o Celebrai do calendário das festividades. Nós, com muita luta, conseguimos convencer o prefeito Vinícius, reunimos lá na prefeitura todos os pastores da época e conseguimos que o Vinícius desse uma oportunidade para que pudesse colocar no calendário municipal o Celebrai. E o prefeito fez a seguinte proposta: olha, a gente vai colocar, se não der gente, se mais uma vez flopar, a gente vai realmente extinguir isso do calendário. Graças a Deus, o ano passado o Celebrai superou a expectativa, deu muita gente, e isso fez com que esse ano fosse mantido esse calendário, essa data tão importante para os evangélicos, que é participar da festividade da cidade. Assim também como o louvor católico, né, está aí na sexta-feira, irá fazer um grande show ali, grandes apresentações, e a gente convidamos todos os públicos, os evangélicos, os católicos, para que possamos unir força e fazer uma festa bonita. No sábado, temos aí um show nacional, no domingo, Rick Renner e aquele tradicional churrasco, costelão, né, que nós já estamos há 26 anos, 26 anos de costelão em Nova Cana do Norte, e estamos comemorando aí 40 anos de emancipação política, e 40 anos diferente, 40 anos com alegria, 40 anos com o município unido, 40 anos com o povo voltando a participar das festas da cidade. Você fala com várias famílias que fazia 8, 10 anos que não colocavam os pés lá no Parque de Exposição. E essas famílias voltaram a participar, voltaram a acreditar no prefeito municipal, voltaram a ter confiança na amizade, certo? Das pessoas que vão lá. Por isso, gente, não perca essa oportunidade. Vamos juntos fazer uma das melhores festas de todos os tempos em Nova Cana do Norte. Leve a sua família, Dia das Mães, leve a sua mãe, vamos fazer uma grandiosa festa. Vai ter vários candidatos, deputados, deputado eleito, deputado para ser eleito, que vai estar visitando nossa festa, um diferencial de outros anos. E deputado era proibido de vir em Nova Canaã, se vinha aqui era enxotado, xingado, agora não. está aberta aí as portas para receber todos que estão aí na política querendo buscar voto, convencer o eleitor, trazer proposta para que possa ganhar os votos. Nós temos os nossos candidatos. Todos os vereadores aqui têm os seus candidatos. E candidatos que trouxe ou trouxeram algum benefício ao município. Isso faz uma diferença. Na hora que você for escolher o candidato, verifica o que ele ajudou a Nova Canaã do Norte, o que ele contribuiu para a Nova Canaã do Norte, para poder fazer justiça aos recursos recebidos. E ter compromisso para o próximo ano ganhar mais ainda recursos para atender a nossa população canaense. Pessoal, dito isto, eu agradeço a presença de todos, agradeço a você que está aí nos ouvindo para a Canaã FM, deixo um abraço a todos e até domingo lá no Costelão, todos juntos, fazendo uma grande festa. Obrigado, presidente, devolvo a palavra.
2: Obrigado, doutor. Continua a franca palavra. Com a palavra o vereador Denis Zé Coco.
6: Boa noite a todos, boa noite, presidente, vereadoras, vereador. Boa noite ao meu irmão que está ali também, né? É. Meu irmão aqui de coração, né, Edinho? A todos que estão presentes da Associação São Francisco, todos os servidores públicos também, né? Está aí presente. Magone, aí Magone, abraço. E quero dizer também que fui a favor de todas as indicações aqui, porque são favorecidas as associações, né? Uma também que o Marcos explicou, a SEMA explicou aqui, a da Associação de Produtores Rurais, né? Que onde o Vinícius abre uma porta, abre uma chance, né? Para as pessoas que não têm os maquinários completos, né? Que possam aí fazer a sua aquisição de maquinário. Então, isso é muito importante. O prefeito está fazendo isso e nós aqui, né? Confirmando, votando, para que as coisas possam acontecer com melhoria aí na agricultura familiar. É, também, nós estivemos hoje à tarde, como sempre, né? Todas as vezes que tem reunião, que tem sessão, tem reunião com o prefeito passa sempre coisas boas para nós, muitas coisas ainda há por vir, né? E nós não podemos, como se diz, falar para não... para que as coisas não aconteçam, né? Então vamos deixar que aconteça. Outra coisa boa também, sobre o aumento de salário de vocês, a porcentagem a gente não sabe, mas aumento de salário dos servidores públicos, que está por vir por esse mês, ao mês que vem, que o prefeito vai colocar em projeto aqui para a gente aprovar, e com certeza será aprovado. Eu quero também aqui agradecer ao prefeito, que há 60 dias atrás aí, eu fiz uma indicação lá do ponte de Aduela, no Rio Marcelo, né? E o aterro, porque lá ficou vários dias interditado, e fiz essa indicação e o prefeito atendeu essa indicação. Então, desde já agradeço. Tem muitas coisas, como a SEMA disse aqui, tem muitas coisas que a ser feito, mas a gente tem que ter aí um pouquinho de paciência, né? Para que as coisas possam ir acontecendo, né? Porque esse, eu falar para você, é um prefeito de diálogo. Vocês, qualquer um que está aqui, vocês podem ir lá na prefeitura conversar, tirar um diálogo com ele, porque ele tem diálogo com os nossos munícipes da nossa região. Então, agradeço, né? Como lá no Colorado também, falta aí aquela operação tapa buraco, né? Lá no Distrito Ouro Branco também. No Santana. Então, com certeza o prefeito vai estar agilizando aí para que as coisas aconteçam da melhor forma possível. E como diz o Marco, né? Passando por aqui também, não posso deixar de convidar o pessoal para a festa de 40 anos, que eu nasci aqui. Eu tenho 9 anos, sou 9 anos mais velho do que Nova Canaã. Tenho 49 anos. Eu nasci em Nova Canaã. Então, a gente tem orgulho de ser um canaense, né? Nasci aqui. Quando eu nasci, Canaã nem existia, praticamente, né? Praticamente aí um ano. Então, eu sou filho de Nova Canaã e convido a todos para que participem, né, da festa maravilhosa aí de Nova Canaã do Norte, dos 40 anos de Nova Canaã. E outra coisa, eu vou deixar bem claro aqui para vocês aqui, ó. Esse aniversário de Nova Canaã, A cerveja é por conta de vocês, agora o churrasco é por minha conta. Tá ok? É, o churrasco é por minha conta. Então, vamos lá, todo o povo canaense, todo o povo canaense, todo o povo da cidade vizinha, né, das comunidades, distrito, né? Então vamos lá prestigiar a nossa festa, grandiosa festa, que começa aí quinta-feira e termina no domingo à noite. E que ela seja celebrada com a paz de Deus, né? É, desde a quinta-feira, com muita oração, né? Que seja aí uma grande festa, finalizada com muita paz. Valeu, um abraço a todos e tenham todos uma ótima, ótima noite e uma boa festa.
2: Obrigado, vereador. Continua franca a palavra. Com a palavra, a vereadora Wanda.
7: Boa noite a todos, mais uma vez, aqui, em nome da diretoria da comunidade São Francisco, se faz presente aqui hoje. Cumprimento a todos os vereadores, vereadores da SEMA, a Canã, Nova IPM, todos aqueles que nos acompanham também pela Nova FM. E quero, em nome da diretoria da comunidade São Francisco, se faz presente aqui hoje. Cumprimento a todos os vereadores, vereadores da SEMA, a Canã, Nova IPM, todos aqueles que nos acompanham também pela Nova FM. E quero parabenizar aqui a

E hoje eles estão recebendo aí um repasse de uma quantia importante, significativa, para o desenvolvimento daquela associação. Porque existem pessoas como vocês, que trabalham afinco, com seriedade, né, junto com a comunidade. A gente vê que entre trancos e barrancos é tempo bom, é tempo ruim, e vocês estão lá persistindo, né? Um acorde daqui, outro acorde dali. É, olha, parabéns, parabéns. E também a Associação do Ouro Branco também, bem organizada, não é à toa que também está recebendo o seu repasse, mas eu quero dizer que todas as associações que para receber repasse público, ela tem que ser organizada e formalizada e ser uma sociedade, uma associação honesta, aquela que a gente vê, que investe na sociedade, né? Não como umas e outras que tem por aí, que às vezes a gente veja muita reclamação da associação. Então, é só formalizar a sua associação, aí na sua sociedade, na sua comunidade, que também recebe os recursos financeiros, né, através da prefeitura. Quero parabenizar aqui o prefeito Vinícius, e o vice-prefeito e a Câmara de Vereadores, por estar aprovando esses repasses. Eu, é a primeira vez que eu aprovo um projeto dessa natureza, né? Então, assim, tanto a Sociedade Ouro Branco quanto vocês aqui presentes estão de parabéns. E a gente espera que seja a primeira vez de muitas. E a gente sabe que essa associação organizada, ela fomenta o comércio local, fomenta o psicossocial da pessoa, traz saúde mental, porque quando a comunidade se junta, que se interage, que se diverte, gente, ela fica renovada. E isso vai interagir lá na nossa saúde mental. Vocês não sabem o bem que esse tipo de associação faz para a comunidade. Mais uma vez aqui, meus parabéns, tá? Como a época de festividade, quero aqui também agradecer o prefeito pela iniciativa de mais uma festa em Nova Canaã do Norte, e essa Câmara de Vereadores aqui também. E a todos os deputados responsáveis por essa festa. Porque sem a ajuda deles, a gente não é capaz de fazer com o dinheiro do próprio município um evento de tão grandiosidade. Então vem os deputados, Beto 2A1, Dilmar Dal Bosco, vem também o Fábio Garcias, entre outros que vem patrocinando essa festa, né? Então a gente faz essa força-tarefa para trazer essa festa para Canaã. Canaã, 40 anos. E eu quero parabenizar aqui também a todos aqueles que fizeram parte desses 40 anos de Canaã. Hoje nós estamos aqui gestores, legislativo e executivo, prefeito vem aí dando continuidade ao belo trabalho de outros mandatos, de outros pleitos. Mas a gente quer agradecer a população também em geral de Nova Canaã. Todos eles merecem o mesmo aplauso que o deputado, que o prefeito, que os vereadores, porque sem a população a coisa não flui, gente. Né? Sem a sociedade não comparecer para contribuir, a festa ela não acontece tão boa como deve ser. Então esse Canaã é o ordeiro, o povo de Canaã é um povo ordeiro, um povo que se ajuda, e por isso que essas festas acontecem maravilhosamente. Então eu quero parabenizar aqui a toda a população também, e todos aqueles prefeitos e prefeitas e vereadores e gestores de outros pleitos passados que trabalharam muito e contribuíram também para que Canaã esteja no patamar que esteja hoje, porque cada um fizeram a sua parte. E por isso hoje aqui Canaã está com 40 anos e nesse desenvolvimento que vai, uns fizeram mais, outros fizeram muito. Mas eu tenho certeza que cada um deu o seu melhor. E aqui está Canaã hoje nesse patamar que está. Graças a Deus, né? Eu não nasci em Canaã não, mas estou em Canaã há 40 anos e amo Nova Canaã. Então convoco a todos aí para as nossas festividades. Que venham todos trazer a sua alegria, a sua contribuição, que se divirtam muito e não briguem nada. Que seja uma festa de paz, tá? E quero também aqui desejar a todas as mães um feliz Dia da Mãe, que no próximo domingo tem aquela festança, né? Para nós todas as mães. E agradecer a todos aqui presentes, nossas TDIs, que sempre estão aqui presentes.

0: funcionário da Câmara, Legislativo, professor Genise, Magoni, aparece mais vezes, Mãozinha, doutor Luiz. Então, boa noite a todos e fiquem com Deus.
1: Obrigado, vereadora. Continua franca a palavra. Com a palavra, o vereador Pedro Carlos Nogueira.
2: Boa noite, mais uma vez. O que me traz nessa tribuna agora é agradecer a cada um dos colegas vereadores, que foi todos os projetos do Legislativo, Executivo, foi aprovado nesta casa. Quero aqui agradecer a presença aí da Associação São Francisco, em nome do Sérgio Nuna. Que bom, Sérgio Nuna, graças a Deus, chegou a hora, o prefeito mandou o projeto, está sendo aqui e agora só esperar o dinheiro cair na conta, né? E dizer, Sérgio, como é gostoso trabalhar com um prefeito atuante. Eu estava ali sentado e passou uma novela na minha cabeça aqui, da onde que, junto, foi até na época, o Juarez Costa deu uma emenda, fez um compromisso junto com nós, junto com o deputado, e as demandas estão sendo feitas. Então, eu quero parabenizar o prefeito Verício, que é um homem de palavra. Cumpriu, porque o deputado manda a emenda. Se o prefeito não cumprir, quem passa a vergonha? É o vereador. É você junto com a representante da associação, que falou que conseguiu as emendas e o dinheiro não cai na conta. Mas graças a Deus, dessa vez não aconteceu isso. Então, muitas vezes, no passado, a gente tinha vontade de ajudar o município, corria atrás, mas não era reconhecido, né? Quero aqui desejar um feliz Dia das Mães, porque a palavra mãe é uma palavra tão doce. Tudo que eu falar de mãe, eu acho que é pouco, eu só tenho gratidão. E dizer a cada um de vocês, quem tem sua mãe viva, quem não pode estar presente, chegar, abraça, beija, e quem não tem sua mãe, mas pelo menos liga, e quem não tem ela, que Deus já levou, mas no nosso coração ela fica. Então, mãe é uma palavra tão doce. Para mim, só tem gratidão. Então, em nome da minha mãe, da minha esposa, desejo feliz Dia das Mães a todas as mulheres, todas as mães aqui do nosso município e do nosso Brasil. Que Deus abençoe a cada um. Presidente, devolvo a palavra.
1: Obrigado, vereador. Passo aqui também para a minha vice-presidente, para que eu possa também fazer o uso da palavra.
3: Com a palavra, o senhor presidente Juarez dos Santos Silva.
4: Boa noite a todos. Boa noite aos nossos queridos ouvintes da Nova FM. É uma satisfação, um prazer falar com vocês. Parabéns por estar nos ouvindo aí, acompanhando os trabalhos feitos pelos vereadores do nosso município. Dizer também, pessoal, que eu só não voto, mas compactuo e coloco para votar os projetos de bastante relevância e projeto que vai realmente mudar a trajetória das associações, né, de cada setor. Queria aqui já desejar também um feliz aniversário para minha querida esposa, que está fazendo aniversário hoje, né? Ela já ganhou presente hoje, o Júnior. Queria dar umas boas-vindas a vocês que se encontram aqui nesse recinto. Obrigado mais uma vez. E dizer que falar do prefeito Vinícius é chover no molhado. Tá, não à toa até os 9 vereadores apoiando ele, né? Todo mundo torcendo por ele. Calou a boca de muita gente em Canaã. Eu sei que ainda tem um pouquinho de gente com dor de cotovelo, porque torcia para que fosse o contrário e as coisas vão acontecendo muito bem, né? A gente sabe que não acontece tudo de uma vez, mas vai acontecendo e vai acontecer. Dizer, em relação à estrada, que é onde a gente tem um pouco de reclamação, gente, não tem ninguém mais importante do que ninguém em lugar nenhum no nosso município. O prefeito Vinícius, os vereadores, a importância é igual para todos. Talvez você que está longe, que ainda não chegou uma maquinária aí na sua estrada, não é que ele não vai chegar, porque vai. Hoje nós podemos falar, vai chegar,